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1: Olá, uma boa noite.
2: Boa noite para você que nos acompanha em todo o país.
1: Segunda-feira, 20 de julho de 2026.
2: Vamos aos destaques da Voz do Brasil.
1: Agora é lei. Brasil conta com a estratégia nacional do Complexo Econômico Industrial da Saúde.
2: A legislação estabelece diretrizes para a pesquisa, o desenvolvimento e a produção de medicamentos, vacinas e outras tecnologias para o SUS. Márcia Fernandes.
3: A lei prevê medidas para incentivar a produção nacional de insumos e fortalecer cadeias produtivas internas, com o objetivo de ampliar a capacidade nacional de resposta em situações de crise.
1: E ainda, cuidotecas, universidades públicas estaduais podem instalar espaço.
2: Edital apoia a implantação da estrutura responsável por abrigar a criança enquanto a mãe frequenta as aulas. Luana Karen.
4: O edital vai oferecer R$ 9.200.000 para que as universidades estaduais possam contratar profissionais, comprar material pedagógico e oferecer alimentação às crianças.
1: Tecnologia para ajudar no combate à violência contra a mulher.
2: Uma inteligência artificial auxilia quem procura o Ligue 180.
1: Quer saber mais sobre o assunto? Hoje nós conversamos com a Secretária Nacional de Enfrentamento à Violência contra Mulheres, Estela Bezerra.
2: Ela fala também sobre a importância do apoio para quebrar o ciclo de maus-tratos.
5: Ninguém consegue fazer uma ruptura sozinho. Então, o primeiro movimento é uma mulher procurar alguém de sua confiança. E o segundo movimento é procurar um serviço especializado.
1: Hoje, na apresentação da Voz do Brasil, Mariana Juman e Nazi Brum.
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1: O Brasil tem agora uma lei que regulamenta a produção de vacinas, medicamentos e insumos de saúde, voltada ao atendimento do SUS.
2: A medida consolida como política permanente instrumentos voltados ao fortalecimento da capacidade nacional de desenvolvimento, produção e inovação em tecnologias estratégicas para o SUS.
3: A lei cria a Estratégia Nacional do Complexo Econômico Industrial da Saúde. A legislação estabelece regras para o país produzir tecnologia própria no setor. Na prática, o texto define critérios para a produção em solo brasileiro de medicamentos, vacinas, equipamentos de diagnóstico e ingredientes farmacêuticos que abastecem o Sistema Único de Saúde. O ministro da Saúde, Alexandre Padilha, disse que a estratégia quer fortalecer laboratórios públicos e ampliar o acesso da população a tecnologias estratégicas de saúde.
6: Preparar o Brasil cada vez mais para respostas em emergência em saúde, dar uma previsibilidade importante para as empresas privadas investirem, dar uma outra dimensão para o que é o setor da saúde. Tanto naquilo que é os compromissos de garantir o atendimento à nossa população, quanto da saúde enquanto setor econômico.
3: A lei prevê medidas para incentivar a produção nacional de insumos e fortalecer cadeias produtivas internas, com o objetivo de ampliar a capacidade nacional de resposta em situações de crise, como destacou o ministro do Desenvolvimento, Indústria, Comércio e Serviços, Márcio Elias.
7: A pandemia mostrou isso para o mundo, a indesejável dependência de um continente ou de alguns países do fornecimento do que é essencial na área da saúde. Acho que a sanção do nosso PL 2583 hoje retoma essa tradição do país, do Brasil, na vanguarda do desenvolvimento do complexo econômico industrial da saúde.
3: A estratégia também prevê mecanismos para a transferência de tecnologia entre instituições privadas e laboratórios públicos. Entre os projetos previstos estão o desenvolvimento de insulina glargina com produção integral no Brasil e de uma vacina contra o vírus sincicial respiratório associado a casos de bronquiolite. Reportagem Márcia Fernandes.
1: Empresas de revenda de ingressos devem ser transparentes com o consumidor sobre o seu papel.
2: Caso isso não aconteça, elas podem ser alvo de medidas cautelares, entre outras determinações.
1: É o que vamos ouvir agora na reportagem de Gabriela Noronha.
8: Quando você vai comprar um ingresso para um show ou teatro, por exemplo, pode acabar recorrendo a páginas na internet que fazem a revenda desses tickets. Mas essas plataformas precisam respeitar os direitos do consumidor. Se isso não ocorrer, ficam sujeitas a medidas cautelares do governo. É o caso de uma empresa que começou a ser investigada nesta segunda-feira por falta de transparência e insuficiência de informações essenciais ao consumidor, como detalhou Ricardo Morishita, secretário nacional do Consumidor. consumidor.
9: Muita gente acaba contratando, mas não sabe que se trata de um mercado secundário. E claro, tudo isso leva a uma potencial indução do consumidor ao erro, a acreditar que está adquirindo o ingresso pelo canal oficial. Acho que isso é ruim para todos. É importante que o consumidor saiba, não seja enganado, não possa ser induzido a erro, garantir a informação e depois a própria boa-fé.
8: Como medida cautelar, a Senacom determinou que a plataforma passe a indicar de forma clara e destacada ao longo de todo o processo da venda que não constitui um canal oficial de venda dos eventos, que os ingressos são ofertados por terceiros e que podem ser vendidos por preços superiores aos dos canais oficiais. Em caso de não cumprimento da medida, a empresa poderá ser multada em R$100 mil por dia. Vitor Oliveira Fernandes, secretário nacional de Direitos Digitais, mencionou outras possíveis fraudes que fazem parte da investigação.
10: Uma outra preocupação que também surge nesses monitoramentos de mercado é o uso cada vez maior de robôs que funcionam verdadeiramente como cambistas digitais. Robôs que conseguem adicionar ingressos ao carrinho em milissegundos, que conseguem ocupar posições melhores nas filas dos ingressos e que conseguem até fazer o check-out automatizado em um tempo bastante rápido, de modo que o consumidor se torna dependente desse mercado secundário.
8: Lembrando que há PROCONs em todos os estados do país para a proteção e defesa dos direitos do consumidor. Além disso, é possível utilizar a plataforma consumidor.gov.br para registrar denúncias e reclamações. Reportagem Gabriela Noronha.
2: E durante a Copa do Mundo da FIFA 2026, o Ministério da Justiça e Segurança Pública participou da Operação Cartão Vermelho, realizada simultaneamente em 9 países.
1: A ação foi coordenada pelo Departamento de Justiça e pela Agência de Investigações de Segurança Interna dos Estados Unidos para combater a pirataria digital e física.
2: No Brasil, a atuação com foco no ambiente digital resultou no bloqueio de 309 domínios e 109 endereços de IP utilizados na transmissão ilegal de sinais de TV e streaming.
1: A operação teve como objetivo combater redes criminosas envolvidas que lucram ilegalmente com a venda de produtos físicos piratas, como camisetas de seleções, álbuns de figurinhas e artigos esportivos falsificados, e também com a retransmissão digital não autorizada dos jogos do Mundial.
2: O pagamento do Bolsa Família começou hoje aos beneficiários do programa.
1: Em cidades onde foi decretada a situação de emergência ou calamidade pública pelo governo federal, o recurso foi unificado.
11: Começou nesta segunda-feira, dia 20, o pagamento do Bolsa Família referente ao mês de julho. Os depósitos seguem um calendário escalonado, conforme o último dígito do número de identificação social, o NIS. Neste mês, o benefício tem valor médio de R$ 679,19. Para receber o auxílio, é preciso atender aos critérios do programa, manter o cadastro único atualizado e cumprir as exigências nas áreas de saúde e educação, como frequência escolar, vacinação em dia e acompanhamento pré-natal, quando necessário. Os beneficiários podem movimentar o dinheiro de forma digital pelo aplicativo Caixa Tem, utilizados na função débito com cartão do programa ou sacados em terminais de autoatendimento da Caixa, casas lotéricas e correspondentes Caixa Aqui. Já as famílias que vivem em municípios com situação de emergência ou calamidade pública reconhecida pelo governo federal recebem um benefício nesta segunda-feira, sem seguir o calendário do NIS. A medida beneficia moradores de cidades do Amazonas, Roraima, Paraná, Sergipe, Paraíba e Rio Grande do Norte, afetadas por eventos como estiagem e enchentes. Thaísa Vitória para a Voz do Brasil.
2: E estão abertas as inscrições para o Prêmio Brasil que Alimenta, até o dia 31 de julho.
1: A iniciativa vai reconhecer 40 ações desenvolvidas por organizações da sociedade civil para o combate à fome.
2: Podem participar organizações que estejam em funcionamento há pelo menos 3 anos e mantenham iniciativas em andamento.
1: O valor total da premiação é de R$ 700 mil, distribuídos entre as 20 melhores iniciativas.
2: O edital com as informações está disponível em gov.br/mds.
1: As mulheres têm agora um novo aliado na luta contra a violência, um chatbot do Ligue 180.
2: É um robô atendente que vai trazer prontamente informações sobre os direitos das mulheres, legislação e serviços da rede de atendimento.
1: A ferramenta de inteligência artificial vai fazer uma curadoria diária da base de informações utilizadas pelas atendentes da Central de Atendimento à Mulher.
2: Mas o atendimento humanizado, em que as vítimas podem conversar diretamente com uma pessoa, vai seguir. E nós conversamos sobre isso com a Secretária Nacional de Enfrentamento à Violência contra as Mulheres, Estela Bezerra. Acompanhe. Secretária Estela, bem-vinda à Voz do Brasil. Vamos começar falando desse novo chatbot do Ligue 180. Como é que ele funciona? O que, que ele oferece de novo para as mulheres?
5: Olha, o chatbot, primeiro, um prazer estar aqui, uma saudação a todo mundo que está nos ouvindo, nos assistindo. O chatbot, ele é mais uma tecnologia, ela é desenvolvido muito pelo campo do mercado, mas a tecnologia também pode servir à cidadania, né? Então, o que nós estamos colocando é mais um meio de acesso para que as mulheres em situação de violência, elas possam acionar a Central 180, seja para pedir uma informação ou seja para que ela tenha uma acolhida rapidamente sobre a situação de violência que ela está vivenciando. A violência contra as mulheres, ela tem várias tipologias. O Brasil ainda não tem uma imersão e uma compreensão dessas várias tipologias, mas elas oprimem mulheres em todo o território. E aí o chatbot, inclusive, dialoga com a juventude e traz mais uma opção, mas ela não tira a humanização do serviço nem do atendimento.
12: Quer dizer que com um robô, o atendimento humano também segue, né? As mulheres ainda conseguem atendimento humanizado ligando para o número 180.
5: O chatbot, ele pode estar assentado numa inteligência artificial, mas ele também pode estar nos princípios do atendimento. E nesse caso, ele está nos princípios do atendimento. Não há uso de inteligência artificial. Depois que se tabula ali o tipo de demanda que é trazida, imediatamente você pode recorrer a um atendimento humanizado e aquela demanda vai ser acompanhada humanamente. Nós temos mais de 360 atendentes, 24 horas para fazer esse serviço.
2: Onde é que elas acessam o chatbot?
5: Olha, tanto pelo telefone como ela pode acessar pelo site da nossa página no Ministério das Mulheres. Nós temos todas as tecnologias que você pode recorrer. O 180 tem um grande painel. 22% das procuras no Ministério das Mulheres são justamente pelo 180.
12: E há também outras ferramentas, né? Como o WhatsApp, por exemplo, né? Como é que ele pode ser acessado por quem queira orientações ou mesmo ajuda?
5: Olha, o 180, ele já tinha o WhatsApp implementado. O WhatsApp é uma linha direta. Depois que a gente fazia o atendimento direto, humanizado, ainda se perguntava se você queria receber alguma informação pelo 180, né? Então, o WhatsApp não é uma ferramenta em que a gente acessa a qualquer mulher. A gente prioriza o sigilo da informação. Muitas vezes as mulheres podem receber ou tem o telefone monitorado e isso pode ser uma situação de risco. Mas o WhatsApp do 180, ele fica disponível para qualquer mulher que liga para o 180 e ele também pode ser acessado através da nossa página com o íconezinho que dá disponibilidade ao 180.
2: Agora, as atendentes do Ligue 180, elas passam por uma qualificação, né, específica para prestar esse tipo de atendimento. O que está incluído na preparação delas?
5: Olha, desde a taxonomia, porque a gente tem violência, desde violência vicária, que recentemente foi reconhecida como uma tipologia própria de crime, até a violência patrimonial, a violência psicológica, são tipologias de violência que às vezes é difícil de você identificar. Muitas mulheres vão e se identificando que vivem aquele tipo de violência na medida em que alguém vai falando que aquilo é violência. Então, todas essas atendentes, elas são preparadas, qualificadas em compreender a legislação e compreender a manifestação desse tipo de violência. Elas também têm um aparo psicológico, porque é muito doloroso e é muito difícil você passar o dia inteiro ouvindo narrativas de violação de direitos e de violência. Então, elas têm uma retaguarda de psicologia, de atendentes, né, e fazem grupos de conversar sobre esse tema e agora nós estamos inaugurando uma especialização para que elas tenham uma melhor qualificação, mas também um reconhecimento acadêmico de que elas são profissionais especializadas no atendimento às mulheres em situação de violência.
2: Só para a gente esclarecer, a senhora mencionou a violência vicária, que é um tipo novo, né? Um tipo penal novo, e aí muita gente provavelmente não conhece. Ela ocorre quando o companheiro agride familiares, né? Filhos, pais, para atingir a mulher, né?
5: É, o agressor praticante de violência doméstica, ele nunca só viola as mulheres. Ele viola os filhos, ele agride a sogra, ele agride os cunhados, mas ele tem uma predileção pelos filhos. Os filhos é um modo, é um instrumento de ofender. Se você, às vezes, me der um tapa, o tapa dói, mas dói mais se você bater no meu filho. Isso é uma coisa muito concreta. E o pior caso que nós acompanhamos foi aquele caso de Thales Machado, aqui no estado de Goiás, onde ele executou os dois filhos e ainda construiu através, se suicidou, mas antes disto construiu a narrativa de que a ex-esposa ou a mãe das crianças é que era responsável por tudo aquilo. E ela, por conta disso, não conseguiu sequer acompanhar o velório dos filhos.
12: Secretária, o Ministério das Mulheres também apresentou recentemente em Salvador as diretrizes nacionais das Casas da Mulher Brasileira. O que, que elas estabelecem sobre esse serviço?
5: A atualização das diretrizes era uma necessidade. A casa está fazendo 10 anos. A primeira casa foi inaugurada ali em 2015, né, no estado de Mato Grosso do Sul. Durante esses 10 anos, muita coisa mudou, inclusive de legislação. Nós temos muita tecnologia que avançaram durante essa década e era necessário fazer um alinhamento. Hoje temos 13 casas, uma projeção de mais casas. É natural que a política pública vá se expandindo por todo o território e era necessário a atualização das diretrizes, porque a Casa da Mulher Brasileira, ela é o mais completo, mas ela é mais complexo serviço de uma política pública. Ela junta no mesmo espaço poderes como o poder executivo e o poder do sistema de justiça, judiciário. Lá funciona a vara de família, lá funciona o Ministério Público, mas também tem a Secretaria de Segurança Pública com a Delegacia Especializada da Mulher, o serviço psicossocial que atende lá dentro. Tem também a possibilidade da mulher, por uma questão de risco, ficar acomodada num abrigamento temporário dentro dessa casa. Então, como são serviços complexos, de alta complexidade, com intersetorialidade e interinstitucionalidade, as diretrizes se atualizaram para que o serviço tenha mais azeitamento e seja muito mais eficiente, para que não haja nenhum erro de protocolo de serviços tão complexos.
2: Agora, secretária, acho que a pergunta mais importante da nossa entrevista é essa que vem agora. Uma mulher que esteja nos ouvindo e que se reconheça numa situação de violência, mas que tenha dificuldades em sair dessa situação, seja por motivos financeiros ou quaisquer outros, como é que ela pode começar a pedir ajuda? A gente falou aqui de Casa da Mulher Brasileira, de Ligue 180, mas por onde ela começa? Qual o primeiro passo?
5: Olha, geralmente uma mulher que vive em situação de violência, ela nega que vive em situação de violência. Essa negação vai de 3 a 10 anos. Se ela tem no ciclo de amizade dela e uma forma de impedir que a mulher recorra a alguém, um agressor que vive dentro de casa, que ameaça constantemente, ele inibe a relação dessa mulher com seus familiares e também com suas amigas. Essa é uma maneira de manter a mulher isolada. Então, o principal movimento que uma mulher precisa fazer quando ela está vítima de violência é procurar alguém da sua confiança, alguém que ame e respeite ela verdadeiramente, para ela poder compartilhar dessa situação que ela vive. Geralmente, o primeiro ciclo de apoio vem das amigas e da família. Quando você não encontra essa possibilidade, é preciso procurar ou a delegacia, ou o centro de referência da mulher, ou mesmo a Casa da Mulher Brasileira, que é um serviço de porta aberta. Geralmente, as mulheres só conseguem fazer esse movimento quando a violência já não ameaça mais só a vida dela, ameaça a vida dos filhos. Então, as mulheres conseguem fazer uma ruptura. Por isso que programas como esse, a gente falar do assunto, dizer que a violência acontece e que ela não é naturalizada e que ela pode ser rompida, é necessário. Muitas mulheres vivem em situação profunda de isolamento e não conseguem fazer a ruptura sozinha. Ninguém consegue fazer uma ruptura sozinha. Então, o primeiro movimento é uma mulher procurar alguém de sua confiança. O segundo movimento é procurar um serviço especializado. E se ela for a um serviço bancário sendo oprimida por violência patrimonial, ela também deve pedir ajuda. Hoje a Caixa Econômica tem um serviço para acolher mulheres nessa situação. Ou se ela for a um serviço de saúde, ela também pode pedir ajuda ao serviço de saúde para poder fazer a ruptura da violência. Sozinha ninguém consegue.
12: Muito bem, nós conversamos com Estela Bezerra, secretária nacional de enfrentamento à violência contra as mulheres. Muito obrigado, secretária, por sua entrevista aqui à Voz do Brasil.
5: Eu que agradeço a vocês.
1: Conciliar os estudos e a maternidade é uma missão desafiadora para muitas mães que ocupam as universidades.
2: Mas nas cuidotecas, as mães podem deixar seus filhos na hora das aulas.
1: O serviço já é oferecido em universidades federais e agora está aberto para universidades públicas estaduais.
2: As interessadas têm até o dia 15 de setembro para se inscrever em edital do Ministério das Mulheres.
13: Um espaço público, seguro e gratuito, onde crianças de 3 a 12 anos de idade são acolhidas enquanto os responsáveis, principalmente as mães, estudam. Assim é a Cuidoteca, serviço oferecido em universidades federais como a de Brasília. Na UNB, a iniciativa teve início no começo deste ano e atendeu 23 crianças no período noturno. Para o segundo semestre, 40 vagas serão oferecidas. A coordenadora pedagógica da Cuidoteca da UNB, Letícia Teles, falou sobre a receptividade do serviço.
14: A Cuidoteca promoveu ali um espaço onde a criança pode ser criança, porque eles podem realmente brincar, socializar. E as mães têm um feedback, assim, incrível.
13: Agora, o serviço de Cuidoteca será expandido para universidades estaduais. O edital aberto pelo Ministério das Mulheres vai oferecer 9 milhões e 200 mil reais para que as universidades estaduais possam contratar profissionais, comprar material pedagógico e oferecer alimentação às crianças. Em contrapartida, as unidades deverão providenciar espaço físico, infraestrutura e apoio operacional. Cada universidade selecionada poderá receber até 240 mil reais para manter o serviço. Segundo Juliana Cores, coordenadora geral de políticas de cuidado do Ministério das Mulheres, há recursos suficientes para contemplar todas as universidades estaduais do país.
15: A gente pensou nas universidades estaduais devido ao número de mulheres, que é um número relevante, e a gente conseguiu aqui aportar um recurso que é suficiente para abarcar todas as universidades estaduais. E o que a gente quer é que cada vez mais cresça essa cultura da Cuidoteca. A gente interpreta como um dos pontos cruciais aí para a tranquilidade dessas mulheres.
13: O envio de propostas pelas universidades estaduais deve ser feito até o dia 15 de setembro por meio da plataforma transferegov.br. As unidades selecionadas deverão ofertar o serviço de Cuidoteca por 12 meses. Reportagem Luana Karen.
1: E além do edital para as universidades estaduais, seguem abertas até o dia 1º de agosto as candidaturas para a chamada estratégica Unicuidotecas.
2: Nesta chamada, o Ministério da Educação, em parceria com o Ministério do Desenvolvimento e Assistência Social, Família e Combate à Fome, vai selecionar 50 universidades federais para a implantação de espaços gratuitos de acolhimento infantil nas instituições.
1: Os espaços visam atender filhos de alunos, professores, servidores técnicos e trabalhadores terceiros.
2: Cada universidade federal selecionada terá capacidade para atender 40 crianças simultaneamente.
1: O envio das propostas deve ser feito por meio eletrônico. Os detalhes estão disponíveis em gov.br/mec.
2: O transporte aéreo brasileiro registrou 65 milhões e 200 mil passageiros no primeiro semestre desse ano.
1: De acordo com o relatório da Agência Nacional de Aviação Civil, a ANAC, mais de 50 milhões nos voos domésticos e 15 milhões nos voos internacionais.
2: Só no mês de junho, o total de passageiros chegou a 10 milhões e 300 mil pessoas.
1: O transporte de carga nos aeroportos brasileiros registrou o crescimento de janeiro a julho deste ano.
2: Foram mais de 673 mil toneladas transportadas em níveis nacionais e internacionais.
1: E essas foram as notícias do Governo Federal.
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2: Fique agora com as notícias do Poder Judiciário e do Congresso Nacional. Boa noite.
1: Boa noite e até amanhã.

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2: Em Angola, presidente do STF propõe ampliar cooperação entre cortes constitucionais na defesa da democracia.
3: TSE divulga dados sobre o eleitorado brasileiro.
2: TST entende que CNPJ ativo não basta para provar que a empresa continua em operação.
3: Boa noite, eu sou o Arthur Filho.
2: E eu sou Walter Lima.
3: O presidente do STF e do CNJ, ministro Edson Fachin, defendeu em Luanda, na Angola, o fortalecimento da cooperação entre tribunais constitucionais para proteger a democracia.
2: A manifestação ocorreu durante reunião com Laurinda Prazeres Cardoso, presidente do Tribunal Constitucional de Angola, Marta Ferreira.
4: Ao abrir o encontro, Fachin disse que a relação entre os dois tribunais deve ser ampla, permanente e voltada à construção de uma agenda comum para os próximos anos.
5: Cuidaremos de uma pauta de cooperação centrada no fortalecimento da capacidade institucional de nossos tribunais.
4: O presidente do STF ressaltou que as democracias constitucionais enfrentam desafios comuns em diferentes partes do mundo, especialmente diante do avanço de movimentos autoritários que buscam enfraquecer as instituições por dentro. Para Fachin, os tribunais constitucionais ocupam posição central na preservação do Estado Democrático de Direito e defendeu o fortalecimento da cooperação entre as cortes constitucionais para compartilhar experiências e consolidar referências democráticas capazes de enfrentar tendências autoritárias observadas em diversos países.
3: O TSE divulgou nesta segunda-feira os dados do eleitorado brasileiro.
2: As estatísticas indicam que mais idosos e mais indígenas estão aptos a votar. Jane Costa.
6: Mais de 158 milhões de brasileiras e brasileiros estão aptos a votar no dia 4 de outubro, primeiro turno das eleições. São Paulo, maior colégio eleitoral do país, reúne mais de 34 milhões de eleitoras e eleitores, representando 21,48% do total. Em seguida, aparecem Minas Gerais e Rio de Janeiro. O eleitorado no exterior aumentou, são quase 929 mil. A maioria do eleitorado tem entre 40 e 44 anos, com mais de 15 milhões de pessoas. Os dados também revelam avanços no preenchimento da autodeclaração de raça e cor, tornando o cadastro eleitoral mais diverso e reduzindo significativamente o número de registros sem essa informação.
3: CNPJ ativo não basta para provar que a empresa continua em operação, segundo o TST.
2: Integrante da Comissão Interna de Prevenção de Acidentes e de Assédio, pretende usar o dado para assegurar estabilidade. Larissa Batista.
7: O trabalhador alegou que a empresa continuava funcionando, já que o CNPJ da instituição, sediada em Piracicaba, São Paulo, permanecia ativo. Mas o TST entendeu que isso, por si só, não comprova que a unidade ainda esteja em operação. Como o contrato de prestação de serviços foi encerrado e a CIPA deixou de existir naquele local, a corte decidiu que o auxiliar de produção não tinha direito à estabilidade no emprego e manteve a demissão. A decisão foi unânime.
3: Após a Lei 14.752 de 2023, judiciário não pode multar advogados por abandono de causa.
2: Com esse entendimento, o STJ afastou a multa aplicada a advogados que faltaram à sessão do Tribunal do Júri. Fátima Uchoa.
8: Os advogados pediram o cancelamento do júri e justificaram a ausência alegando que a promotora responsável teria publicado nas redes sociais um vídeo sobre o crime, o que comprometeria a imparcialidade do julgamento. Mas a Justiça do Rio Grande do Sul aplicou uma multa de 10 salários mínimos. Na sexta turma do STJ, o ministro relator Sebastião Reis Júnior observou que os advogados poderiam ter questionado a suposta nulidade em juízo pelos meios processuais adequados. No entanto, nessa situação já estava em vigor a lei que revogou a aplicação da multa por abandono de causa. E, segundo o ministro, após essa mudança legislativa, eventual falta deve ser apurada exclusivamente pela Ordem dos Advogados do Brasil.
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3: A você, uma boa noite.
2: E até amanhã.
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1: Eu sou Humberto Pinheiro e estes são os destaques de hoje do Jornal do Senado, que começa agora. A autonomia do Banco Central e novas regras para a saúde avançam na CCJ. Jovens que saem de abrigos podem ganhar cotas no ensino federal. Eleitores com deficiência ou mobilidade reduzida terão direito a transporte gratuito. Boa noite. A Comissão de Constituição e Justiça aprovou neste primeiro semestre a proposta de emenda à Constituição que busca assegurar um orçamento próprio e autonomia operacional ao Banco Central. A CCJ ainda votou outras duas mudanças na Constituição para assegurar jornada de 36 horas semanais para enfermagem e aposentadoria diferenciada para agentes comunitários de saúde e combate às endemias. Repórter Bruno Lourenço.
2: Uma das propostas de emenda à Constituição aprovadas na Comissão de Constituição e Justiça transforma o Banco Central de autarquia para entidade pública de natureza especial, com autonomia técnica, administrativa, orçamentária e financeira. O relator, senador Plínio Valério, do PSDB do Amazonas, defendeu a medida.
3: Essa autonomia, ela fortalece não só o sistema financeiro brasileiro, traz segurança, traz muita segurança para todos nós.
2: Já a PEC, que assegura o direito à aposentadoria diferenciada de agentes comunitários de saúde, de combate às endemias e de agentes indígenas de saúde e de saneamento, passou pela CCJ e pelo plenário. A proposta teve como relator o senador Irajá, do PSD do Tocantins, que destacou o papel desses profissionais na ponta da saúde.
4: Um reconhecimento, um trabalho histórico dedicado por toda uma vida a essas pessoas que são brasileiros e brasileiras, que são, como eu costumo dizer, o SUS do Brasil de carne e osso.
2: Outra proposta de emenda à Constituição aprovada na CCJ vincula o piso salarial da enfermagem a uma jornada máxima de trabalho de 36 horas semanais.
1: O Senado aprovou e enviou para sanção presidencial um projeto que cria regras para as parcerias entre escolas e pontos e pontões de cultura. A proposta pretende ampliar o acesso de estudantes a atividades culturais e fortalecer a integração entre educação e cultura. A iniciativa estabelece requisitos para a celebração dessas parcerias e busca incentivar ações culturais no ambiente escolar. Os detalhes na reportagem de Márcio Maturana.
5: Pontos e pontões de cultura são associações sem fins lucrativos com atividades culturais dentro das comunidades. Hoje, essas associações já podem fazer parcerias com redes de ensino superior, técnico e básico, mas o projeto define critérios para isso. O texto aprovado no plenário do Senado foi o relatório que o senador Humberto Costa, do PT de Pernambuco, apresentou na Comissão de Educação. Ele resumiu os pontos principais da proposta.
6: Esta proposição inova ao estabelecer duas balizas essenciais que a legislação vigente não contempla. A exigência de que a parceria seja consonante com a proposta pedagógica de cada escola, preservando assim a autonomia escolar, e a prioridade para pontos e pontões de cultura situados nas proximidades da comunidade escolar, de modo a fortalecer os vínculos territoriais e culturais já existentes.
5: Quando entrar em vigor, a lei vai mudar a Política Nacional de Cultura Viva, que busca ampliar o acesso da população aos direitos culturais.
1: Foi apresentada no Senado uma proposta de emenda à Constituição que busca garantir a continuidade dos programas estaduais, distritais e municipais de incentivo à cultura e ao esporte. A medida preserva mecanismos de apoio mesmo após a implementação da reforma tributária. A proposta permite que estados, o Distrito Federal e os municípios continuem concedendo incentivos fiscais a esses setores por meio de créditos do Imposto sobre Bens e Serviços, o IBS. A reportagem é de Douglas Castilho.
7: Foi apresentada no Senado Federal a proposta de emenda à Constituição que assegura a sobrevivência dos programas locais de incentivo fiscal voltados à cultura e à prática desportiva. A medida altera as regras da reforma tributária para permitir que estados, o Distrito Federal e os municípios continuem a estimular esses setores setores por meio de créditos compensatórios do Imposto sobre Bens e Serviços, o IBS. Sem essa alteração, o novo modelo de unificação tributária sobre o consumo extinguiria gradualmente esses mecanismos regionais de incentivo indireto até o ano de 2032. Pelo projeto, o Comitê Gestor do IBS vai definir as regras técnicas para a concessão e o registro desses créditos. Já os estados, o Distrito Federal e os municípios terão de aprovar leis próprias para criar seus próprios programas. O autor da iniciativa, senador Carlos Portinho, do PL do Rio de Janeiro, ressaltou que as leis locais sustentam uma ampla cadeia produtiva e criam milhares de empregos que, segundo ele, vão além dos holofotes.
8: A gente muitas vezes pensa só no artista ou no jogador de futebol, mas na verdade é todo um ecossistema que tem. É o produtor cultural, é o pessoal que trabalha para os eventos, né? As empresas de eventos, são muitos empregos que geram esse fomento. Com a reforma tributária ficou ameaçado e a gente já se antecipou a esse problema, assim podendo incentivar e fomentar essas duas indústrias que eu chamo é a indústria do entretenimento. A gente tem que ver cultura e esporte como uma grande indústria do Brasil.
7: A proposta também determina que o valor desses incentivos serão pagos pelo Estado, pelo Distrito Federal ou pelo município que criar o programa. Além disso, os benefícios terão de seguir regras rígidas de avaliação, transparência e controle social. A PEC, que conta com a assinatura de outros 26 senadores, será analisada pela Comissão de Constituição e Justiça.
1: Nas eleições deste ano, eleitores com deficiência ou mobilidade reduzida terão direito a transporte individual gratuito oferecido pela Justiça Eleitoral. O programa Seu Voto Importa, do Tribunal Superior Eleitoral, tem como objetivo promover a inclusão e reduzir as dificuldades de deslocamento para que o cidadão vote. Para garantir o atendimento no dia da votação, o interessado deverá solicitar o transporte gratuito até 14 de setembro. O pedido poderá ser feito pelo próprio eleitor ou por seus representantes legais, de forma presencial, diretamente no cartório eleitoral da zona correspondente ou por canais remotos e eletrônicos. Também será necessária a apresentação de autodeclaração ou de documento que comprove a deficiência ou a dificuldade de locomoção. O primeiro turno das eleições será realizado em 4 de outubro. O senador Paulo Paim, do PT do Rio Grande do Sul, manifestou apoio à proposta de emenda à Constituição que altera a forma de contribuição previdenciária das empresas. O texto da PEC propõe substituir a contribuição incidente sobre a folha de salários por uma base de cálculo sobre o faturamento bruto das empresas.
9: Essa mudança é necessária por diversos motivos. Empresas com grande faturamento, mas que empregam pouca mão de obra, como o setor financeiro, passaria a contribuir mais.
1: Jovens que deixaram abrigos e casas lares ao completar 18 anos podem ganhar cotas no ensino superior e nas escolas técnicas federais. A proposta foi aprovada pela Comissão de Direitos Humanos do Senado. O projeto busca ampliar as oportunidades de educação para quem cresceu em acolhimento institucional e agora segue para análise da Comissão de Educação. A reportagem é de Rodrigo Rezende.
10: Crianças e adolescentes que aguardam uma definição sobre processos de adoção ou por outro motivo estão impossibilitados do convívio familiar, podem viver no chamado acolhimento institucional, em locais como abrigos ou casas-lares. Um projeto aprovado na Comissão de Direitos Humanos, de autoria do senador Jorge Cajuru, do PSB de Goiás, quer garantir aos jovens que vivem ou viveram nessa situação até os 18 anos, ou seja, não foram adotados e alcançaram a maioridade, uma cota nos processos seletivos para o acesso ao ensino superior e às escolas técnicas federais. O relator do projeto, o senador astronauta Marcos Pontes, do PL de São Paulo, afirma que a ideia colabora com a diversidade no meio acadêmico.
11: A proposição realiza a importante missão de conferir oportunidades a pessoas oriundas de acolhimento institucional. Lembrando que acolhimento institucional é diferente de instituições como a Fundação Casa com menores infratores. É outro tipo de público.
10: Marcos Pontes incluiu no projeto uma previsão de avaliação a cada 10 anos dessa política de cotas. A proposta segue para análise da Comissão de Educação do Senado. Música.
1: trabalhos técnicos de João Lira. O Jornal do Senado fica por aqui. Acompanhe agora as notícias da Câmara dos Deputados. Boa noite e até amanhã.
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13: Câmara aprova projetos que garantem direitos de pessoas com deficiência.
14: Avança a proposta que reforça a política de prevenção ao câncer de pulmão.
15: Projeto de lei aumenta a pena para tráfico de drogas com uso de aeronaves.
16: Policiais em serviço poderão usar o transporte público de forma gratuita.
17: Boa noite. A Comissão de Viação e Transportes da Câmara aprovou a gratuidade no transporte público para policiais em serviço. A repórter Sofia Peçanha tem mais detalhes.
18: A Comissão de Viação e Transportes aprovou o projeto que estabelece a gratuidade no transporte público coletivo para policiais civis e militares em exercício. Pelo texto, o benefício será válido para ônibus urbanos e intermunicipais, metrô, trens suburbanos e metropolitanos, barcas e catamarãs. Para ter acesso ao benefício, o policial precisa estar em serviço, uniformizado e apresentar a identificação funcional válida. O relator da proposta na comissão, o deputado Zé Trovão, do PL de Santa Catarina, destacou que a presença de policiais nos veículos pode contribuir para aumentar a segurança dos passageiros.
19: Olha, primeiro que quando você coloca um policial num transporte público, você cria segurança para quem está lá dentro.
18: A proposta também estabelece que a gratuidade só poderá ser utilizada quando houver assentos disponíveis sem prejudicar quem pagou a passagem. Ou seja, os passageiros pagantes continuam tendo prioridade no uso dos lugares. Além disso, as empresas e concessionárias dos coletivos deverão informar o direito por meio de avisos visíveis ao público. Caso não cumpram a regra, podem sofrer penalidades previstas na legislação. O projeto também foi aprovado pela Comissão de Segurança Pública e Combate ao Crime Organizado. O relator, o deputado Coronel Meira, do PL de Pernambuco, argumentou que os policiais enfrentam jornadas prolongadas e, muitas vezes, precisam de condições diferenciadas para o deslocamento após o serviço. Em concordância na Comissão de Viação e Transportes, o deputado Zé Trovão ressaltou o impacto econômico da medida para esses profissionais.
19: Então, a gente criou uma norma que, se ele entender por bem de usar aquele transporte, ele vai, além de ajudar a sociedade, ele vai poder economizar no combustível para ter um pouquinho mais de salário no final do mês.
18: Hoje, a gratuidade para policiais já existe em algumas regiões, como no Distrito Federal, mas depende de normas locais e não é padronizada em todo o país. A proposta, apresentada pelo deputado Capitão Augusto, do PL de São Paulo, busca criar regras nacionais que reconheçam a importância dos profissionais da segurança pública e facilitem o deslocamento durante o exercício da função. O projeto que garante gratuidade no transporte público para policiais segue para análise na Comissão de Finanças e Tributação. Da Rádio Câmara de Brasília, Sofia Peçanha.
12: 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Segurança Pública.
14: A proposta que aumenta a punição para tráfico de drogas com uso de aeronaves avançou na Câmara. A repórter Maria Neves tem os detalhes.
20: A Comissão de Constituição e Justiça da Câmara dos Deputados aprovou o projeto que aumenta as penas para o tráfico de drogas praticado com o uso de aeronaves. Pela proposta, quem usar aviões ou helicópteros para o tráfico ficará sujeito à pena de 10 a 20 anos de reclusão, além de multa. O valor da multa depende da situação econômica do réu e é calculada em dias multa, podendo variar de 2 mil a 4 mil dias multa. Cada dia multa corresponde a um valor em salários mínimos e hoje varia entre 50 e 8.105 reais. O texto aprovado foi a versão apresentada pelo relator na Comissão de Segurança Pública, deputado Sargento Faur, do Paraná, ao projeto do deputado Cobalcini, do MDB de Santa Catarina. Sargento Faur ressalta que a legislação atual já prevê aumento de penas para algumas circunstâncias do tráfico, mas não diferencia de modo específico o uso uso de aeronaves. Para ele, a gravidade e potencial lesivo do uso desse tipo de transporte justificam a criação de um tipo qualificado autônomo.
0: O emprego de aeronaves nesse tipo de crime permite que os criminosos escapem das barreiras terrestres e fluviais, aproveitando-se da vastidão territorial e das fragilidades do espaço aéreo, o que compromete a eficácia das ações de segurança. Tal realidade impõe ao Estado a necessidade de intensificar os mecanismos de controle e adotar sanções penais mais duras, a fim de desestimular essa modalidade de crime.
20: O texto aprovado também prevê aumento de pena para quem utiliza aeronave para transportar maquinário, aparelho ou qualquer outro objeto destinado à produção de drogas. A pena prevista, nesse caso, é de 6 a 15 anos de reclusão e multa, de 2 mil a 3 mil dias multa. A proposta, que aumenta penas para crimes relacionados ao tráfico de drogas com uso de aeronaves, ainda terá de ser votado pelo plenário da Câmara. Se aprovado, seguirá para análise do Senado. Da Rádio Câmara de Brasília, Maria Neves.
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22: Educação. Sidney Leite, do PSD do Amazonas, comemora a aprovação da medida provisória que reajusta o piso salarial dos professores em R$ 5.130,38. O congressista também destaca a garantia de aumento real anual acima da inflação em todo o país.
23: Eu destaco que essa é uma luta e uma empreitada de todos nós, no sentido de garantir dignidade, reconhecimento, mas, acima de tudo, valorização dessa que é uma profissão tão importante. Essa, sem dúvida nenhuma, é uma conquista histórica.

0: Essa representa o reconhecimento da educação pública como pilar de desenvolvimento e como instrumento essencial no combate à desigualdade educacional no país.
1: Saúde. A Comissão de Saúde aprovou o projeto que reforça a política de prevenção ao câncer de pulmão. A repórter Júlia Lopes traz mais informações sobre o texto.
2: A Comissão de Saúde da Câmara dos Deputados aprovou uma proposta que estabelece novas diretrizes para a política de rastreamento e diagnóstico precoce de câncer de pulmão no Sistema Único de Saúde, o SUS. O objetivo é melhorar a sobrevida dos pacientes e reduzir a mortalidade causada pela doença. Atualmente, a Política Nacional de Prevenção e Controle do Câncer já abrange ações de prevenção, tratamento, pesquisa e monitoramento do câncer. No entanto, o projeto busca detalhar essas diretrizes especificamente para o câncer de pulmão, com a criação de protocolos de rastreamento integrados à atenção primária e o reforço no combate ao tabagismo. Entre as medidas previstas estão a busca ativa de pacientes no âmbito da atenção primária à saúde, com a atuação de agentes comunitários e de combate a endemias, para identificar grupos de alto risco e encaminhá-los para exames de rastreamento. A deputada Flávia Moraes, autora da proposta, afirmou que a medida, além de ampliar o diagnóstico precoce e contribuir para a redução da mortalidade, também fortalece a estrutura de atendimento no SUS, com profissionais especializados e ampliação do acesso a exames.
3: Vai permitir a qualificação, a formação de profissionais, a disponibilização do espirômetro, dos exames, dos equipamentos para a realização desses exames. E, com certeza, com o diagnóstico precoce, é possível iniciar mais cedo o tratamento da doença, ter um resultado mais efetivo. Isso representa menos sofrimento para o paciente, menos custo para o SUS.
2: Segundo a deputada, hoje apenas 15% dos casos de câncer de pulmão são diagnosticados em estágio inicial, quando há maior chance de cura. Ela destaca ainda que o rastreamento precoce por meio de tomografia pode reduzir a mortalidade pela doença em até 20%. O projeto que define novas diretrizes para a política de rastreamento e diagnóstico precoce de câncer de pulmão no âmbito do SUS deve seguir agora para a Comissão de Finanças e Tributação. Da Rádio Câmara de Brasília, Júlia Lopes.
0: Dr. Flávio, do PL do Rio de Janeiro, apresentou o projeto que cria políticas públicas voltadas ao atendimento de adultos com transtorno do espectro autista. A proposta prevê a criação de núcleos especializados para acompanhamento, inclusão social e inserção no mercado de trabalho.
4: O que a gente propõe no projeto é que sejam construídos núcleos de atendimento ao autista adulto. O que, que são esses núcleos? Para exemplificar, quando você tem os CAPs, que faz tratamento de dependência química ou de psiquiatria, tem um acompanhamento. Então, a gente quer construir esses núcleos para que se tenha políticas públicas voltadas para o autista adulto, para que ele seja inserido no mercado de trabalho, tratamento neurodivergente, que ele possa ter lá o preceptor, estudar línguas, idiomas, de acordo com o seu grau de autismo.
1: O projeto de Dr. Flávio prevê que os centros sejam financiados pelo governo federal e que também possam receber recursos de emendas parlamentares para a implantação nos municípios. Ele reitera que o projeto amplia o suporte às famílias de pessoas autistas com mais de 18 anos de idade.
5: Direitos humanos.
0: Os deputados aprovaram projetos que buscam garantir os direitos das pessoas com deficiência e de quem cuida delas. Quem traz mais detalhes sobre as propostas é a repórter Paula Bittar.
6: A Comissão de Constituição e Justiça da Câmara aprovou 3 projetos que buscam garantir direitos a pessoas com deficiência. Um deles assegura prioridade aos cuidadores de pessoas com deficiência em programas federais de capacitação, formação e qualificação. Outro reforça a prioridade no atendimento para esses cuidadores. A proposta determina que o atendimento prioritário, que é estendido aos acompanhantes, deve estar claro e explícito nos informativos de identificação e sinalização do serviço. O terceiro projeto aprovado proíbe a discriminação contra pessoas com transtorno do espectro autista. O texto estabelece que a pessoa autista não será submetida a tratamento desumano ou degradante, não será privada de sua liberdade ou do convívio familiar, nem sofrerá discriminação. Relator das 3 propostas na CCJ, o deputado Alex Manente, do Cidadania de São Paulo, destacou a necessidade de atualizar a legislação para garantir a inclusão.
5: todo esse conjunto de projetos que nós temos aprovado e avançado na Câmara dos Deputados para poder

0: fazer com que a inclusão seja algo real e que a legislação esteja de acordo com essa necessidade de inclusão que temos no nosso país. Então, são avanços importantes para poder, primeiro, combater a discriminação e depois avançar no cuidado e no tratamento de direitos para as pessoas que acompanham e familiares que dedicam a vida especialmente para essas pessoas.
1: As três propostas que buscam garantir direitos a pessoas com deficiência podem seguir para análise do Senado, a menos que haja recurso para votação antes pelo plenário da Câmara. Da Rádio Câmara, de Brasília, Paula Bittar.
2: Chico Alencar, do PSOL do Rio de Janeiro, apoia a proposta que cria o Dia Nacional da Museologia Social, a ser celebrado em 8 de maio. O parlamentar explica que a iniciativa reconhece museus comunitários que preservam a memória e a identidade de territórios populares.
3: Esse tipo de museu social, evidentemente, todo museu é social, todo museu é histórico, todo museu tem uma importância fundamental em qualquer país do mundo. Mas a museologia social é aquela que resgata a história de comunidades em geral esquecidas e trata de valorizar o povo morador que construiu essas comunidades, que as inaugurou muitas vezes, que enfrentou violências, remoções, como grande protagonista.
4: Chico Alencar destaca ainda o Museu da Maré, no Rio de Janeiro, como referência da museologia social no Brasil. O deputado afirma que esses espaços ajudam comunidades a resgatar raízes, ancestralidades e lutas por direitos e melhores condições de vida.
2: Trabalho. Enfermeiros devem emitir nota fiscal após prestar serviços autônomos. A repórter Sofia Peçanha tem mais detalhes sobre a proposta.
5: A Comissão de Saúde aprovou o projeto que obriga a emissão de notas fiscais eletrônicas por profissionais de enfermagem que atuam de forma autônoma. A proposta é de autoria da deputada enfermeira Rejane, do PSDB do Rio de Janeiro, e tem como objetivo incentivar a formalização e a valorização da categoria. O texto prevê que a obrigatoriedade vale para todos os profissionais registrados nos conselhos regionais de enfermagem que trabalham por conta própria, especialmente na prestação de serviços fora de hospitais e vínculos formais. Entre as atividades que passam a exigir a emissão de nota fiscal estão atendimentos domiciliares, acompanhamento de pacientes, orientações de saúde e ações de prevenção de doenças. Durante a análise, o parecer da deputada enfermeira Ana Paula do Podemos do Ceará foi lido pela deputada Heloísa Helena, do Rede do Rio de Janeiro, que também é enfermeira, destacando a importância da medida para acompanhar as mudanças no mercado de trabalho da enfermagem.
6: Acrescenta a atuação de enfermeiros e técnicos de enfermagem como empreendedores em áreas como curativos, acompanhamento de doenças crônicas e degenerativas e pré-natal, exige um marco regulatório que assegure a transparência na prestação de serviços e contribua para a inclusão econômica desses profissionais.
5: O projeto também prevê que estados e municípios adaptem seus sistemas para facilitar a emissão das notas fiscais, reduzindo a burocracia. O descumprimento das normas acarretará a aplicação de sanções administrativas aos profissionais ou aos estabelecimentos. Durante a discussão, o deputado Dr. Zacarias Calil, de Goiás, afirmou que a medida pode ampliar oportunidades para os profissionais e trazer mais segurança para quem contrata os serviços.
7: Facilita também contratos com clínicas, hospitais e empresas que exigem comprovação fiscal. Pacientes e empresas também veem o profissional como mais sério e organizado. Diferencia o enfermeiro no mercado de trabalho, mostrando profissionalismo.
5: O projeto que regulamenta a emissão de notas fiscais por profissionais de enfermagem segue agora para análise da Comissão de Finanças e Tributação. Da Rádio Câmara de Brasília, Sofia Peçanha.
4: Bebeto, do PP do Rio de Janeiro, avalia que a redução da jornada de trabalho vai melhorar a qualidade de vida dos brasileiros. O parlamentar menciona que os trabalhadores da Baixada Fluminense, por exemplo, enfrentam engarrafamentos que tornam o descanso ainda mais necessário.
8: Olha, vai ser um benefício muito grande, porque o cara que acorda 4 horas da manhã, 5 horas da manhã para trabalhar na capital e retorna 10, 11 horas da noite, imagina quanto esse cara não sofre só no deslocamento. Estou dizendo o horário que trabalha, não, só no deslocamento. Vai ser um prêmio para aquele que precisa se deslocar, enfrentar engarrafamento e, além de tudo, a convivência familiar, que é super importante nesse tempo, nessa redução dessa escala, nessa jornada de trabalho.
2: Bebeto também exalta o trabalho da Comissão de Viação e Transportes em favor da mobilidade urbana do Rio de Janeiro. Ele considera que associar melhorias no transporte com a redução da carga horária é fundamental para garantir dignidade à classe trabalhadora.
4: Termina agora o Jornal Câmara dos Deputados, produzido pela Rádio Câmara, com trabalhos técnicos de Everson Urani e apresentação de José Carlos Andrade e Luciana Vieira. Uma boa noite para você.
2: Uma ótima noite. Você fica agora com as notícias do Tribunal de Contas da União.
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9: 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Boa noite.

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Eu tenho apenas 3 minutos. 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

0: amigos. Quem fala aqui é Franley. Quero dizer o seguinte: para você ter êxito na fé, você precisa ter fé. Se você não tiver fé, você não vai ter êxito. Saiba de uma coisa, que um dos melhores remédios, melhor antibiótico, é a fé. Você quer que dê certo sua fé? Se concentre, levante as mãos para cima, se encoste em qualquer, numa parede, em qualquer coisa, e peça a Deus aquilo que lhe interessa. E tenha fé. Se você fizer isso, vai dar certo, vai dar certo. Quem está falando aqui é Franley. Essa oração foi feita aqui na sede da Rede de Rádio Verde Campos, com todos os funcionários daqui da rádio. Todos nós fizemos com fé, pedindo para que você tenha saúde, nossos ouvintes, nossos queridos amigos. Então, só quero lhe dizer para você, tenha fé e reze conosco esse Pai Nosso.
1: Pai Nosso que estais nos céus, santificado seja o vosso nome. Venha a nós o vosso reino. Seja feita a vossa vontade, assim na terra como no céu. O pão nosso de cada dia nos dai hoje. Perdoai as nossas ofensas, assim como nós perdoamos a quem nos tem ofendido. E não nos deixeis cair em tentação, mas livrai-nos do mal. Amém. Ave Maria, cheia de graça, o Senhor é convosco. Bendita sois vós entre as mulheres. Bendito é o fruto do vosso ventre, Jesus. Santa Maria, Mãe de Deus, rogai por nós, pecadores, agora e na hora de nossa morte. Amém.
2: Esse Pai Nosso e Ave Maria é um oferecimento da família da Rede de Rádio Verdes Campos Sat e suas afiliadas. Para todas as pessoas que estão nesse momento passando por situação difícil nos hospitais, com a Covid ou com outras doenças. E também para todas as famílias que estão sofrendo porque perderam seus entes queridos. Rogamos a Deus que Ele console cada coração sofredor nesse momento tão difícil nas nossas vidas. A família da Rede de Rádio Verdes Campos Sat e suas afiliadas têm a certeza que juntos vamos passar por tudo isso e sair do outro lado mais forte.
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6: 1:06.

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12: 1:36.

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a gente vai viver um momento muito especial. Eu quero prestar uma homenagem ao meu maior ídolo. Ele influenciou demais o princípio da minha carreira. Eu acho que todos vocês já sabem de quem eu estou falando. Do rei Roberto Carlos. São tantas emoções. Eu escolhi três músicas que fazem muito sucesso ainda hoje e lembram com muito carinho a época de ouro da Jovem Guarda.

0: Muito obrigado pelo carinho de vocês.
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6: 12:37.
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6: 3:08.

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8: 3:37.

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7: 4:35.

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4: 5 e 3.

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1: Olá, eu sou o Fábio Brito e estamos chegando pelo sistema de comunicação Verdes Camposat com o seu Rádio Notícia de hoje, a notícia que você precisa no seu dia a dia. Começamos com os destaques nacionais. Olha, falando de eleições, os eleitores que já sabem que estarão fora do município onde votam durante as eleições de 2026 já podem solicitar o voto em trânsito. O prazo começa na segunda-feira, dia 20, e segue até o dia 20 de agosto. A modalidade permite que o eleitor vote em uma cidade diferente daquela onde está inscrito, desde que faça a solicitação dentro do período estabelecido pela Justiça Eleitoral. O voto em trânsito, ele é destinado a quem estará fora do domicílio eleitoral no primeiro turno, marcado para o dia 4 de outubro, e no segundo turno, agendado para o dia 25 de outubro. Nas eleições desse ano, os eleitores que optarem por essa modalidade poderão votar apenas para o cargo de presidente da República. E os preços médios do etanol hidratado caíram em 17 unidades da federação, subiram em 6 estados e no Distrito Federal e ficaram estáveis em outros 2 estados na semana passada. As informações são da Agência Nacional do Petróleo, Gás Natural e Biocombustíveis, ANP. Nos postos pesquisados pela agência em todo o país, o preço médio do etanol ficou estável a R$ 4,06 o litro. Em São Paulo, por exemplo, principal estado produtor, consumidor e com mais pontos avaliados, o preço caiu 0,26% para R$ 3,77 o litro. A maior alta percentual foi registrada no Acre, onde o litro do etanol avançou 25% para R$ 6,39. A maior queda ocorreu no Pará, com recuo de 2,7%. Lá ficou R$ 4,74 o litro de etanol. E o governo federal publicou uma portaria na segunda-feira, dia 20, que autoriza a nomeação de 250 aprovados na última edição do Concurso Nacional Unificado. As vagas preenchidas serão nos cargos de analista técnico de justiça e defesa do Ministério da Gestão e da Inovação em Serviços Públicos. Para efetivação das convocações, o texto exige algumas condições orçamentárias e administrativas. As nomeações vão depender da existência formal de vagas na data do ato e da confirmação de adequação financeira devidamente declarada pelo governo federal, também em conformidade com a Lei Orçamentária Anual e com a Lei de Diretrizes Orçamentárias. A responsabilidade de checar os requisitos de cada candidato e de publicar os atos necessários para a posse também ficará a cargo do Ministério da Gestão e da Inovação em Serviços Públicos do Governo Federal. 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E segue o seu Rádio Notícia, agora chamando as informações de Teresina no Piauí com o Vanilson Brito. É com você, Vanilson.
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2: Olá, Fábio Brito, obrigado pelas informações. Agora você segue o seu Rádio Notícias direto de nossa central de jornalismo, Rede Verdes Camposat, em Teresina, estado do Piauí. O jornalista Felipe Pereira sofreu graves complicações após uma aplicação de Botox em uma clínica de Teresina. O procedimento atingiu a pálpebra, fazendo com que seu olho se fechasse completamente e provocando dores de cabeça, além da perda parcial do campo de visão. Como não há reversão imediata para o efeito da toxina, especialistas estimam que a recuperação total aconteça em até 4 meses, conforme o produto for absorvido pelo corpo. Diante do erro, o jornalista alertou sobre a importância de escolher profissionais realmente qualificados e confirmou que pretende acionar a justiça contra a empresa responsável. Dados da Secretaria de Segurança Pública do Estado do Piauí revelam que 34 pessoas morreram em acidentes causados por animais soltos em vias públicas entre o dia 1º de janeiro e 15 de julho deste ano. A maior concentração de vítimas fatais acontece nas rodovias estaduais, com 20 óbitos, seguidas por 7 mortes federais e outras 7 em vias urbanas ou estradas secundárias. Para evitar novas tragédias, a orientação aos condutores ao avistarem animais em pista é reduzir a velocidade, acionar o pisca-alerta, evitar o uso de buzina para não assustar o bicho e ligar imediatamente para a polícia no 190, caso a rodovia seja estadual, ou no 191 para rodovias federais. E no interior do estado do Piauí, a Polícia Civil concluiu o inquérito e indiciou o prefeito de Pio Nono, Cidas Noronha, pelos crimes de favorecimento à exploração sexual de crianças e adolescentes e por peculato. A investigação durou meses e identificou 4 jovens aliciadas, cujos depoimentos foram colhidos junto a provas de conversas por aplicativos e movimentações bancárias. 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E agora você segue com mais informações com Aline Portela, direto de nossa central de jornalismo, Rede Verdes Campos SAT.
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3: Obrigada, Vanilson Brito, pelas informações direto da Central de Jornalismo de Teresina. E a partir de agora, vamos conferir as informações da Central de Jornalismo de Fortaleza, sempre no oferecimento dos produtos GF8. 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Vamos de informações. Um homem de 24 anos foi preso na tarde do último sábado, 18 de julho, após tentar incendiar uma pizzaria na Avenida Beira-Mar, na praia de Iracema. O suspeito utilizou um coquetel Molotov, ameaçou funcionários com uma barra de ferro e tentou fugir em uma motocicleta com placa adulterada, mas foi detido por policiais do BPTUR após ser perseguido por populares. Segundo a Polícia Militar, este foi o segundo ataque do suspeito ao estabelecimento em menos de 24 horas, já que ele havia tentado atear fogo no local na noite anterior. O homem foi conduzido ao 2º Distrito Policial e autuado por posse de artefato explosivo e adulteração de sinal identificador de veículo. Outra informação é que a primeira regata cultural de jangadas de Fortaleza reuniu pescadores, moradores e visitantes na orla do Mucuripe neste último domingo, 19 de julho, para resgatar a tradição das competições de jangadas e paquetes. Integrante da programação do Festival Bora, o evento premiou 12 jangadeiros e destacou a valorização da cultura e dos saberes da comunidade pesqueira. Além da competição, a programação contou com apresentações artísticas, música e teatro inspirados na cultura marítima, reforçando a preservação das tradições locais e a ocupação cultural da orla. Organizadores e representantes dos pescadores defenderam a continuidade da iniciativa como forma de fortalecer a identidade cultural e dar visibilidade à categoria. E essas foram as informações direto da Central de Jornalismo de Fortaleza. Fique agora com o Neto GF8 e as informações do Maranhão.
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4: Olá, Aline Portela, muito obrigada por trazer informação da nossa Central de Jornalismo da Vez Campo, no estado do Ceará. E você deixou todos os nossos radiovintes bem informados. Eu sigo com mais informação direto da Central de Jornalismo da Vez Campo, em Coroatá, no Maranhão. O prazo para a realização das convenções começou nesta segunda-feira, dia 20, e segue até dia 5 de agosto. Depois dessa fase, as legendas terão até 15 de agosto para registrar as candidaturas na Justiça Eleitoral. A campanha eleitoral terá início em 16 de agosto. Entre os principais nomes cotados para disputa ao governo do Maranhão estão Orléans Brandão, do MDB, Felipe Camarão, do PT, e Eduardo Brade, do PSD. Também deve disputar o cargo André Luiz do Missão, Saulo Arcangeli, do PSTU, e Enilton Rodrigues, do PSOL. Data das convenções aqui no estado do Maranhão: dia 21 de julho é o Missão, dia 25 de julho MDB, 29 PSTU, 1º de agosto PT e 5 de agosto PSD. O PSOL ainda não divulgou a data da convenção, mas a definição é esperada nos próximos dias. As convenções partidárias são uma exigência da legislação eleitoral para que os partidos possam registrar seus candidatos. Além da escolha dos nomes que disputarão as eleições, os encontros também servem para aprovar as atas que serão encaminhadas à Justiça Eleitoral, definir eventuais coligações nas eleições majoritárias e estabelecer os números dos candidatos. Nas candidaturas proporcionais, os partidos ainda precisam respeitar a regra de distribuição por gênero, mantendo o mínimo de 30% e o máximo de 70% de candidatura de cada sexo. Encerradas as convenções, apenas os candidatos oficialmente homologados poderão solicitar o registro de candidatura junto à Justiça Eleitoral, etapa obrigatória para participar das eleições de outubro. Portanto, essas foram as informações direto de Coroatá, no estado do Maranhão, para o Rádio Notícia. 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Agora eu chamo o nosso correspondente, Edilson Carlos, que está na Central de Jornalismo da Vez Campo, na cidade de Barras, no Piauí, trazendo mais informação agora no Rádio Notícia.
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5: Okay, muito obrigado, Neto, pelas informações. Seguimos agora com os destaques da Central de Jornalismo da Verdes Campos Site, aqui na cidade de Barras Norte do Piauí. O motorista de um ônibus de excursão foi preso na noite deste domingo em Teresina após abandonar um grupo de passageiros na barragem do Bezerra, em José de Freitas, norte do Piauí, e se envolver em um acidente de trânsito na capital. Segundo informações apuradas, o condutor deixou os passageiros no local de passeio e não retornou no horário previsto para buscá-los, fazendo com que os passageiros permanecessem por várias horas aguardando o transporte. Após deixar José de Freitas, o motorista seguiu para Teresina, onde acabou colidindo com outro veículo. Depois do acidente, ele foi localizado pelas autoridades e preso. Informações extraoficiais apontam que o condutor apresentava sinais de embriaguez no momento da abordagem. No entanto, até a última atualização do caso, as autoridades não haviam confirmado oficialmente essa informação, nem divulgado o resultado de eventual teste de alcoolemia. O episódio ganhou ampla repercussão nas redes sociais depois que os próprios passageiros denunciaram o abandono e relataram a longa espera pelo retorno da excursão. A situação mobilizou familiares e amigos, que demonstraram preocupação com a segurança do grupo. As circunstâncias do abandono, do acidente e da prisão do motorista seguem sendo investigadas pelas autoridades competentes, que deverão esclarecer todos os detalhes da ocorrência. 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Outra informação, um idoso de 64 anos, identificado como Antônio Carlos, foi encontrado morto na manhã dessa segunda-feira em sua residência, na região da Boca da Teresa, em Luiz Correia, litoral do Piauí. A polícia militar foi acionada e constatou que a vítima já estava sem vida. Conforme relatos de moradores, o idoso morava sozinho. Durante a ocorrência, os policiais não encontraram sinais de violência no corpo, nem indícios de invasão ou luta no imóvel, o que reforça a hipótese inicial de morte por causas naturais. A área foi isolada para a realização da perícia e o caso será analisado pelos órgãos competentes. Segue o seu Rádio Notícias agora com informações do norte do Ceará com o nosso amigo Marcos Tony.
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6: Você acompanhou as informações com nosso companheiro Adilson Carlos, que agora diretamente da Central de Jornalismo da Verdes Campos Sate Granja, região norte, no estado do Ceará. Um acidente na CE 240, na localidade de Araquém até a cidade de Coreaú, na região norte do estado do Ceará, distante a 290 quilômetros de Fortaleza. A vítima, identificada como Cosmo, seguia em sua bicicleta quando foi colhido por um veículo. O motorista fugiu do local e o homem não resistiu aos ferimentos e morreu ainda no local. 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E atenção, mulher de 27 anos foi presa por suspeito de estupro de vulnerável contra um garoto de 13 anos, onde ela filmou e enviou as imagens para o ex-companheiro para fazer ciúmes. Outras pessoas que receberam e divulgaram as imagens estão sendo investigados. Caso aconteceu na cidade de Aurora, interior do Ceará, no Cariri, a 440 quilômetros da capital cearense. 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E vamos agora até a cidade de Coelho Neto, no estado do Maranhão, com nosso amigo Milton Vieira.
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7: Ok, Marcos Tony, ótima semana de trabalho para você. Abraços para nossa audiência. Começou nesta segunda-feira o prazo para o eleitor que vai estar fora de seu domicílio eleitoral nas eleições deste ano solicitar o voto em trânsito. O pedido de habilitação pode ser feito até o dia 20 de agosto. A transferência temporária vale apenas para capitais ou municípios com mais de 100 mil eleitores. O cidadão pode escolher cidades diferentes caso esteja em locais distintos no primeiro e no segundo turno. A solicitação está disponível pela internet no site do Autoatendimento Eleitoral ou presencialmente em qualquer cartório da Justiça Eleitoral, sendo necessária a apresentação de um documento oficial. Após a votação, o título retorna de forma automática para a seção de origem. Os órgãos eleitorais recomendam que o procedimento seja feito com antecedência para evitar o acúmulo de demandas nos dias finais do prazo. 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E o deputado federal Nildo Rocha, o maranhense do MDB, confirmou que a aeronave em que viajava realizou um pouso forçado em uma área rural no município de Timon. O incidente ocorreu no último sábado, De acordo com o parlamentar, os pilotos e todos os passageiros saíram ilesos da manobra de emergência. O avião vinha de Teresina com destino a Balsas, quando precisou aterrissar em uma fazenda de soja da região. A aeronave teve apenas avarias leves e, em pronunciamento nas redes sociais, o deputado agradeceu as manifestações de apoio recebidas e informou que a agenda de atividades políticas e de pré-campanha está mantida sem alterações. E agora nós vamos a Campo Maior, no Piauí, para as informações de Eduardo Silva.
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8: Olá, muito boa tarde a você que acompanha o Rádio Notícia em todo o Brasil e muito obrigado pelas suas informações aí no estado do Maranhão. Olha, hoje vamos trazer informações aqui da Central do Jornalismo Campo Maior. 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Olha, o Tribunal de Contas do Estado do Piauí, o TCE, apontou aí irregularidades e recomenda a reprovação das contas do prefeito de Nossa Senhora de Nazaré. O prefeito José Henrique teve aí o pedido, né, pela segunda Câmara do Tribunal de Contas, o pedido de reprovação referente ao exercício financeiro 2024. O prefeito, no caso, né, teve essa decisão, que emitiu esse parecer prévio, recomendando a reprovação das contas do governo, da Prefeitura de Nossa Senhora de Nazaré, cidade que fica aqui na região norte do estado do Piauí. Segundo a Câmara do Tribunal de Contas do estado, né, o parecer prévio que recomenda a reprovação das contas do prefeito, no caso da Prefeitura de Nossa Senhora de Nazaré, tem aí algumas falhas muito graves, né, e essa decisão foi unânime pelo Tribunal de Contas do Estado do Piauí em fazer, no caso aí, essa recomendação de reprovação das contas da Prefeitura de Nossa Senhora de Nazaré. Conforme o parecer das contas, né, identificou uma série de irregularidades, né, fiscal, contábil e patrimonial na Prefeitura. Até o momento também, a Prefeitura de Nossa Senhora de Nazaré não divulgou nenhuma nota tentando explicar por que dessas recomendações. Isso também implica, né, porque recentemente o TCE divulgou nomes que constam, no caso, na lista de prefeitos, né, e ex-prefeitos que estão com problemas aí com o TCE do estado do Piauí. E entre esses nomes também aparece o prefeito de Nossa Senhora de Nazaré, José Henrique. Ele também está nessa lista, porque tem contas também com recomendação. Isso não significa que ele esteja inelegível, porque também fica a par, né, da Justiça Eleitoral decidir se ele teve os direitos políticos suspensos ou não. Isso aí quem vai dizer é o Tribunal Eleitoral, caso ele venha querer disputar algum cargo letivo para a região norte do estado do Piauí. Mas esse primeiro parecer já está dizendo, o TCE apontou irregularidades, recomendou reprovação das contas da Prefeitura de Nazaré, já agora no exercício 2024. Esse pedido de recomendação de reprovação, né, vai para a Câmara de Vereadores e lá deve haver aí um novo embate para saber. Então está aí, e são vários prefeitos da região, a gente vai acompanhando esses prefeitos que tiveram problema na hora de ajustar as contas com o TCE do estado do Piauí. 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
9: Ok, Eduardo Silva, obrigado pela sua participação. E agora vamos com informações aqui da Central de Jornalismo de São João dos Patos, dentro do Rádio Notícia. Dois homens armados assaltaram um açougue e fizeram quatro pessoas de reféns no centro de Santa Inês. O crime aconteceu pouco depois do meio-dia do sábado, na Rua da Raposa, nas proximidades da Praça da Matriz, na cidade de Santa Inês. Ninguém ficou ferido. Olha, imagens de câmeras de segurança mostram em que um dos assaltantes chegou até a pé e entrou no açougue fingindo ser cliente. Ele pediu um produto e seguiu para os fundos do estabelecimento. Ao perceber a ação, o proprietário retirou um cordão de ouro que usava e o escondeu. Pouco depois, o comparsa chegou de motocicleta, entrou no local usando capacete e anunciou o assalto. Os criminosos renderam o dono do estabelecimento e outras três pessoas, entre elas a esposa dele. Um cordão de ouro usado pela mulher foi roubado. Na saída, os assaltantes tiveram dificuldades para abrir a porta do estabelecimento, que fecha automaticamente. Durante a movimentação, um deles disparou a arma. Apesar de as vítimas estarem próximas e de a arma estar apontada para o interior do açougue, ninguém foi atingido. Olha, de acordo com a polícia, um dos criminosos estava com um revólver calibre 38, enquanto que o outro usava uma arma de fabricação caseira. Após o assalto, um deles fugiu correndo e o outro saiu de motocicleta. A dupla seguiu pela contramão da Rua da Raposa em direção à Praça Matriz. A Polícia Militar realiza buscas para identificar e localizar os assaltantes. A suspeita de que eles não sejam moradores da cidade de Santa Inês. A Polícia Civil também investiga o caso. Até o momento, ninguém foi identificado ou preso. 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E agora vamos com informações do município de Esperantinópolis, com você, Robert Lândio.
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10: Ok, Messias, muito obrigado pelas informações de sua região. E eu sigo com Rádio Notícia, direto da Central Jornalismo de Esperantinópolis, Maranhão. Homem é morto a tiros no bairro Altamira, em Barra do Corda, Maranhão. Um homicídio foi registrado no início da noite deste último domingo, no bairro Altamira, nas proximidades do estádio, em Barra do Corda. De acordo com as informações, a vítima foi surpreendida por um homem que se aproximou e efetuou diversos disparos de arma de fogo. Mesmo baleado, ele ainda tentou fugir, mas caiu poucos metros à frente e morreu ainda no local antes de receber atendimento. Após cometer o crime, o suspeito fugiu e até o momento não foi localizado. Equipes da Polícia Militar realizaram diligências na região em busca do autor dos disparos. A área foi isolada para o trabalho da perícia e o corpo foi removido pelo Instituto Médico Legal. A identidade da vítima ainda não havia sido oficialmente divulgada. 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Na noite dessa última quinta-feira, três homens invadiram o hospital macro-regional de Peritoró e protagonizaram uma ação que provocou um momento de tensão na unidade de saúde. Segundo informações, os suspeitos entraram na recepção do hospital e foram direto ao encontro do vigilante. Durante a ação, o profissional foi agredido e teve a arma de fogo utilizada no serviço de vigilância roubada pelo grupo. A ocorrência gerou preocupação entre pacientes, acompanhantes e demais pessoas que aguardavam atendimento na recepção, que presenciaram a movimentação e ficaram assustadas com a situação. A Polícia Militar foi acionada e compareceu ao local para atender a ocorrência. O caso está sendo investigado pela Delegacia de Polícia Civil de Peritoró, que realiza diligências para identificar os suspeitos e recuperar a arma roubada. E seguimos com Destaques do Esporte com Emanuel Lucas.
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11: Muito obrigado, Robert Lândio, trazendo as informações direto aí da nossa central de jornalismo aí de Esperantinópolis, no estado do Maranhão. Trazendo agora os destaques do final de semana esportivo, sempre no oferecimento do óleo Santa Helena. 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

0: 3 gols nessa decisão. Mbappé terminou aí a Copa do Mundo fazendo 2 gols nessa disputa de terceiro lugar e terminou aí com a não aparição do Messi na final da Copa do Mundo, terminou como artilheiro da Copa do Mundo pela segunda edição seguida. Em 2022 já havia sido terminado como artilheiro da competição, fazendo até 3 gols na decisão, mas acabou perdendo o título para a Argentina. E agora em 2026 ele termina como 4º colocado junto com a sua seleção, mas ganha o prêmio de consolação, que é a artilharia, a chuteira de ouro da Copa do Mundo. E a decisão, né, da Copa do Mundo, uma final, digamos assim, uma até um pouquinho fraca, né, em relação ao que foi 2010, 2014, né, vencidas aí na prorrogação. E a Espanha se sagrou campeã ao bater a Argentina pelo placar de 1-0 com gol no início do segundo tempo da prorrogação, com gol de Ferran Torres. A Espanha conseguiu aí o seu segundo título mundial, já havia ganho em 2010 frente à Holanda também pelo mesmo placar, e agora em 2026 a Espanha conquista em seu segundo título, encerrando em um jejum de 16 anos. E agora entra para a Copa do Mundo de 2030, que vai ser jogada tanto na Espanha como em Portugal e Marrocos, como a atual defensora do título, algo inédito na história aí da Copa do Mundo. Nós temos também as informações aí do Brasileirão da Série D, porque tivemos aí os jogos, né, de ida aí das oitavas de final. O Asa bateu o Cianorte fora de casa pelo placar de 1-0. Nacional e Iguatu, Nacional do Amazonas e Iguatu ficaram no empate 1-1. São José do Rio Grande do Sul bateu o 13 por 2-1. Uberlândia venceu a Portuguesa de São Paulo pelo placar de 2-0. O Goiatuba bateu o Ferroviário do Ceará por 3-0. O Luverdense ficou no empate com o ABC em 0-0. Lembrando que os outros jogos, o América de Natal bateu o Gama pelo placar de 1-0. E também tivemos aí o São Luís de Juí empatando com a equipe do CSA em 0-0. Esses foram os jogos de ida aí dos playoffs das oitavas de final da Série D. Tivemos também o Brasileirão da Série B, o Criciúma batendo Vila Nova por 2-0, a Ponte Preta perdendo em casa pro Goiás por 2-1, Sport Operário empatando em 2-2 e o Atlético Goianiense empatando com o Atlético de São João del Rei em 0-0, né? Nós vamos ter aí também os seguintes jogos, né? Lembrando que essa semana nós já temos aí o retorno das principais competições, né, nacionais e internacionais na América do Sul. Lembrando que a Copa do Mundo já acabou, então está de volta aí a Copa Sul-Americana, já com jogos aí dos playoffs, e também o encerramento da 19ª rodada do Campeonato Brasileiro da Série A, que vamos ter aí jogos nesse meio de semana, né? Na quarta-feira, com 4 partidas: Coritiba e Palmeiras às 7:30, Chapecoense e Flamengo, Internacional e Cruzeiro, além de São Paulo e Atlético Paranaense. Todos esses 3 jogos às 9:30 da noite de quarta-feira. Tá certo? Mais detalhes a gente vai trazer durante a nossa programação aqui na rede de rádios Verdes Campos Sat. A Copa acabou e agora os jogos dos clubes, né? Você, torcedor de São Paulo, Flamengo, Palmeiras, vai poder matar a saudade dos seus clubes, porque a temporada está de regresso. Portanto, meus amigos, essas foram as informações do esporte aqui dentro do seu Rádio Notícias, que promete voltar aí dentro aqui da programação da rede de rádios Verdes Campos Sat com muito mais informações. Você segue agora com a programação normal da sua rede de rádios mais popular do Brasil.
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0: Bom dia. Peço licença para entrar na sua casa e saudar com carinho. Bênção vovô, bênção vovó. Que essa bênção me traga felicidade e que traga também para você, porque com fé, com água e os produtos GF8 salvam vidas e podem salvar a minha e a sua também. Eu sou Emanuel Lucas, chegando com as principais notícias, com credibilidade, responsabilidade e compromisso com a verdade. Falo direto da rede de rádios Verdes Campos Sat.

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0: Olá, muito bom dia. Estamos começando o Jornal Verdes Campos, primeira edição, com Aline Portela hoje e Ivanilson Brito, nosso querido Emanuel Lucas ainda se recuperando aí de uma semana aí, né, bem abençoada, né, para não dizer outra coisa, né, Emanuel? Mas já ele vai estar aqui com a gente. Enquanto isso, eu e Ivanilson Brito estamos à frente aqui do Jornal Verdes Campos, primeira edição, que você acompanha de qualquer lugar do Brasil e do mundo através da Banda KU, canal 365. Você que acompanha também nas nossas redes sociais, no aplicativo GF Play e em várias redes de rádios, né? Verdes Campos, sites que estão espalhadas aí por todo o Brasil. Você que está em casa, você que já está no trampo, está no carro, está na estrada, um bom dia especial para você, de muita paz, muita luz e prosperidade. Seja bem-vindo, Ivanilson Brito, bom dia.
1: Bom dia, Aline Portela, bom dia a todos os nossos rádio ouvintes. Benção, vô, benção, vó, um abraço aos nossos amigos e irmãos caminhoneiros, nossos amigos agricultores e toda a classe trabalhadora a qual nós nos dedicamos aqui de mantê-los bem informados no dia de hoje. Boa terça-feira a todos e vamos que vamos.
0: E vamos que vamos. Vamos agora para os destaques do dia.
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0: Olha, Vanilson Brito, nós teremos a informação de que o Ministério da Justiça abriu um processo contra um site de revenda de ingresso para o Senacom. A página induz cliente a achar que é a vendedora primária.
1: Aline, e outro ministério, agora o Ministério da Saúde, ele deve liberar mais de 1,5 milhões para o estado do Piauí e anuncia auditoria no Hospital São Marcos.
0: E o Brasil também envia, aproveitando essa parte de saúde, 690 mil doses de vacinas em ajuda à Venezuela. Já foram doados também remédios e materiais hospitalares.
1: Olha, no estado do Maranhão, a polícia, ela ouve novos depoimentos de pais e crianças que morreram após atendimento no Hospital da Criança, em São Luís.
0: E por falar em criança, Vanilson Brito, no Ceará, a mãe da bebê de 10 meses morta e primo do namorado são indiciados pela polícia. Houve muitas mudanças aí na linha de investigação do caso e a perícia apontou que não houve violência sexual com a bebê.
1: E o IMET, ele emite alerta de grande perigo para acumulados de chuva no Rio Grande do Sul e outros estados brasileiros. Você confere daqui a pouco.
0: E, infelizmente, o médico do Piauí, Jacinto Lai, veio a falecer nesta segunda-feira. Ele, que era neurocirurgião, morreu aos 52 anos em São Paulo. Já já a gente vai falar um pouquinho sobre a situação dele também. E, né, esses 2 anos de luta aí, né?
1: Pois é, o caso dele não vou dizer interessante porque é uma fatalidade, mas é curioso, Aline, porque a semana passada vários e vários veículos de comunicação, de forma equivocada, noticiaram o falecimento do médico enquanto ele ainda permanecia com vida internado. Mas, infelizmente, agora ele veio a óbito. Aline, ainda a nível de Brasil, o governo brasileiro sanciona uma lei para fortalecer a indústria e tecnologia na saúde. Essa lei, ela vem ali como um acalento depois do tarifaço aí dos norte-americanos de 25%.
0: Você vai acompanhar também que no Ceará 2 suspeitos morreram e outros 2 são presos em ação policial no interior, né? O grupo planejava atacar rivais nessa briga aí de organizações criminosas, não é isso?
1: É isso mesmo. E no estado do Piauí, mais uma vez, olha que caso, hein? Um leitãozinho, rapaz, um leitão sem olhos e com malformação na boca, chegou a morrer 2 dias após o nascimento. Daqui a pouquinho a gente vai trazer informações. Inclusive, quando esse caso desse porquinho que sofreu aí com essa malformação, ele veio a conhecimento público, foi através do portal verdescampos.com.br.
0: Essas e outras informações daqui a pouquinho no seu jornal Verdes Campos, primeira edição. Você já sabe, você que acompanha a nossa programação, já sabe que você pode ficar à vontade, mandar sua mensagem, seu alô, seu bom dia para o 86994475082, 86994475082, onde esse é o WhatsApp aqui da nossa Rádio Verdes Campos. Você fica à vontade para mandar o seu alô, seu bom dia. Você nos avisa aí se está tudo ok na sua cidade. Se você está conferindo a nossa programação direitinho, seja pela rede de rádios Verdes Campos Sat, seja via satélite, manda o seu alô, o seu bom dia especial para o 86994475082. 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

0: São 6:13. Vamos iniciando com as nossas informações do jornal desta terça-feira, 21 de julho de 2026.
1: Vamos lá, Aline Portela. Aline, trazendo aqui, já iniciando o dia de hoje com bastante informações, essa terça-feira, dia 21 de julho de 2026. Para você que está acordando agora, está levantando agora, são 6:15. Forte abraço a você, seja bem-vindo. E vamos lá com as informações, Aline. Olha, vamos começar aqui pelo... está aqui a informação sobre uma lei sancionada pelo Brasil. Deixa a gente dar uma verificada aqui. Vou mudar aqui, tá? Mudar porque a informação, ela, a gente está fazendo uma atualização dela. Parece que houve aqui uma informação de última hora, uma atualização, a gente vai atualizar e trazer logo ela daqui a pouquinho. Aline, olha, o Ministério da Saúde anunciou em entrevista ontem que deve liberar um repasse de cerca de 1,5 bilhões de reais para o estado do Piauí e a realização de uma auditoria nas contas do Hospital São Marcos, que é um hospital de referência no atendimento de pacientes com câncer no estado do Piauí. Em entrevista, o secretário de Atenção Especializada do Ministério da Saúde, o Mozart Salles, destacou que acompanha a atual situação do Hospital São Marcos e que técnicos do Ministério virão até o Piauí analisar as contas da unidade. De acordo com ele, ainda, o Ministério está em processo de aprovação de um repasse de cerca de 1,5 milhões de reais para o auxílio no tratamento oncológico no estado do Piauí através do Hospital São Marcos. A gente buscou informações através do hospital, que informou que ele vai se manifestar ainda hoje com resoluções definitivas sobre esse processo. A gente lembra, Aline, e nossos ouvintes, para o pessoal que é do estado do Piauí, que principalmente do interior, não só do Piauí, mas maranhenses, pernambucanos, paraenses, costumam viajar muito ao estado do Piauí, mais precisamente à capital Teresina, porque Teresina é um polo de saúde do Nordeste. O maior polo de saúde do Nordeste está no Piauí, na capital Teresina, e muitos em busca de tratamento oncológico, principalmente pelo Sistema Único de Saúde, pelo SUS, buscam o Hospital São Marcos, que até algumas semanas atrás entrou aí, vamos dizer, numa redução de atendimentos de pacientes oncológicos, alegando a falta de estrutura financeira para manter esse atendimento. Daí entrou a Prefeitura de Teresina, o Governo do Estado e agora o Governo Federal, para ver se chegam num senso comum e os atendimentos continuem, sem que nenhum paciente do Piauí ou de qualquer outro estado que seja atendido em Teresina, ele não seja afetado de forma direta.
0: Tá certo, Vinícius.
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0: Olha, Vanilson Brito, continuando com informações de saúde, o Brasil enviou nesta segunda-feira, dia 20 de julho, mais de 4,5 toneladas de vacinas para a Venezuela, que sofreu terremotos no mês passado. De acordo com o Ministério da Saúde, no total são 690 mil doses doadas, sendo 48 mil da BCG, 102 mil da tríplice viral contra o sarampo, cachumba, também rubéola, e 440 mil da pentavalente. As vacinas estão sendo levadas pela Força Aérea Brasileira, a FAB, e o governo brasileiro já destinou aproximadamente 16,5 toneladas de medicamentos e insumos estratégicos, como antibióticos, analgésicos, anti-inflamatórios, soluções injetáveis, seringas, luvas, máscaras, gases, ataduras, dispositivos para infusão e outros materiais hospitalares como ajuda humanitária aos venezuelanos. Os terremotos que atingiram a Venezuela no final de junho já deixaram quase 5 mil mortos e mais de 16 mil feridos. Quase 18 mil pessoas estão sem casa e mais de 128 mil famílias receberam algum tipo de atendimento. O drama vivido no país vizinho motivou a solidariedade mundo afora. Além do Brasil, países como os Estados Unidos, a China, o México, o Reino Unido enviaram equipes de resgate, equipamentos, remédios e também alimentos.

0: E agora vamos à participação do nosso correspondente de São João dos Patos, Manuel Messias. Bom dia, Manuel.
1: Ok, então, muito bom dia para vocês aí da bancada do Jornal Verdes Campos, primeira edição. Hoje, terça-feira, dia 21 de julho, e vamos com informações aqui da Central de Jornalismo de São João dos Patos. A educação de São João dos Patos voltou a ser motivo de orgulho. Olha, alunos da rede municipal conquistaram excelentes resultados na Olimpíada Mandacaru de Matemática, recebendo menções honrosas e demonstrando alto nível de aprendizado desenvolvido nas escolas do município. O desempenho dos estudantes reforça o compromisso da rede municipal de ensino com a qualidade da educação, valorizando o conhecimento, o raciocínio lógico e o incentivo à participação em competições acadêmicas. A conquista é o resultado do empenho dos alunos, aliado ao trabalho realizado pelos professores, gestores escolares, equipes pedagógicas e familiares, que desempenham um papel fundamental no desenvolvimento educacional dos estudantes. Olha, a Prefeitura de São João dos Patos, por meio da Secretaria de Educação, comemorou o resultado e destacou que continuará investindo em ações que fortaleçam o ensino e ampliem as oportunidades para crianças e adolescentes na rede pública. Os resultados da Olimpíada Mandacaru de Matemática 2026 já foram divulgados e podem ser conferidos na publicação oficial da Secretaria Municipal de Educação, que apresenta a relação dos estudantes homenageados com menções honrosas. Olha, DENIT instala fiscalização eletrônica na BR-230, em São João dos Patos, no sentido Floriano. E atenção, os motoristas que trafegam pela BR-230 em São João dos Patos, no sentido Floriano-Piauí, devem ficar atentos às mudanças no trecho. O Departamento Nacional de Infraestrutura de Transportes, DENIT, instalou um novo equipamento de fiscalização eletrônica, que já está sinalizado com placas informando a presença do controle de velocidade. A medida faz parte das ações de reforço à segurança viária nas rodovias federais e busca reduzir o número de acidentes provocados pelo excesso de velocidade, além de proporcionar mais segurança para motoristas, motociclistas, ciclistas e pedestres que utilizam diariamente a BR-230. O limite de velocidade permitido será informado por meio da sinalização vertical instalada no local. Por isso, o DENIT orienta que os condutores observem atentamente as placas e respeitem a velocidade estabelecida, evitando infrações e contribuindo para um trânsito mais seguro. A instalação da fiscalização eletrônica tem caráter preventivo e educativo, incentivando a condução responsável e diminuindo os riscos de colisões em um dos trechos de maior movimentação da região. Portanto, essas são as informações de momento aqui da Central de Jornalismo de São João dos Patos. E segue a programação do Jornal Verdes Campos, primeira edição.

0: Maranhão, trazendo informações e atualizando você com as informações de São João dos Patos e região. Bom dia e bom trabalho para você, Manoel Messias. Vamos seguindo com a nossa programação aqui do Jornal Verdes Campos, primeira edição. E agora temos participações, Vanisson Brito. Neste momento já temos aqui afiado o nosso querido Martim, GF8. Alô, bom dia, Matheus Martim.
1: Bom dia, Aline Portela. 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E obrigado, Aline Portela. Para Deus.
0: Obrigada. Ele mandando sua mensagem sempre, o seu Martins, que já veio aqui, né, pessoalmente conhecer a gente. Um bom dia para você. 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Então, essa é a dica para você logo no comecinho da manhã. Também temos a Irene e o Raimundo Cunha. Um bom dia para vocês.
2: 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Abraço para todos os nossos clientes de F8. Que Deus abençoe a todos e a nós. Abraço aí para seu Antônio Júlio, na Caracavel. Seu José Félix e todos do Mandubé 2. Dona de Esterro, no Angical, Sigifredo Pacheco. Para seu João Inês, na Jardineira, Nossa Senhora de Nazaré. Para seu Joaquim de Deus, não vai passando. Muito obrigado pelo espaço e até a próxima oportunidade.
0: Tá aí, seu Raimundo Cunha, lá em Campo Maior, trazendo as informações, também é um agente GF8, mais um agente GF8 aqui participando com a gente. Alô, bom dia, Miguel Sena.
3: Olá, bom dia, eu sou Miguel Sena, bem com o GF8 aqui, estou aqui agora, aqui, contato 81-61-09-07, que hoje ele manda um alô para o seu Pedro, mulher Bezerra, Antônio Celso, né, que está ligado à Cruzinha do Sossego, né, a dona Ivânia Costurilha, a vovó Cres, né, e também o Túnico Osório, que tá ligadão, a Simpatia, Salão Dourado, todo mundo ligadão aí, né? Saiu com a mulher Bezerra também.
0: Daí a participação do Miguel Sena. Olha, temos mais um participante aqui, é o Césrio Rodrigues da Silva, dando seu alô e seu bom dia. Alô, bom dia.
4: Sou ouvinte do Jornalzinho Verdes Campos, primeira edição. Aqui em Guadalupe, hoje amanheceu o tempo no
0: quarto,
4: tudo sem problema. Estou aqui ouvindo desde cedo esse jornal. Estou fazendo meu café, graças a Deus. Um abraço para vocês todos. Um bom jornal.
0: Ô, oh, coisa boa! Deu para sentir o cheirinho daqui, viu? Olha, todo mundo de Guadalupe que acompanha a nossa programação, bom dia especial para você. O Washington Melo também já deu seu alô aqui. Vamos ver. Que será que é uma denúncia? Vamos ver aqui.
5: Bom dia, Aline Portela e Evanilson Brito e ouvintes do jornal, primeira edição, jornalista de uma grande audiência e credibilidade das manhãs da rádio mais popular do Brasil, Rádio Verdes Campos Sati FM. A Aline Portela, aqui quem nos fala é seu ouvinte assíduo de todas as manhãs do jornal, primeira edição e das principais notícias do dia.
0: Muito obrigada.
5: Primeira mão do mundo político e policial. O Washington Melo, diretamente do centro de José de Freitas, no norte do estado do Piauí, para a Rádio Verdes Campos Sati FM e o jornal Primeira Edição.
0: Muito bem, um bom dia para você, Washington Melo, e a todos de José de Freitas, no Piauí, aí conferindo a nossa programação, você também pode estar participando, mandando seu alô, seu bom dia para o 86994475082. 86994475082. Fique à vontade para essa participação. Olha, o nosso correspondente, o Eduardo Silva, já está no ponto e a gente vai colocá-lo nesse momento. Alô, Eduardo Silva.
6: Ok, muito obrigado. Bom dia a todos vocês que estão aí na bancada do Jornal Verdes Campos SAT, primeira edição. Aqui, Eduardo Silva, da Central de Jornalismo Campo Maior, região norte do estado do Piauí, para mais um boletim informativo. 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Olha, hoje vamos falar sobre uma ação coordenada da Polícia Civil do estado do Piauí, que resultou na prisão, né, de um homem que estava, no caso, foragido da justiça. Ele estava, no caso, condenado, né, a mais de 50 anos de prisão pelo crime de estupro de vulnerável. A prisão desse homem foi efetuada no município de Jatobá do Piauí, que fica aqui localizado também na região norte do estado. Conforme as investigações, os policiais, né, estavam apurando, né, e acabaram descobrindo que ele estava, no caso, se escondendo na região de Jatobá do Piauí. Ele teria praticado esse crime de vulnerável contra as próprias netas. Na época, as vítimas tinham 4, 11 e 13 anos. Na época, a justiça acabou condenando ele a mais de 50 anos de prisão, mas desde então não estava cumprindo essa prisão pelo crime que ele cometeu. Agora ele está preso. A identificação, a polícia não divulgou o nome dele, apenas as iniciais FCB. Ele é um homem de mais de 50 anos de idade e agora ele deve voltar. Já está preso aqui no Distrito Policial da cidade de Campo Maior e agora deve voltar ao sistema prisional, onde deve cumprir a sentença de mais de 50 anos de prisão. A justiça agora já fez o pedido, deve ser cumprir essa sentença aqui mesmo no presídio da cidade de Campo Maior, na região norte do estado. 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Para vocês que estão aí na bancada do jornal, eu volto com vocês.
0: Obrigado, Eduardo Silva, diretamente de Campo Maior, nosso correspondente de informações de Campo Maior e também, né, região. Bom dia para você.

0: são 6h30, nós vamos para um breve intervalo e na volta você confere.
1: Aline, na volta do intervalo a gente vai conferir que moradores lá da cidade de Castelo do Piauí, norte do estado do Piauí, fazem reclamação pela conta de água. De acordo com os moradores, a conta não está com o valor correspondente ao consumo, está muito acima.
0: Tá certo, a gente vai acompanhar também que o Ministério da Justiça abre um processo contra um site de revenda de ingresso. A gente vai entender um pouquinho mais sobre esse assunto. E ainda, dois suspeitos morrem no Ceará e outros dois são presos em ação policial. O grupo planejava atacar rivais, né? Esse grupo criminoso aí, função em chefe, não chefe, fica essa disputa aí. Daqui a pouquinho a gente vai trazer mais informações.
1: Polícia, houve novos depoimentos de pais e crianças que morreram após atendimento no Hospital da Criança em São Luís, Maranhão.
0: Essas e outras informações daqui a pouquinho no retorno do intervalo, então não saia daí, são 6h32.
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0: Volta com o Jornal Verdes Campos, primeira edição desta terça-feira, 21 de julho de 2026. O mês está passando rápido, viu, Vanilson Brito? Eu, Aline Portela e o nosso querido Vanilson Brito, aqui à frente do jornal, né? Daqui a pouquinho o Emanuel tá de volta, mas o Vanilson vai abrilhantando nossas manhãs, me fazendo com uma companhia especial. Ele que acha que eu tô expulsando ele todos os dias daqui, gente. Não.
1: Olha, Aline Portela, os nossos ouvintes já mandaram aqui mensagem dizendo, Aline, para de expulsar o Vanilson.
0: Ai, ai,
1: Emanuel, logo. O Emanuel, claro, estamos todos com saudade do Emanuel Lucas, nosso colega de trabalho, um grande talento. Mas não, a turma tá reclamando aí, Aline. Tá, a turma tá dizendo aí que você tá se desfazendo muito rápido aí da minha presença aqui.
0: É claro que não.
1: É só impressão, pessoal. É só impressão. A Aline é uma ótima parceira. Aline, deixa eu falar do que é bom.
0: Opa! Você vai falar pra quem? Pra todo mundo?
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0: Tá aí, mais uma dica especial aqui da nossa programação. São 6:40.
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0: Olha, Vanilson Brito, deixa eu contar logo com a participação dos nossos queridos ouvintes que estão mandando mensagem aqui para o nosso número do WhatsApp 86994475082. 86994475082. Fique à vontade você também mandar o meu alô especial e um bom dia para a Maria.
3: Bom dia. Gostaria de fazer uma reclamação de novo sobre o poste, porque ainda não vieram botar a lâmpada. Que não tem a paciência aí, que ele já está ajeitando para botar a lâmpada. Quando que vai vir botar? Quando? No inverno, eu vou ficar o resto da vida botando um bico de lâmpada da minha casa para clarear na frente da minha casa. Pois é, estou fazendo essa reclamação para vocês aí, para vocês avisar para ele mandar botar a lâmpada. Porque já está caminhando para 3 semanas. Até hoje, nada. Bom dia. Fico com Deus. E Deus proteja. Deus abençoe. Maria, do bairro Maravilha, Rua Santa Terezinha. Pedindo botar essa lâmpada. Tá demais.
0: Tá aí a reclamação da Maria, mais uma vez. Ela que é do bairro Maravilha, né? Lá em Altos, não é isso?
1: Isso, Maria, olha, a demanda que você pediu aí sobre a questão da lâmpada, a gente já repassou para a assessoria de comunicação da prefeitura, e a informação que a gente tem é que eles estão já fazendo o plano de ação de reposição das lâmpadas da iluminação pública, tá? Então, vamos ter só mais um pouquinho de paciência para ver se essa melhoria vai acontecer. A gente espera que sim. A demanda, você está trazendo a sua reclamação, que é justa e com razão, você paga seus impostos, e a prefeitura, a informação que a gente tem é que eles estão fazendo o plano de ação de já estar fazendo essa reposição das lâmpadas. É só aguardar um pouquinho que já a lâmpada do seu poste também vai ser contemplada.
0: Bom dia para você também, Francisca.
4: Oi, Manel Luca, oi, Aline Costela, oi, Nete Campo, oi, todo mundo que faz a equipe que faz o jornal. Aqui é Francisco Carlos de Santo, pelo Neto Maranhão. Tô passando esse áudio para vocês, para lhe desejar uma boa terça-feira abençoada para vocês, para todos que fazem o jornal, para toda a equipe que faz o jornal, tá? Assisto o jornal de vocês todos os dias. Não esqueça de dar o meu bom dia.
0: Coisa
4: tá?
0: Boa.
4: Tchau, fique com Deus, Jesus abençoa. Gosto muito de assistir o jornal para saber as notícias, as novidades, tá bom?
0: Muito obrigada,
4: tchau,
0: Francisca.
4: Bom dia, tudo de bom para vocês. Fique com Deus, Jesus abençoa.
0: Bom dia, Francisca, lá no Maranhão, Coelho Neto, não é isso, Vanilson? E a gente vai agora para o Piauí, né? 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E mais uma participação, Vanilson Brito. Agora, mandar o nosso alô para o Antônio José. Bom dia, Antônio José.
5: Bom dia, manda aqui lá no Clamir aí, que eu estou aqui, cidade, eu estou aqui de Lago Verde, cidade de Lago Verde, que estou aqui. Aí eu vou votar segunda-feira. Eu estou passando um mês aqui com meus pais, aqui. Aí se manda um alô aí para nós, quando chega lá lá no município. Aí chega tudo, eu mando chega tudo, que rapaziada não. Aí você manda um alô pra mim.
0: Pois um alô pra você, Antônio José. Bom dia pra você e toda a sua família, né? Especial nesta manhã de terça-feira. São 6 horas e 44 minutos. Daqui a pouquinho a gente retorna com mais participações através do nosso WhatsApp 86994475082. Olha, já temos também nosso correspondente aqui. Nesse momento, Vanilson Brito, o Roberlândio Ribeiro, ele que é nosso correspondente de Esperantinópolis, já vai participar também com a gente. Alô, bom dia, Roberlândio.
6: Ok, bom dia, vocês da bancada do jornal Verdes Campos Sat, primeira edição. E eu sigo direto da Central de Jornalismo de Esperantinópolis, Maranhão. Acidente envolvendo van de Esperantinópolis deixa vítima fatal em Miranda do Norte, Maranhão. Um grave acidente envolvendo 3 veículos deixou uma vítima fatal na BR-135, na região de Miranda do Norte, do Maranhão. A ocorrência envolveu um carro de passeio, um caminhão e uma van de Esperantinópolis que seguia no sentido São Luís. De acordo com as informações, o motorista do carro de passeio teria tentado realizar uma ultrapassagem quando ocorreu o acidente envolvendo os 3 veículos. Uma pessoa morreu em decorrência do acidente. Até o momento, não foram divulgadas informações oficiais sobre a identidade da vítima, nem sobre o estado de saúde dos demais envolvidos. As circunstâncias exatas do acidente ainda deverão ser apuradas pelas autoridades competentes. Em Joselândia, Maranhão, operação da Polícia Militar apreende 7 motocicletas por irregularidades. Uma operação realizada pela Polícia Militar em Joselândia resultou na apreensão de 7 motocicletas por diferentes irregularidades registradas no município. Entre os veículos apreendidos estão motocicletas que utilizam escapamentos com descargas irregulares, conhecidos popularmente como cano cadron. Equipamentos que provocam ruído excessivo e pode resultar em autuações previstas na legislação de trânsito. Durante a fiscalização, a Polícia Militar também apreendeu motocicletas relacionadas à prática de manobras perigosas em via pública, como o chamado grau, quando o condutor trafega equilibrando a motocicleta sobre apenas uma das rodas. De acordo com as informações divulgadas, as 7 motocicletas apreendidas serão encaminhadas para Presidente Dutra, onde permanecerão à disposição das autoridades competentes para a adoção das medidas cabíveis. 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Informou Robernando Ribeiro para o jornal Verdes Campos SAT, primeira edição.
0: Obrigada, Roberlândio, pela sua participação. Ele que é de Esperantinópolis e trazendo informações também da região. Bom dia para você e bom trabalho. Olha, Vanilson Brito, agora vamos de informações. O que, que você está trazendo para a gente nesse momento?
1: Aline, vamos ao interior do estado do Piauí, onde chegou uma reclamação de um artista local conhecido como Mimi Show. Ele, que é bastante conhecido lá na cidade de Castelo do Piauí, ali na cidade de Castelo do Piauí, você que não é do estado do Piauí, você que passa pelo Piauí, convido você a estar dando um pulo lá na cidade de Castelo do Piauí, que é uma cidade cultural, é conhecida como a terra da cachaça lá no estado do Piauí. Várias fábricas de todo tipo de bebida, de cachaça, você pode estar encontrando. Tem uma lá muito famosa, que a fábrica é lá, a gente não vai falar aqui para não fazer a propaganda gratuita, mas convido a você, é uma cidade muito bonita, muito acolhedora, pequena, mas muito acolhedora. E lá na cidade de Castelo do Piauí, esse rapaz, conhecido como Mimi Show, ele usou as suas redes sociais para demonstrar a sua indignação com a situação, Aline, que segundo ele vem enfrentando com a empresa Águas do Piauí. Em um desabafo, o Mimi Show relatou que a sua conta de água teria apresentado valores muito acima do normal e levantou a suspeita de que o problema possa estar relacionado ao hidrômetro. O Mimi afirma ainda que já procurou o escritório da empresa Águas do Piauí, comunicou o problema e solicitou a troca do hidrômetro, mas, de acordo com seu relato, publicado em vídeos nas redes sociais, já se passaram ali mais de um mês e a substituição ainda não teria sido realizada e a empresa não tinha dado nenhuma mínima satisfação. O caso ele gera questionamentos sobre a necessidade de um atendimento mais rápido, transparente e eficiente por parte da concessionária. O Mimi Show, que é o rapaz lá da reclamação, ele espera que a empresa Águas do Piauí tome as providências necessárias, realize a verificação do equipamento e esclareça a situação das cobranças. E esse é apenas mais uma reclamação que a gente encontra lá no estado do Piauí em relação à empresa Águas do Piauí. Também em outros, vários outros municípios, nós temos aqui rotineiramente, Aline, reclamações dos nossos ouvintes, reclamando aqui sobre a conta de água, depois que foi trocado os hidrômetros, depois que a empresa Águas do Piauí assumiu a distribuição de águas no estado, houve ali a troca de hidrômetros em vários municípios e muitos cidadãos piauienses reclamam sobre a diferença na conta de água, que depois que houve a troca do hidrômetro, a conta de água quase que duplicou e em alguns consumidores até ultrapassou essa margem. Muitos, inclusive a gente já achou vídeos nas redes sociais, no Instagram, no TikTok, de moradores. Um exemplo, morador na cidade de Jerumenha filmou lá o hidrômetro sem água. No dia lá estava faltando água e ele filmou na hora que ele abriu as torneiras o hidrômetro começou a contar, a girar, passando apenas ar. É isso que os consumidores estão reclamando, que esses novos hidrômetros, além da água, eles também fazem a contabilidade do ar que passa ali, fazendo, é claro, o aumento ali do valor pago lá no final do mês. Então, muitos moradores, inclusive o Mimi Show lá de Castelo Piauí, reclamam disso, que estão pagando além da água, estão pagando também o ar que passa pelos campos. Então, a gente, vamos entrar em comunicado com a empresa Águas do Piauí, verificar o que está acontecendo, se realmente essa história da contabilidade do ar que passa pelo contador é verdade ou não, se tem algum demonstrativo aferindo ali os hidrômetros, os medidores de água. E aí você que está nos ouvindo, você pode estar acompanhando atualizações sobre essa questão da água no estado do Piauí em toda a nossa programação jornalística.
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0: Tá ok, Ivanilson Brito, vamos continuando com informações aqui para quem acompanha a nossa programação do Jornal Verdes Campos, primeira edição, 6 horas e 52 minutos. Olha, Ivanilson, a Secretaria Nacional de Defesa do Consumidor, a Senacom, ela abriu um processo administrativo para sancionador contra o site de revendas de ingressos via Gogo. A Senacom determinou que o site precisa divulgar em todos os ambientes acessíveis aos clientes uma mensagem esclarecendo se tratar de um site de revenda de ingressos. A multa diária por descumprimento é de R$100 mil. De acordo com o secretário nacional do consumidor, Ricardo Morishita, as investigações mostraram que o site não presta informações suficientes sobre o caráter de revenda de ingressos e induz o consumidor a pensar se tratar de um site primário de vendas, um canal oficial. Nos sites secundários que fazem a revenda de ingressos, os preços são geralmente mais altos que os cobrados originalmente. Muitas vezes o consumidor acredita que está adquirindo o ingresso diretamente do produtor do evento ou da bilheteria oficial, sem perceber que se trata de uma revenda, e muitas vezes por valor superior ao originalmente praticado. Em virtude da abertura do processo administrativo, a empresa tem o site, né, tem 20 dias para apresentar defesa. E Fernandes também alertou sobre o uso de robôs para esgotar ingressos nos sites primários de venda. De acordo com ele, esses sistemas automatizados funcionam como cambistas digitais que compram todos os ingressos dos sites oficiais. E aí, em seguida, esses mesmos ingressos aparecem no site de revenda por preços bem mais altos. Então, Morishita acrescentou que os sites de venda primária também estão sendo monitorados pelo Ministério da Justiça em relação a taxas abusivas e serviços de atendimento ao cliente no pós-venda. Não há, no entanto, nenhuma providência tomada especificamente em relação a esses sites. Aí é uma preocupação para quem vai a algum evento, seja de teatro, seja de música, seja de dança, enfim. E aí tem esses sites que têm as vendas primárias, geralmente 20 minutos depois, Vanilson Brito, não tem mais ingresso nesses primários. Aí, infelizmente, o consumidor tem que recorrer aos sites secundários, né? O que acaba, né, tendo um prejuízo, porque o aumento dos ingressos, né, vão triplicar, né? Vai triplicar, ó, vai aumentar e triplicar.
1: Aline, há algum tempo atrás, não muito longe, há uns 10 anos atrás, no mínimo, no máximo, na verdade, quando as casas de shows, elas ainda faziam a venda de ingresso ali na bilheteria, eu falo show, principalmente shows musicais. Um exemplo, no Nordeste, qual é a grande alta? Show de forró, show de pagode também, toca muito. E as casas de shows, quando elas colocavam, claro, de forma antecipada, a venda de ingressos físicos mesmo, o que que acontecia? Cambistas iam lá, e vários, compravam de lote grande, praticamente esvaziavam ali a bilheteria, né, antecipada. Para quê? Para garantir os ingressos, fazendo com que os ingressos das bilheterias se esgotassem rápido e eles pudessem vender mais caro. Claro, ganhando, é um comércio, ganhando ali a sua porcentagem em cima disso. Um exemplo, há uns 10 anos atrás, se você pagava R$50 no ingresso de um show, R$100, vamos colocar. Então o cambista comprava 100, vendia 130, 140, 150, dependendo do show, vendia até por quase o dobro do preço. E essa investigação é basicamente isso, né? Hoje as modalidades de ingresso estão sendo vendendo praticamente de forma online agora. E aí agora, de forma online, essa venda com
0: essa
1: valor...
0: Essa mesma prática,
1: pronto. A palavra correta é essa. Essa mesma prática passou do físico agora para o digital.
0: Tá certo, Vinícius Brito. E olha que eu já fui pega na época dos ingressos físicos, né? É, no erro do cambista, viu? Cheguei na porta do show e o ingresso era falsificado. Eu tive que comprar duas vezes por um preço... Né? Porque eu já estava ali mesmo, então eu não ia voltar para casa. Tive que gastar o dinheiro que eu ia gastar no show com água, refrigerante, tudo, alimentação. Eu gastei com o ingresso. Foi horrível o show, porque no final nem a água eu tive para comprar.
1: E esse é um dos motivos, Aline, pelo fato de criarem a venda de ingresso digital justamente para poder coibir esse tipo de prática. Tinha até aqueles cambistas que vendiam, que eram honestos, mas tinha uma grande parte que, pelo amor de Deus, realmente, se você não tomasse cuidado, era muito comum várias e várias pessoas comprarem ingressos falsos. É, eu não peguei essa fase, eu sou mais novo, né? A minha geração é mais recente, a gente já não pegou mais essa fase do ingresso.

0: principalmente entre a tarde e a noite de hoje, terça-feira, além da madrugada e manhã de amanhã, quarta-feira, 22 de julho. Ontem, a tendência foi de predomínio de sol e poucas nuvens. Hoje, o aumento da nebulosidade, hoje, terça-feira, favorece a ocorrência de chuvas isoladas em diversas regiões do interior do estado, incluindo ali o Cariri cearense. Segundo a FUNSEMI, as precipitações, Aline, elas devem ser passageiras e também de baixa intensidade, sem previsão de acumulados expressivos. Então, se você é da região do Cariri cearense, se prepare, bote o guarda-chuva já aí de prontidão, que tem previsão de chuva para o dia de hoje.
1: Certo, Vanilson Pinto. Então a gente vai finalizando aqui esse outro bloco, né, esse segundo bloco, né, com participação da Humildes. Bom dia, Humildes. Ela que é da Saquarema, é Alto Longar.
2: Olá, bom dia. Aqui é a Humildes, é da Saquarema, município de Alto Longar. Vanilson, vou passar bem aqui um convite do Sr. Gonçalo. O Chiquinho Ferreira convida o povo em geral para uma dança de São Gonçalo, que será realizada no dia 24 de julho, na localidade de Retiro Velho, município de Alto Longar. Agradece Chiquinho Ferreira.
1: Tá aí o recado da Humildes lá de Alto Longar. Também tem o Braga lá em Agricolândia. Bom dia, Braga.
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1: Um beijo, um abraço para você, Braga, e todo mundo de Agricolândia no Piauí. Olha, são 7 horas em ponto. Vamos para mais um intervalo e na volta a gente confere.
0: Aline, na volta do intervalo, vamos ao estado do Piauí mais uma vez trazer essa informação. Olha aqui, o leitãozinho, rapaz, sem olhos e com má formação, que nasceu essa semana, infelizmente morreu 2 dias após o nascimento. O leitãozinho, ele ganhou ali bastante repercussão nas redes sociais, de acordo com a sua fisionomia de má formação, Aline.
1: E 2 suspeitos morrem, outros 2 são presos em ação policial no Ceará. Daqui a pouquinho, essas e outras informações, então não saia daí, fique à vontade, já já a gente volta.
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1: 7:01.
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De volta com o Jornal Verdes Campos, primeira edição desta terça-feira, 21 de julho de 2026. São 7 horas e 6 minutos. E já retornamos, né, para você que nos acompanha de casa, do trabalho, da estrada, da roça, onde você estiver, de qualquer lugar do Brasil e do mundo, acompanhando através, né, da banda KU, canal 365, via satélite, pela internet, no aplicativo GF Play, pelas redes sociais, pelo YouTube, né, e pelo Instagram, Facebook. Fique à vontade, a gente já retorna com uma dica especial para você que acompanha a nossa programação. 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São 7 horas e 9.

0: Vitor retornando agora com informações nesse mais um bloco. Olha, deixa eu trazer, foram quase 2 anos aí, né, de luta, né, desse, do neurocirurgião Jacinto Lai, no Piauí, né, e que vem comovendo aí todas as redes sociais, a todos que conheciam o seu trabalho. E você também, né, Evanilson Brito, você também tem uma lembrança aí, não muito legal, né, mas também aí te assustou, né, em algum momento. Então conta um pouquinho pra gente aí, dos nossos, para os nossos ouvintes.
1: Bom, sim, agora o Tico e o Teco ligaram aqui um ponto a outro. Infelizmente eu presenciei o acidente aéreo do Jacinto Lai. Por incrível que pareça, por coincidência, o avião dele sobrevoou ali em cima, lá no meu bairro, em cima de casa, e eu vi bem na hora que o motor falhou, a hélice do avião caiu e o avião começou a cair. Eu, no primeiro momento, fiquei ali um pouco assustado com aquela situação, mas logo peguei o carro e fui em direção ali aonde a aeronave estava se dirigindo para cair. Depois de algum tempo, achei o local. Quando cheguei lá, ele já estava ali acidentado, o avião quebrado, várias pessoas ali já estavam ali tentando retirar ele do avião, mas alguns com medo, né, por questões, porque quando há um acidente aéreo, de carro, o que mais a comunidade médica fala é ter bastante cuidado, porque dependendo do acidente, a coluna, ela pode ter tido algum tipo de fratura, e quanto mais se mexe, pior fica. E aí o pessoal estava com muito cuidado em relação a isso. E além disso, também teve o avião, ele bateu em uma van, e vinha uma senhora dentro da van que se vitimou também, outras pessoas de moto também caíram de moto. Enfim, foi um episódio que o Jacinto Lai se machucou bastante e ocasionou essa internação dele. Passou muito tempo internado, mas infelizmente ele teve outros problemas de saúde, que foi o que realmente afetou aí a morte dele, que foi um problema de câncer.
0: Ele foi um guerreiro, né? Esse acidente aéreo que o Vanilson comentou agora aconteceu em setembro de 2024, quando o avião que ele pilotava atingiu uma van de passageiros também, uma motocicleta, antes de bater numa estação de ônibus, né? E ele e outra pessoa ficou gravemente ferida. Então, já não bastasse, né, essa luta que ele teve, né, pela própria vida também, desde 2024, ele adquiriu também um câncer, né? Um câncer, tá, quase 2 anos de luta aí contra esse câncer. E a advogada Samara Medeiros, que é a viúva do neurocirurgião Jacinto Lai, também fez uma linda homenagem, né, e confirmou a morte do marido nesta segunda-feira, né, para aqueles que querem prestar ainda essa homenagem, né, vai acontecer aí, né, no fim da tarde, né, o sepultamento está acontecendo aí, o velório. Ele que morreu no hospital israelita Albert Einstein, em São Paulo, né? Tava lutando contra esse câncer de pele, viu? E muita gente ainda comovido, porque muita gente conhecia o trabalho do neurocirurgião, né? Ele foi referência também na neurocirurgia e no diagnóstico por imagem, né? Ele que era do Conselho Regional de Medicina e atuava no Piauí desde 2003, né? E havia sido internado desde a última quinta-feira, e o sepultamento deve ocorrer aqui na capital, tá bom? E ele era um apaixonado por aviões, né, Vanilson Brito? Ele fez o curso de aviação no início ainda dos anos 2000, né? E teve essa queda aí, né? Teve...
1: E a queda, Linha, essa não foi a primeira, não, viu? Ele já tinha tido já pelo menos mais 2 acidentes aéreos, coincidência ou não, ele já tinha tido, inclusive um outro avião, ele perdeu, se não me engano, de acordo com as informações que a gente tem, ele perdeu uma outra aeronave em um acidente, mas esse agora, infelizmente, acarretou a internação. Ele já vinha passando por um problema de câncer de pele, e acho que ali juntou tudo, o sistema imunológico enfraquecido por conta da debilitação dele, e aí chegou a esse ponto de óbito aí do médico Jacinto Lai, neurocirurgião.
0: E só para finalizar, né, a esposa dele fez uma linda homenagem, né, falando do não do médico, não do trabalho dele, mas do marido. E ela finalizou falando que foi uma batalha intensa, foram quase 2 anos de tratamento, de reabilitação, de pequenas e grandes vitórias, quedas, recomeços, lágrimas e também esperança. E se Deus dissesse a ela, desse a ela uma oportunidade de reviver tudo novamente, ela disse que escolheria reviver com ele todas as vezes.

0: E vamos agora para a Central de Jornalismo de Coelho Neto com o nosso querido Milton Vieira. Bom dia, Milton.
1: Bom dia, Aline Portela. Bom dia, Vanilson Brito. Olha, a Polícia Civil do Maranhão cumpriu na manhã de ontem, segunda-feira, um mandado de internação definitiva contra um jovem de 18 anos no conjunto Novo Tempo em Coelho Neto. A medida foi determinada pela Justiça em razão de um ato infracional análogo ao tráfico de drogas cometido quando ele ainda era adolescente. Segundo a Polícia Civil, o jovem foi apreendido em flagrante poucos dias antes de completar 18 anos, durante uma operação no bairro Sarney. Na ocasião, foram apreendidos porções de crack e maconha, dinheiro em espécie e celulares com suspeita de origem ilícita. Após representação do Ministério Público, a segunda vara da comarca de Coelho Neto determinou a internação pelo prazo máximo previsto no Estatuto da Criança e do Adolescente, que pode chegar a 3 anos. Após os procedimentos na delegacia, o jovem foi encaminhado para uma unidade da Fundação da Criança e do Adolescente em Timon, onde cumprirá a medida socioeducativa. E o Ministério Público do Maranhão ajuizou uma ação civil pública contra o Grupo Mateus, o supermercado Mateus e 41 filiais da rede, apontando supostas irregularidades nas condições de segurança oferecidas aos consumidores. De acordo com a ação, inspeções identificaram saídas de emergência obstruídas, portas lacradas com abraçadeiras plásticas, correntes e cadeados, além de problemas de superlotação e tumultos durante inaugurações e promoções. O Corpo de Bombeiros informou que essas práticas contrariam normas de prevenção contra incêndio e podem dificultar a evacuação em situações de emergência. O Ministério Público do Maranhão pede, em caráter liminar, que a empresa deixe de obstruir as saídas de emergência e apresente um protocolo de segurança para eventos com grande fluxo de pessoas. A ação também solicita multa diária em caso de descumprimento e pede a condenação do grupo ao pagamento de R$20,5 milhões por danos morais coletivos, além de indenizações individuais aos consumidores afetados. Até o momento, não há decisão judicial sobre os pedidos. 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
0: Obrigada, Milton Vieira, pela sua participação. Ele que é de Coelho Neto, né? Nosso correspondente de Coelho Neto e região, trazendo informações no Jornal Verdes Campos, primeira edição. Vamos seguindo agora com a nossa programação. Olha, deixa eu trazer logo o Sérgio Lima, desejar um bom dia para ele. Bom dia, Sérgio.
3: Bom dia, Aline Portela. Bom dia, Vanessa Brito. É terça-feira, né? Que nosso Pai possa abençoar nossos caminhos, muita saúde, muita paz. Que nosso Emanuel Luca volte logo, é Alinho. A Ivanice Brito é um ótimo jornalista, como você também, como a todos da Rádio Sofra Linho. Aqui é o Sérgio Lima de Coelho do Maranhão. Bom dia, dois jovens.
0: Bom dia, Sérgio Lima. Também deixa eu mandar um abraço para o Raimundinho da Saúde. Bom dia.
4: Bom dia, Aline. Bom dia, Manoel Lucas. Bom dia, ouvintes da Vez Camposati. Quero mandar um alô especial para o meu amigo Sargento Júlio César, está de aniversário em Campo Maior, um bar de flores, viu? Depois coloco o parabéns para ele aí, tá bom? Um abração, felicidade, saúde, paz, Deus abençoe, dos anos de vida. Minha Zé Fica, Bessa Doente, Remédio, Ricardo, Natália, Lady Daiane, Wagner, Razão de Valério, Chico do Paraíba, Raimundo Torreixo, Lindo, Dependente, Jame Sucã, Raimundo do Som, Roberto Mazen, Negão, também, todo mundo ligadinho na programação em Campo Maior, Dona Moreninha, Francisca Antônio Adriano, um abração especial.
0: Raimundinho da Saúde de Campo Maior, um abraço para todos que acompanham a nossa programação em Campo Maior também, desejando também um bom dia para Maria, que é agente de VGF8, né? Lá em Barro Vermelho, em Buriti, no Maranhão. 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Também mandando um abraço para o Roberto Marques. Bom dia para você, mandando o seu alô aqui na nossa programação. 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
5: 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Estou aguardando você às 14 horas, até às 16 horas, na Rádio Boa Nova FM, com o nosso programa Sucesso Total. Bom dia.
0: Bom dia. Também para o James Sucan e Cleudes.
6: Bom dia, Aline Portela. Aqui é James Sucan e Cleudes, Piauí. Então, ali para a galera aí, para Cleudes, para Raimundinho da Saúde, para Dona Beth, seu Silvestre, Jardel, Souza, a Fran Vaqueiro, a Amélia e Ayrton, que sempre também estão na audiência. Valeu, valeu.
0: Campo Maior, no Piauí, em peso, acompanhando a nossa programação. Mandar também um abraço para o pessoal de Altos, em especial Nonatinho Fialho.
7: Bom dia, Eunício Brito. Bom dia, Aline Portela.
8: Bom dia, Nonatinho.
7: Bom dia, Galego. Bom dia a todos que estão ligados já na primeira edição. Como muita gente já conhece aqui, é o Nonatinho Fialho, CD em Aos Piauí, com os produtos GF8, aqui do Grupo Franlida, naquele bom dia pro nosso amigo que tá vindo de longe, rapaz, do Pará. É o seu André Ribeiro, rapaz. Bom dia, seu André Ribeiro. Aqui também a irmã dele, a dona Maria do Amparo. Mora ali na Mangaba, município de Coivaras, Piauí, ligadão no jornal, primeira edição, seu Ayrton Gomes, rapaz. Bom dia, seu Ayrton Gomes, a esposa dele, a dona Antônio Mides, ali na Tranqueira, em Alto Piauí, ligado no jornal, primeira edição, e o pai dele é o seu Carlos Luzia, rapaz, ali no Barreiro, município de Alto Piauí, ligadão aqui no jornal, primeira edição, juntamente com os nossos jornalistas aqui da Vez Campsati.
0: Obrigado, Nonatinho Fialho. Um bom dia para todos de Altos. Mandar também um abraço para o Zé Oliveira e a dona Luciana, tá bom? Bom dia para você. E um outro bom dia especial aqui para a Lúcia Maria, dona Lúcia, vovó Lúcia. Um bom dia para você.
9: Bom dia, meus amores. Bom dia a você. Bom dia a todos.
8: Bom dia, vovó Lúcia.
9: Bom dia para Irene, seu Raimundo Cunha, vendedor dos produtos GF8. É Miguel Senna e todos os ouvintes que estão ouvindo o seu programa. Meu bom dia, que Deus abençoe todos vocês. Bom trabalho.
0: Obrigada a nós.
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0: Voltando aqui com as informações, são 7 horas e 24 minutos. Dois suspeitos foram mortos e outros dois presos em uma ação policial militar do Ceará, no bairro Cruzeiro, em Senador Pompeu, no sertão central do Ceará. Neste último domingo, os policiais receberam informações de que os criminosos planejavam atacar integrantes de uma facção rival na região. Os suspeitos têm extensa ficha criminal e entre os mortos está um homem com função de chefia do grupo criminoso. A ação foi realizada pelo Batalhão Especializado em Policiamento Interior, BEP, com apoio do Comando de Policiamento de Rondas de Ações Intensivas e Ostensivas, a 2ª Companhia do 9º Batalhão de Polícia Militar e a Subagência de Inteligência. E isso aconteceu lá no Ceará. Nilson Brito, você falou da história do porquinho.
8: Aline, vamos trazer aqui de bem, bem rápido aqui, senão
0: bem
8: não vai dar tempo para a participação
0: é
8: do galego. O nascimento de um leitão com deformidade ali, ele chamou a atenção de uma produtora na zona rural de Piripiri, no norte do estado do Piauí. O animal nasceu na última quarta-feira, dia 15, sem os olhos e também com alterações no formato da boca. Ele morreu na manhã da última sexta-feira, dia 17, e era o 13º da ninhada. Por que que a gente está trazendo essa informação? Porque esse porquinho, esse leitãozinho, ele ganhou bastante repercussão a nível nacional pela sua deformação. Perdão. e também principalmente pelo carinho que o seu dono, o produtor, né? Muitos achavam que o produtor ia abater o animal pela má formação, mas o produtor disse que não. Enquanto o leitão tivesse vida, ele ia cuidar como ele estava cuidando dos demais. Então, ganhou bastante repercussão e, infelizmente, o leitãozinho, acho que talvez pela má formação, não resistiu e morreu na última sexta-feira.
0: Tá certo, Vanilson Brito. E só para atualizar também rapidinho, a Polícia Civil do Ceará também encerrou na última sexta-feira o inquérito relacionado à morte da bebê de 10 meses ocorrida em 13 de julho no bairro Dionísio Torres, em Fortaleza. A mãe da criança foi indiciada por homicídio culposo comissivo por omissão, enquanto o primo do namorado dela foi indiciado por homicídio culposo. O namorado da mãe da criança, que chegou a ser preso, não foi indiciado. Só lembrando que teve uma repercussão nacional por conta da morte da criança, mas a polícia chegou a tratar o caso com, né, como estupro seguido de morte, mas mudou a linha de investigação após o exame pericial apontar a asfixia como causa da morte. Esses detalhes dessas informações também no jornal Verdes Campos, segunda edição, porque agora está chegando ele, nosso querido galego Vanilson Brito, ele que tem a informação aí, doa quem doer, da maneira dele, que a gente gosta muito. Então, bom dia, galego!

0: Hoje, terça-feira, muita notícia aqui no Campeão. A justiça acaba de decretar a prisão do advogado que atropelou o motociclista duas vezes em São Paulo. O nome desse elemento é Jefferson Nascimento. Esse mau elemento, que é advogado, ele simplesmente está escondido, a polícia não o encontrou, ele cometeu um crime que muita gente ficou revoltada, porque um advogado estava embriagado e atropelou um cidadão idoso na capital da Paulicéia. Vamos pedir a Deus que esse mau elemento seja encontrado. Pelo fato dele ser advogado, ele devia dar bom exemplo e não estar acima da lei após encher o rabo de cachaça e sair dirigindo. A Anvisa acaba de aprovar novo tratamento para um tipo agressivo de linfoma. É a notícia boa que chega agora à redação do Campeão de Audiência. A França se prepara, atenção, isso aqui serve para o Brasil. A França se prepara para proibir o uso de redes sociais para menores de 15 anos de idade. Confirmando, a França está dando exemplo. Se prepara para proibir o uso de redes sociais por menores de 15 anos de idade. E o número de eleitores no Brasil cresce 1,46% em 4 anos na região norte, onde há a liderança absoluta. Homem é preso após tentar incendiar uma pizzaria pela segunda vez na praia de Iracema, em Fortaleza. Confirmando essa notícia que chega do Ceará, um homem que não teve o nome divulgado à imprensa foi preso após tentar incendiar uma pizzaria pela segunda vez na praia de Iracema. E morreu o padre Quevedo, que era muito conhecido na internet e também na televisão. Ele tinha 88 anos de idade. E a seleção da Espanha, que ganhou merecidamente a Copa do Mundo de 2026, recebeu um prêmio. Recebeu 770 milhões de reais, isso através de um anel que era disputado também pelas seleções que participaram do campeonato mais importante da Terra. Os espanhóis ainda hoje estão comemorando o título conquistado com muita maestria. E o jogador Lionel Messi, da Argentina, com 39 anos de idade, disse que ainda não vai abandonar o futebol. Ele confirmou que espera comemorar o seu 1000º gol. Lembrando que o Rei Pelé marcou mais de 1.200 gols na sua estada no Santos e na seleção brasileira. Meu abraço a você que acompanha a mais popular do Brasil. Daqui a pouquinho, ao meio-dia, eu estarei no Jornal Verdes Campos, segunda edição, falando a verdade, doa a quem doer. Um grande abraço a todos.
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2: Evanilson Brito, não há mais tempo, já estamos finalizando aqui o Jornal Verdes Campos, primeira edição desta terça-feira, porque já está chegando aí Marcelo Macedo para continuar com a programação da Rede de Rádios Verdes Campos SAT. E eu desejo para você que nos acompanhou, não deu tempo de colocar todo mundo, né? Mas mandar um abraço para o Albi Dias de F8, também aqui para o Francisquinho do Canto Alegre também, em Campo Maior, que deu um bom dia para Maria Tereza também, para a Lusa, né? Para o assentamento Sobradinho, localidade Cipó, em Pau d'Arco também, muita gente participando, mas não deu para a gente colocar todo mundo, mas desejar um ótimo dia para todos, agradecer a companhia, a audiência e um bom dia, Vanilson Brito, obrigada pela sua companhia também.
3: Forte abraço a todos que estiveram conosco no dia de hoje, boa terça-feira, até amanhã e que Deus nos abençoe no dia de hoje.
2: Se Deus quiser e Ele há de querer, fique agora com Marcelo Macedo e você continua com a nossa programação de redes de rádios Verdes Campos SAT. Um bom dia! We'll be right back.
4: Olá, amigos, quem fala aqui é Franli. Quero dizer o seguinte: para você ter êxito na fé, você precisa ter fé. Se você não tiver fé, você não vai ter êxito. Saiba de uma coisa, que um dos melhores remédios, melhor antibiótico, é a fé. Você quer que dê certo sua fé? Se concentre, levante as mãos para cima, se encoste em qualquer, numa parede, em qualquer coisa, e peça a Deus aquilo que lhe interessa. E tenha fé. Se você fizer isso, vai dar certo, vai dar certo. Quem está falando aqui é Franli. Essa oração foi feita aqui na sede da Rede Rádio Verde Campos, com todos os funcionários daqui da rádio. Todos nós fizemos com fé, pedindo para que você tenha saúde, nossos ouvintes, nossos queridos amigos. Então, só quero lhe dizer para você, tenha fé e reze conosco esse Pai Nosso.
5: Pai Nosso que estais nos céus, santificado seja o vosso nome. Venha a nós o vosso reino. Seja feita a vossa vontade, assim na terra como no céu. O pão nosso de cada dia nos dai hoje. Perdoai as nossas ofensas, assim como nós perdoamos a quem nos tem ofendido. E não nos deixeis cair em tentação, mas livrai-nos do mal. Amém. Ave Maria, cheia de graça, o Senhor é convosco. Bendita sois vós entre as mulheres. Bendito é o fruto do vosso ventre, Jesus. Santa Maria, Mãe de Deus, rogai por nós, pecadores, agora e na hora de nossa morte. Amém.
6: Esse Pai Nosso e Ave Maria é um oferecimento da família da Rede de Rádio Verdes Campos SAT e suas afiliadas. Para todas as pessoas que estão nesse momento passando por situação difícil nos hospitais, com a Covid ou com outras doenças. E também para todas as famílias que estão sofrendo porque perderam seus entes queridos. Rogamos a Deus que Ele console cada coração sofredor nesse momento tão difícil nas nossas vidas. A família da Rede de Rádio Verdes Campos SAT e suas afiliadas têm a certeza que juntos vamos passar por tudo isso e sair do outro lado mais forte.
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15: Verdes Campos, Verdes Campos Sat, a nossa melhor companhia. Bom dia, bom dia. Vamos juntos então, meus amigos. Vai começar agora o Balança Brasil.
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15: Balança Brasil começando a partir de agora. Alô, você, bom dia, bom dia. Vamos tomar aquele cafezinho, gente. Olha, vamos tomar aquele cafezinho juntinhos a partir de agora, aqui pelo sistema de comunicação Verdes Campos Sat. Estamos chegando. Aí, depois de muita informação no Jornal Verdes Campos, primeira edição. Agora a gente vai começando o Balança Brasil até às 11 horas da manhã. Olha, seu amigo Marcelo Macedo chegando por aqui. Ontem a gente teve aí, pessoal, um pequeno imprevisto, mas hoje tudo certo, tudo ok. E vamos lá então, pra cima aqui na nossa rede de rádios Verdes Campos Sat, levando a melhor comunicação pra todo esse Brasil. É você que gosta do melhor, né? Quer ouvir música boa, informação com qualidade, credibilidade, a melhor programação tá aí pra você. Então, curtir à vontade em qualquer lugar desse imenso Brasil. Muito obrigado. Olha, você também chegando pela banda KU. Gente, muito obrigado mesmo, tá? Olha o canal de áudio 365 na Parabólica Digital. A nossa TV Verdes Campos também tá chegando já nas próximas horas. Aguarde, aguarde. Já estamos em fase de testes, né? E a qualquer momento no canal 123, a TV Verdes Campos Sat vai levar som e imagem para milhões, portanto, em todo o Brasil. Fica ligado aí com a gente. Começando mais um Balança Brasil, pedindo licença aqui para entrar na sua casa com muito carinho. 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Essa é a rádio da vovó, do amigo caminhoneiro e dos nossos irmãos camponeses. Bom dia.
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15: Olá, pessoal, despertando para mais um dia que vem chegando, desejando uma ótima terça-feira, 21 de julho de 2026. O galo vai cantando. E a gente vai cumprimentando todos vocês aí, desejando um ótimo cafezinho. 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Daqui a pouquinho, muita dica de saúde, dica de hospedagem para vocês também, tá?

0: 11 e 46 minutos, Zona de Brasília. Tá aí a Banda Limão com uma música Pensando Bem. É sucesso, então vai tocando aqui no Balança Brasil até as 11 horas da manhã. Meu amigo, e aí, como é que vocês estão? Como é que vocês amanheceram hoje? Tá tudo bem aí, gente? Tudo certinho? Vamos lá, então, desejando pra você uma boa semana, uma feliz semana, uma semana assim abençoada. Hoje já é terça-feira e a programação da Verdes Campos Sat tá aí pra você, ó, curtir a beça, curtir a vontade, curtir aí pela internet, em uma de nossas afiliadas, Frequência Modulada, e a gente vai agradecendo você. Alô, região de Esperantinópolis, bom dia pra vocês. Alô, Granja, também o pessoal do Ceará, já chegando o pessoal também de Camucí, né? Alô, cidade também de Uruoca, o pessoal de Martinópolis também, já chegando. Alô, Hidrolândia, um abraço pra vocês em Hidrolândia, curtindo a Verdes Campos Sat, a cidade também de Pires Ferreira, São Benedito, tá todo mundo ligado na Verdes Campos Sat, começando bem o dia. Né? Olha, seu amigo Marcelo Macedo até as 11 horas da manhã, trazendo o que há de melhor pra você, tá? Informação, música e entretenimento. Olha, você vai curtindo tudo por aqui nessa super manhã. Olha, manda teu zap, manda o teu alô. 86 994 47 50 82. Envia a tua participação, manda aquele bom dia pra quem você gosta, né? Pede uma musiquinha também e a gente vai mandar um abraço pra você na Rede Verdes Campos Sat. Marcelo Macedo tá doidinho pra mandar um abraço pra você. Manda teu zap aí e vem participar aqui do nosso Balança Brasil pra gente começar mais uma semana com tudo na Rede Verdes Campos Sat. 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Olha, bom dia pra vocês. Já são 7 horas da manhã, mais 51 minutos.
1: Oi, bom dia!
0: Vamos saber quem tá mandando bom dia aqui pra gente nessa super manhã. Alô, você, bom dia!
2: Bom dia, meu amigo Marcelo. Aqui é o Fagner de Planaltina BF.
0: E passando aí,
2: pra
0: Fagner?
2: Desejar uma boa terça-feira de trabalho pra vocês aí na rádio. Um alô pra todos os ouvintes e um bom dia.
0: Bom dia pra você então, Fagner. Ótima terça-feira, bom trabalho por aí, viu, Fagner? Um abraço pra vocês em Planaltina, Distrito Federal. Já chegando aqui com a gente, bom dia pra todo mundo em Planaltina. Olha, deixa eu mandar um bom dia aqui. Atenção, Marcelo. Manda um abraço pra mim, coloca pra mim a música do Kalian Beck, do Roberto Carlos. É o Jackson de Coroatá, no Maranhão. Meu amigo, um abraço pra vocês aí no bairro Eco Marajá. E o pessoal do Eco Marajá já chegando aqui com a gente. E bom dia todo mundo no Eco Marajá. Alô, você, bom dia, bom dia.
3: Bom dia, seu Marcelo.
0: Bom Marcelo, dia.
3: Aqui é o Geraldo Panara, no Maranhão.
0: E aí, seu Geraldo?
3: Tô ouvindo aqui, rapaz. Manda um bom dia aqui pra seu amigo aqui, rapaz. Panara, no Maranhão. Tô ouvindo aqui. Escutando a música aqui do João Mineiro e Marciano.
0: Coisa boa, foi a primeira de hoje.
3: Música, que você já bota a música boa. Bom dia, tudo de bom pra você. Eu tô aqui ouvindo aqui, ó.
0: Olha aí, vamos pra ligada mesmo aí, ó. Aí, comprovando. Eita, seu Geraldo, obrigado, seu Geraldo, pela participação. Bom dia pra vocês em Parnarama, no Maranhão. Muita gente ligada na Pedidos Campos Sante em todo o município de Parnarama. Coisa boa, vamos juntos então. Alô, você, bom dia.
4: Marcelo Macedo, bom dia, Marcelo.
0: Bom dia.
4: Já tô aqui ligadinha no Balanço Brasil. Marcelo, hoje eu quero pedir a música de José Orlando, parabéns, pra oferecer para minha irmã Tereza, que mora no Gado Bravo, que está de aniversário hoje. Desejando ela muita felicidade, muito
0: bem. Parabéns aí a sua irmãzinha.
4: E por isso também para você, Marcelo. Você é um ótimo locutor. Já estou aqui ligadinha no seu programa.
0: Pronto. Dona Remédios, olha, parabéns para sua irmãzinha. Volto de muitas felicidades, muitos anos de vida para ela, tá bom? Um abraço a vocês em Pedro II do Piauí. Alô, meu povo do Piauí. Bom dia a todos os piauienses. Curtir a Verdes Campos Sate. Josela Raquel da Fazenda Paldaco, Marcelo, manda Roberto Carlos pra gente. Tá certo, Campo Maior ligados aqui e acompanhando o programa das multidões, né? Balança Brasil. Oi, amigo Marcelo, aqui é o Cabo Vaz, rapaz de Altos no Piauí. Alô, meu amigo Cabo Vaz, um abraço pra você, muito obrigado pela participação aqui com a gente. Ei, cabra, foi esse Cabo Vaz. Ô, Marcelo, coloca pra minha música no mesmo lugar do cantor Jefferson Moraes. Um abraço pra vocês aí, é o Rabelo Coelho de Coelho Neto, né, rapaz? Grande abraço pra vocês aí, o nosso amigo Rabelo de Coelho Neto, a Preta também. Alô, Preta Rabelo, um abraço, Preta Rabelo. Todo mundo curtindo a Verdes Campos Sate, um abraço, bom dia. Todo mundo chegando aí para acompanhar o nosso Balança Brasil, balançando o Brasil de ponta a ponta. Vem chegando para cá. Alô, você, bom dia.
4: Sim, para mim.
0: Vamos você, juntos.
5: Bom dia, tá chegando para terra.
0: E aí, meu amigo Adão?
5: Tá chegando
0: para terra. Tá certo, então, seu Adão de São João dos Patos aí do Maranhão. Seu Adão, rapaz, bom dia, seu Adão. Já tomou aquele cafezinho já? Já tomou aquele cafezinho? Então tá bom demais, seu Adão.

0: Olha essa música, ela é do ano de 1964, né, rapaz? O famoso Calhambeque aí do Roberto Carlos. Pra você que indicou e pediu, vamos fazer um intervalo, a gente volta daqui a pouquinho na mais popular do Brasil. Se liga aí, daqui a pouquinho tem mais, hein?
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0: 8 da manhã em ponto, hora de Brasília, a gente volta já.
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2: Ok, então. Olha, estamos de volta agora, 8:05, hora de Brasília. Balança Brasil.
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2: Um abraço pra você chegando aqui com a gente. O galo vai cantando e vai despertando esse povão, esse povo lindo, maravilhoso, curtindo a Rede Verdes Campos SAT. Olha, vamos com tudo, gente. Até as 11 horas da manhã. Você continua aí, mandando o teu zap, zap. Manda aí o teu bom dia. A gente gosta demais, ó. Receber um bom dia aqui de vocês é sinônimo de muita felicidade e de muita alegria pra toda a equipe aqui do Balança Brasil, tá? É isso, vem chegando pra cá. Olha o nosso zap, 86 994 47 50 82. Manda aí o teu alô, o teu abraço. Olha, bom dia pra vocês da região de Granja. Alô, pessoal de Uruoca, de Martinópolis, de Camusim. Todo mundo chegando, né? Pra conferir aqui o Balança Brasil. Pessoal também de Campo Maior e toda a região de Campo Maior. A cidade de Barras também. Alô, Barras, bom dia. Já tomaram um cafezinho aí? Vocês de Barras? Alô, Água Branca, toda a região do Médio Parnaíba. Vou mandar aqui um bom dia pra Socorrinha. Rapaz, a Socorrinha tá em regeneração, lá na Avenida Alberto Leal Nunes, ali pertinho da rodoviária, né? No bairro Alto do Balanço, em regeneração. Socorrinha, um abraço pra você, Socorrinha, tudo de bom, feliz dia. Manda teu zap também, pessoal, e vem participar com a gente. Vai ser um prazer te mandar um abraço através aqui da Rede Verdes Campos.

0: Tempo Sat, tá aí o Vanderlei Cardoso, a música O Doce de Coco. É sucesso, a gente vai tocando pra você nessa super manhã. Bom dia, bom dia. E aí, gente, como é que tá a manhã de vocês? Tá legal? Ai, espero que sim, tá legal. Vou mandar um abraço aqui, todo mundo, né, nas estradas, muita gente nas estradas, os caminhoneiros vão aí, ó, com a gente, né, os motoristas de ônibus também, de vans, até os maquinistas, rapaz, no trem, né, vão lá sintonizados aqui com a gente. Muito obrigado, motorista de táxi, aplicativo também, a turma toda aí, transitando nas ruas, nas avenidas, e o Radinho aqui com a gente na manhã de terça-feira. Bom dia, meus amigos, bom trabalho pra vocês aí, bom dia pros senhores, pras senhoras, pros passageiros também, todo mundo chegando aqui pra curtir o Balança Brasil nessa grandiosa manhã de terça-feira. Obrigado demais aí pela sua companhia. Olha, continua mandando teu zap, já já a gente vai fazer aqui um bloquinho novamente com os nossos ouvintes, né? Muita gente mandando alô, mandando abraço, pedindo músicas e a gente mandando pra vocês aqui com muita alegria no Balança Brasil. 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Agora já são 8 da manhã, 19 minutos, hora de Brasília. Vamos mandar bom dia aqui? Vamos mandar bom dia.
1: Oi, bom dia.
0: Vamos saber que já tá tomando aquele cafezinho aqui com a gente, né? Começando aí essa manhã bonita de terça-feira. Cadê a Cristina? Bom dia pra você, Cristina.
2: Bom dia, Marcelo Macedo.
0: Bom dia.
2: Marcelo Macedo, hoje eu quero que você bote a música pra mim do Amado Batista, Estou Só, principalmente. Ofereço para você e para todos da rádio aí, ofereço para Nete Campo, ofereço para vovózinha Klebs, ofereço meu esposo José Paulo, todas minhas irmãs, ofereço para minha amiga Manali.
0: Todo mundo ligado na Verde dos Campos, hein? Maravilha, bom dia.
2: Eu ouvi e curti, Marcelo Macedo, essa música. Amado Batista, Estou Só.
0: Estou só, com nó na garganta, dizendo bastante. Tá certo então, Cristina. Bom dia pra você, essa turminha boa que você citou aí. Obrigado demais pela companhia. Alô, Marcelo, manda um abraço aqui pra Andréia, de São João dos Patos. Coloca a música do Daniel. Hoje é o meu aniversário, Marcelão. Aniversário da Andréia, de São João dos Patos. Andréia, te desejo tudo de bom na sua vida, viu, Andréia? Olha, paz, alegria, felicidades. Que o papai do céu te abençoe.
1: Parabéns,
0: eita, Andréia.
1: Parabéns pra você.
0: Vai ter festa, não vai, Andréia? Parabéns, feliz aniversário. Olha, a gente aproveita e manda um abraço pra todos os aniversariantes na data de hoje, né? Todo mundo aqui com a gente na Rede Verdes Campos Sat. Ô, Marcelo, tô ouvindo aqui o Balança Brasil. Aqui, Marcelo, na capital do sol. Fortaleza, isso? Então tá bom. Grande abraço pra vocês em Fortaleza. acompanhando a gente, Francisco José. Ô, Francisco, bom dia. Grande abraço para você, meu amigo. Muito obrigado pela sua companhia. Mais um ouvinte. Bom dia, bom dia.
3: Eu sou Marcelo Macedo, Dona Maria López, já tá aqui na sintonia do Balanço Brasil, aqui na Rita Ferraz. Ô, Marcelo Macedo, eu gostaria que você colocasse a música do Alípio Martins, Garota.
0: Garota do Alípio Martins. Pronto.
3: Balanço Brasil. Bom dia, tudo de bom.
0: Tudo de bom.
3: Terça-feira.
0: Dona Maria López, daqui a pouquinho, Alípio Martins. Garota, não seja louca, não. Daqui a pouquinho, então. Grande abraço. Vamos chegando. Ô, Marcelo, manda um abraço pra mim aqui, o Zé Oliveira. Tá ligado com a gente, né? Ô, Zé Oliveira, um abraço pra você. Campo Maior. Manda uma música de Núbia Lafayette, Fracasso. Quero mandar pra Dona Joaninha, em Altos, a Irene também, o Raimundo Cunha, a Naide Façã e toda a família. Grande Zé Oliveira, daqui a pouco a gente manda essa música aí da cantora Núbia Lafayette, meu amigo. Bom dia pra você. Mais uma participação, muita gente aqui, né? Ah, meu amigão, todo mundo ligado, tomando aquele cafezinho aqui com o Marcelo Macedo nessa super manhã. Bom dia!
3: Vamos nessa. Que você rode a música pra mim de Roberto Carlos, Nossa Senhora. Nossa Senhora, me dê a mão.
0: É linda essa música Nossa Senhora, pra de mim, Roberto Carlos, hein?
3: Oferecer pra mim, pra toda a minha família, minha família, pra vocês que fazem a rádio, o programa da rádio. Adoro muito esse programa. Eu acho ruim quando ela sai do ar. Tem as outras, mas eu não gosto. Eu gosto é dela.
0: Pronto, Verdes Campos Sancho é a primeira, hein?
3: E desejo a vocês tudo de bom.
0: Tudo de bom,
3: vocês,
0: bom dia.
3: Pra família, apesar de quem ser. E para todos os meus familiares.
0: E os familiares também.
3: Essa terça-feira.
0: Pessoal.
3: E mais.
0: Tá certo, minha querida. Bom dia, muito obrigado pela participação. Vamos juntos, mais um ouvinte.
4: Bom dia, Marcelo Macedo.
0: Bom dia.
4: Marcelo Macedo, que é de São Gonçalo do Piauí, a Maria.
0: São Gonçalo.
4: Marcelo, eu gostaria de ouvir a música de Paulo Ricardo. Qualquer uma delas, só pra curtir.
0: Do Paulo Ricardo, tá certo então. Tá aí a Maria dos Reis de São Gonçalo do Piauí. Alô, São Gonçalo, bom dia. Região do Médio Parnaíba inteirinha com a gente, né? A cidade de Água Branca, de Lagoinha, Regeneração São Pedro Angical. Olha o pessoal também ligado com a gente lá na cidade de Jardim do Mulato. E pessoal, bom dia. Amarante também, alô, cidade de Amarante. E Amarante, bom dia pra vocês aí. Mais uma participação.
3: Bom dia, Marcelo Macedo.
0: Bom dia, Dona Maria de Jesus, mandou aqui um bom dia bem bacana pra gente. Bom dia pra senhora também.
5: Bom dia, meu amigo Marcelo Macedo. Bom dia, o cara tá cantando, Marcelo.
0: Tá cantando, Francisco.
5: Bom dia, Marcelo. Amigão, tô ligando pra esse maravilhoso programa, pra ele pedir uma música de um nordestino, o chiado do chinelo e da Rosinha. É o chiado dela, é o chiado.
0: Ah, o chiado do chinelo da Rosinha. Dona Francisca. Dona Francisca quer dançar um forrozinho. Eita, Dona Francisca, tá certo. Vou já mandar o chiado dessa chinela aí pra gente dançar esse forrozinho pra começar bem a terça-feira, Dona Francisca. Bom dia. Olha, vamos juntos. Vai mandando, gente. Vai mandando teu zap, zap, vai participando. Bom dia.
6: Bom dia, Marcelo Macedo. Aqui é o Sérgio Lima de Coelho Neto, Maranhão.
0: E aí, Sérgio Lima de Coelho Neto.
6: Leonardo, o tempo vai dizer.
0: Uhum.
6: E que essa terça-feira seja abençoada com muita paz e muita saúde para nós todo mundo.
0: Tá certo, então, amigão. Eu mando daqui a pouquinho para você essa música do Leonardo, tá bom? Bom dia, Coelho Neto. Oi, Coelho Neto. Sérgio Lima, tá ligado com a gente? Então, um abraço para vocês aí na região de Coelho Neto. Todo mundo chegando pela 91.1 de Coelho Neto, Maranhão.
7: Bom dia, meu amigo.
0: Bom dia.
7: É eu, Anaílto, passa Silvio Marx, que amo demais. Silvio Marx, que amo demais. Sou eu, Anaílto, teu ouvinte, daqui de São Mateus, Maranhão.
0: São Mateus, Maranhão.
7: É eu, Anaílto.
0: É o Anaílto. Tá certo, meu queridão Anaílto de São Mateus, Maranhão. Bom dia, Anaílto. Tá aí acompanhando a mais popular do Brasil. Grande abraço, amigão. Olha, bom cafezinho pra você aí. Alô, você, bom dia.
8: Bom dia.
0: Bom dia.
8: Marcelo
0: e aí, meu queridão?
8: Tá falando aqui o Francisco Bezerra aqui de Barras.
0: Francisco Bezerra de Barras.
8: Posso deixar para você para lhe pedir a música de Carlos Alexandre, Cartão Portal. Ofereço para minha esposa Ramidinha. Que Deus dê um bom dia para todos nós, coberto de felicidade e de bênção.
0: Amém, meu querido amigo de Barras, um abraço para vocês aí, todo mundo ligado em Barras do Piauí, a cidade de Barras pela 104.1, né, Francisco? Tá certo, Francisco, 104.1, mas lá pega também a 102.9, né? Rapaz, a cidade de Barras tem duas frequências lá, produção. Pegando em Barras, então tá bom demais, a 104.1 e a 102.9, Rede Verdes Campos SAT, ganhando o Brasil de ponta a ponta, as nossas mais de 170 filiais por todo o Brasil, e tem cidades aí que entram duas frequências e tem uns lugares que chega até três, né? É, afiliadas de diversas cidades aí, vão, portanto, somando com a nossa audiência. Tudo de bom, Francisco, obrigado, meu amigo, pela participação. Tamo juntos, bom dia, bom dia.
2: Oi, Manuel Maceda. Bom dia, tudo
0: bom
2: bem
0: dia.
2: Com você, Manuel Maceda? E a Francisca Alves Santos, da Rua José Alves de Souza, Barra de Esquiaba. Pelo Neto Maranhão. Amanhã
0: Neto,
2: você tá
0: bom
2: na
0: dia.
2: Rádio.
0: Estamos
2: amanhã
0: ao vivo,
2: tá fazendo
0: aí.
2: Programa na rádio.
0: Isso, estamos aqui ao vivo, então. Um abraço, dona Francisca Coelho Neto Maranhão. Um abraço aqui do seu amigo Marcelo Macedo. Tá bom, Francisca? Bom dia. Alô, bom dia.
9: Bom dia, Eduardo Macedo. Aqui quem fala é Antônio Félix Martins, da Quinta Imagem, Boqueirão do Piauí.
0: Boqueirão do Piauí.
9: Marcelo Macedo,
0: Boqueirão.
9: Essa música aqui. Sabiá na Bananeira.
0: Sabiá na Bananeira.
9: Piu, piu, piu, piu, piu.
0: Essa é boa, né?
9: Sabiá.
0: Ah, Sabiazinha.
9: Sabiá na Bananeira.
0: Tá certo, então. Sabiá na Bananeira. Daqui a pouco a gente vai dançar esse forrozinho também, tá bom, meu amigo? Bom dia, seu Antônio Pérez. Todo mundo chegando aqui para acompanhar o nosso programa Balança Brasil. Bom dia.
10: Bom dia, Marcelo Macedo. Aqui quem fala é a Luzia, da Vista Alegre.
0: Oi, Luzia.
10: Gostaria de pedir a música de Roberto Carlos, Nossa Senhora. Quero homenagear para minhas irmãs Francisca, Zilda, Rosa, Dona Ana. Todos que estão ouvindo seu programa. E minha amiga, Socorro do Xixi, minha amiga Sulamita, lá nos Barreiros. Tá ouvindo seu programa também. Se não puder botar Roberto Carlos, bote outra música aí. Viu?
0: Muito bom, Luzia. Obrigado, Luzia. Tudo de bom pra você. Uma ótima terça-feira. Muito obrigado pela participação. Mais um ouvinte. A gente é demais aqui com a gente. Obrigado, pessoal. Você que vai mandando bom dia. A gente fica muito feliz, né? Receber um bom dia aqui da nossa audiência, rapaz. É a felicidade que não cabe no coração. Alô, bom dia.
11: Bom dia, Marcelo Macedo.
0: Opa.
11: Aqui é a Luísa de Sucupira do Riachão.
0: Cupira do Riachão.
11: Espero que você me rode a música do Rio Negro, seu irmão. Chapeludo. Ofereço
0: ao
11: para
0: Chapeludo.
11: Meus filhos, meus irmãos e todos que gostaram da música e para você também.
0: Tá certo, minha querida. Um abraço para vocês em Sucupira do Riachão do Maranhão. Todo mundo ligado na Verdes Campos SAT. Tudo de bom. Daqui a pouco a gente traz aqui mais participações. Agora tá chegando Amado Batista. A música Estou Só. É isso, gente. Grande abraço, ótimo dia. E a gente vai tomando aquele cafezinho aqui no Balanço.

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6: Verdes Campos Sat. Ok, então, estamos de volta com Balança Brasil na sua manhã.
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6: O Balança Brasil vai seguindo até as 11 horas da manhã, na companhia do seu amigo Marcelo Macedo. A sua manhã fica boa, né? Aí você faz companhia pra mim, eu faço companhia pra você. Rapaz, não é que não deu, foi certo, rapaz, e não deu, foi certo. Grande abraço, vamos chegando, porque hoje é terça-feira, 21 de julho. É, o mês de julho tá aí, metade do ano já se foi. E agora a gente vai descendo pra dezembro. É, Natal já tá chegando, menino. E você vai com a gente acompanhando a Rede Verdes Campos Sat, qualquer cidade do Brasil. Olha, bom dia pra vocês da região de Esperantinópolis. É, todo mundo ligado em Esperantinópolis na frequência 91.3. Olha, bom dia também pra Trizidela do Vale. Um abraço também pra Pedreiras, a cidade de Presidente Dutra também. Joselândia com a gente. É, rapaz, Lagoa do Mato também. Ah, então tá todo mundo ligado. Gente, vocês dessa região, manda aí o teu alô, o teu abraço pra cá. Estamos em fase experimental aí nessa região. Logo, logo, logo, tudo tranquilo aí, normal aí pra vocês nessa região, né? Um abraço, muito obrigado a vocês do Maranhão. E abraçaram, na verdade, né? O pessoal do Maranhão abraçou, mas com muito carinho, a Rede Verdes Campos Sat. Todas as cidades que a gente entra, né? Ah, rapaz, o pessoal abraça a gente, mas com muita emoção, com muito carinho. E a gente fica até assim, sem palavras para agradecer a vocês do estado do Maranhão. Ô, Maranhão, um abraço, tudo de bom. Vamos chegando. Olha, você de qualquer cidade do Brasil também, sejam bem-vindos, tá? É o sistema de comunicação Verdes Campos Sat. E bota para levantar é poeira, produção.

Tá aí o sucesso, então você ligando na Rede Verdes Campos Sat, a música de Alípio Martins, a música Garota, pra você que indicou e pediu. 8 horas e 47 minutos agora. 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Vamos lá, a gente vai então seguindo na manhã aqui do Balança Brasil, nessa manhã de terça-feira, 21 de julho.

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1: A hora certa para você, 9:01, hora de Brasília. 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
4: Pessoal, de volta aqui na nossa programação Balança Brasil.
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4: Balançando o Brasil de ponta a ponta. Obrigado a você que vai chegando aqui com a gente, né, pessoal? Tudo de bom. É uma verdadeira multidão. Olha, continua participando, mandando o teu zap, manda o teu alô, pede uma música e a gente vai mandar um abraço pra todo mundo. Olha, bom dia pra você no Piauí, um abraço você também na Bahia, você no Rio Grande do Norte, você no Paraná, Minas Gerais aqui com a gente também, todo mundo de Minas Gerais. Alô, pessoal de São Paulo, interior de São Paulo, bom dia! Para você também no Mato Grosso do Sul, pra você no Amazonas. Bom dia pra você também, sabe aonde? Os nossos amigos do Ceará, o Maranhão também tá com a gente, né? Acompanhando aqui o Balança Brasil, o Brasil inteiro vai se conectando, na verdade, através da Rede Verdes Campos Sat. Olha, estamos aí na Banda Caô, no canal 365, né? Muita gente aí acompanhando pela Banda Caô, tem gente que não tem nenhum rádio em casa, né? Mas tem a Banda Caô, pronto, dá pra ouvir aí direitinho aí pela antena parabólica digital. Ei, pessoal, tudo de bom. Feliz dia pra você, uma ótima manhã e a gente fica muito feliz com sua participação. Vamos botar agora o ouvinte aqui pra conversar com a gente. Bom dia.
5: Bom dia, pessoal. Que
4: bom dia.
5: Verdes Campos Sat. A rádio da vovó, do vovô e do caminhoneiro. Evandro Fernandes.
4: Evandro Fernandes. Fala, Evandro.
5: Sentido Teresina, capital dos 40 graus.
4: De Uruçuí pra Teresina.
5: Beleza.
4: Beleza, meu irmão.
5: Um abraço a todos. Coloca uma música aí pra nós.
4: Muito
5: todos.
4: Bem. Tá certo, então, Evandro Fernandes, caminhoneiro, tá na estrada, saindo de Uruçuí, sentido a Teresina. Boa viagem, meu amigo. Obrigado pela carona aqui com a gente. Eita, gente, tá todo mundo acompanhando. Deixa eu mandar um bom dia aqui pra dona Alda. Oi, Alda, bom dia pra você também. Mais uma participação.
6: Olá, olá, olá, olá. Bom dia, bom dia, bom dia.
4: Bom dia.
6: Bom dia a todos os ouvintes da Rádio Verdes Campos Sat. Olá, olá, olá, bom dia, meu amigo Marcelo Macedo.
4: Bom dia pra você também.
6: Eu senti a sua falta ontem, amigo.
4: Pois é, mas hoje estamos aqui.
6: Tudo bem com você?
4: Tudo bem.
6: Quem tá falando é a Francisca Barros.
4: Francisca Barros.
6: Gostaria de lhe pedir uma música.
4: Diga aí, Francisca.
6: Do...
4: Qual é o sucesso que você quer indicar aqui no Balança Brasil?
6: Zezé de Camargo Luciano, é o amor.
4: É o amor. Tá certo então, Francisco. Um abraço, muito obrigado pela companhia. Tudo de bom. Olha, vamos juntos então, bom dia.
7: Bom dia, Marcelo Marcelo. Meu nome é Rosário, eu moro aqui na Barra. Olha, eu queria pedir a música, aquela música H menor. Só pra me ouvir, um bom dia pra tu.
4: O H menor, tá certo, Maria do Rosário. Um abraço bem forte, tá? Muito obrigado pela participação.
7: Bom dia, Marcelo, Marcelo.
4: Bom dia.
7: Eu sou aí, eu estou aqui na Caiçara, município Caiçara. De Pastos Bons.
4: Pastos Bons da Caiçara.
7: Gostaria de ouvir a música de Zezé de Camargo Luciano, Tudo Que Se Planta Dá, que eu gosto muito dela e ofereço pra você e todos. Os ouvintes da Rádio Verde Campos Sat.
4: Tá certo então, Maria Hilda, um abraço pra vocês na Caiçara aí, tá? Acompanhando aqui a Rede Verde Campos Sat. Um abraço pra vocês do Maranhão. Olha, vamos lá, pessoal, vai mandando, manda o teu alô, o teu abraço e vem participando. Alô, Raimundo Lima, agente de venda GF8, bom dia, Raimundo.
8: 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Marcelo Macedo, manda um alô aí pra dona Maria, que mora no povoado de Santo Anório. Meu amigo Raimundo Macaxeira no em São Mateus.
4: Aí o Raimundo Macaxeira tá também ligado na Verdes Campos.
8: Com Marcelo Macedo. Uhum. Meu amigo Zé do Fumo e meu amigo Jerry. Todo esse povo estão ligados aí com o Marcelo Macedo do Balança Brasil. Um
4: muito
8: abraço,
4: bem,
8: Marcelo
4: Raimundo. Macedo,
8: seu amigo Raimundo Lima, bom dia.
4: Bom dia pra você, bom trabalho. Dá um abraço nessa rapaziada toda aí, todo mundo ligando na Verdes Campos Sat, começando bem o dia aqui na terça-feira. Tudo de bom, meu amigo. Ô Marcelo, aqui é o Oliveira de Fortaleza, motorista carreteiro na escuta. Grande Oliveira, rapaz, motorista carreteiro ligadão na Verdes Campos Sat. Um abraço bem forte pra você, meu amigo.
9: Bom dia, Marcelo Macedo.
4: Bom dia.
9: Eu sou Maria de Jesus, do Mucambo.
4: Uhum.
9: Município de Angical, do Piauí.
4: No Mucambo e Angical, pessoal do Mucambo.
9: Tô passando com. Quero que você bote pra mim aí, Paulo Sérgio, meu filho. Deus que te proteja. Só pra me ouvir. Estou aqui sentada, tô aqui quebrando coco.
4: Tá quebrando coco aí no Mucambo?
9: Só pra me curtir aqui.
4: Tá certo, minha querida. Pois um abraço pra senhora Dona Maria de Jesus, quebrando o coco e ligadinha com a gente na mais popular do Brasil, aí na região de Angical, do Piauí. Alô, Angical, na frequência 96.1, né? 96.1, a Verdes Campos Sat de Angical, do Piauí. Um abraço pra vocês em Angical, tá todo mundo ligado com a gente. E pessoal, aqui ó, muita participação. Bom dia, Marcelo, gostaria de ouvir uma música de Barros de Alencar. Eu tenho apenas 3 minutos. Tá certo então, grande abraço então, obrigado pela participação aí, a Marilene. Tudo bom, Marilene? Um abraço bem forte, muito obrigado pela sua audiência aqui com a gente na Rede Verdes Campos Sat. Eita gente, é muita mensagem aqui neste programa e a gente fica muito feliz com a participação de todos vocês, tá? A sua alegria imensa ter vocês aqui na Rede Verdes Campos Sat. Alô você, olha, bom dia!
9: Bom dia, Marcelo, eu queria que você rodasse pra mim a música de Renan e Raí, só pra mim curtir. Tô aqui lavando um bocado de roupa, mas eu queria curtir, que eu não perdi essa rádio por nada nesse mundo.
4: Coisa boa, a melhor companhia, né?
9: Oferecer pra minha companhia, família, pra meus filhos. Principalmente para você, que ser essa pessoa maravilhosa que você é.
4: Obrigado, minha querida.
9: Todo mundo ama. Eu sou a mocinha aqui de São João dos Patos. E um abraço bem forte para você e um bom dia.
4: Bom Deus dia, mocinha.
9: Guarde todos os seus
4: amém, caminhos. Dona mocinha. Um abraço para a região toda aí. É de São João dos Patos. Todo mundo chegando aqui para curtir a Rede Verdes Campos. A gente fica muito feliz com a audiência de vocês. Rapaz, agora a gente vai lá para Esperantinópolis, né? Vamos lá, Esperantinópolis, do Maranhão, direto da loja. Olha aí, bom dia.
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4: E a gente vai seguindo trazendo agora Leonardo, o tempo vai dizer. Grande abraço, pessoal, vem participando. É um novo Balança Brasil na sua manhã, na Rede Verdes Campos Tati.

Então, chapeludo na Verdes Campos Sat. É o Nando Moreno com Rio Negro e Solimões. Você então já curtiu aqui com a gente, né? 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É tudo de bom. Olha, a gente vai seguindo. Olha, bom dia pra todo mundo. Vamos chegando na Verdes Campos Sat, a mais popular do Brasil. Bom dia.

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6: Olha, vamos seguindo aqui com a nossa programação, tudo de bom. Balança Brasil vai seguindo, né? Até as 11 horas da manhã, nessa grandiosa manhã. Terça-feira é massa demais e você vai com a gente. É tudo de bom. Brasil inteiro aqui chegando.
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6: 9h37 agora. E aí, tá participando? Olha, muita gente mandando zap, zap. Já vou fazer um bloquinho aqui com você, tá? Isso, você que tá enviando mensagem de qualquer cidade do Brasil. Muito bom. Eu vou dar um bom dia aqui. Deixa eu me ver bem aqui. A Carmen tá na cidade de Amarante. Marcelo Macedo, aqui em Amarante. Por onde a gente passa, é só Verdes Campos Sat, Marcelo. Olha aí. Obrigado, viu, Carmen? Um abraço para vocês em Amarante, no Piauí. Todo mundo ligado na linda Amarante. Ei, terra boa. Do outro lado do Rio Parnaíba, lá, produção, tem a cidade de São Francisco, no Maranhão. E durante o mês de julho tem a prainha lá, né? Tem a prainha. Que legal, rapaz. Aquele banco de areia ali no Rio Parnaíba. Realmente fica uma atração turística à parte nessa região aí, portanto, de Amarante e também São Francisco do Maranhão. Um abraço pra vocês aí, meus amigos. Bom dia, bom dia. Os barraqueiros também, né, galera? Fora nas barraquinhas. Todo mundo chegando aqui na Praia de Verão. Ei, na Praia de Verão de São Francisco do Maranhão. Um abraço pra vocês aí, turminha boa. Agora sim, a gente vai fazer um bloco. 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A gente vai com vocês agora com a sua participação, os nossos milhares e ouvintes acompanhando Balança. E aí, gente, valeu você que tá chegando aqui com a gente, tá? Inclusive os nossos novos ouvintes pela primeira vez aqui chegando também. Alô, você, bom dia.
8: Bom dia, Marcelo Macedo. Marcelo Macedo, eu gostaria de ouvir a música de Eduardo Araújo, Salve, Salve Brasileiro.
6: Salve, Salve Brasileiro.
8: Todos os ouvintes do programa Balança Brasil, programa esse, líder de audiência nas manhãs da rádio mais popular do Brasil, Rádio Verdes Campos Sat FM.
6: Tá certo, então, Washington, bem, alô, muito obrigado, meu amigo de José de Freitas, todo mundo em José de Freitas, curtindo a Verdes Campos Sat, nosso amigão Washington Melo, Araújo, rapaz Itaporanga, na Paraíba.
9: Bom dia, Marcelo Macedo.
6: Fala, meu campeão, bom dia.
9: Aqui é o Araújo, da cidade de Itaporanga, Paraíba. Marcelo Macedo, toca aí uma música bem bonita, mas bonita mesmo, com Newton César, voz de ouro do Brasil.
6: Pronto, Newton César, tá certo, amigão. Obrigado pela participação aqui com a gente, tá? Eita, coisa boa. Um abraço vocês aí, Itaporanga, na Paraíba. Alô, você, bom dia. Mais um
10: Balança, ouvinte. Brasil.
6: Balança.
10: Eita, que música boa, essa rádio é um sucesso.
6: Aqui
10: é Manuel Ferreira dos Santos, aqui do Coité de Noia.
6: Coité.
10: Um abraço, meu amigão.
6: Tudo de bom pra você também. Obrigado pela participação aqui na nossa Rede Verdes Campos.
11: Bom dia, Marcelo.
6: Bom dia.
11: Aqui é Elizabeth e Coelho Neto.
6: Oi, Elizabeth.
11: Eu ouvi Renan e Raí, fora do ar. Só pra me curtir aqui em Coelho Neto, viu? Bote meu nome na sua agenda, viu? Quero os alô todos os dias.
6: Todo dia, então. Tá certo, querida. Muito obrigado pela participação aqui com a gente na Rede Verdes Campos Sat. Tá aí, rapaz, a Lucimar, né? Conceição, acompanhando a gente. Tudo de bom pra vocês aí na região de Coelho Neto. Prazer imenso ter vocês aqui. Alô, bom dia!
12: Olá, bom dia. Eu sou o Herbert, aqui na cidade de Limascão. A rádio, maravilhosa. Maravilhoso programa. Peço a música do Gilberto Gil, o Barraco da Cidade. Ok? Um bom dia, tudo de bom. Um
6: nos Barracos da Cidade. Tá certo, então, amigão. Olha, bom dia pra vocês em Lima Campos aí, é no Maranhão, né? Pessoal já chegando aí pela frequência 91.3 na região de Lima Campos, acompanhando, tudo de bom. Todo mundo ligado lá, 91.3. Agora vocês têm uma rádio massa pra curtir aí, viu?
13: Bom dia, Marcelo Macedo. Bom dia. Aqui quem tá falando é o Toninho da Misturinha.
6: Fala, Toninho.
13: Aqui diretamente do Mercado Central de Campo Maior, bem atrás do Portão de Cereais. 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Eu queria pedir uma música, Marcelo, para me ouvir e oferecer para todo nosso cliente. Pra dona Kemi, que tá fazendo aquele almoço pra nós. Você bote aí.
6: Ah, já tá fazendo o almoço aí. Maravilha, meu irmão.
13: aquela música do Rodrigo, Te Amo Demais, viu?
6: Tá certo, a música do Rodrigo, Te Amo Demais. Tá certo, Toninho da Misturinha. Bom dia pra você, meu amigo. Obrigado pela companhia. Dá um abraço a todo mundo na linda cidade de Campo Maior, no Piauí.
7: Bom dia, meu amigo Marcelo Macedo.
6: Bom dia pra você também.
7: Quem nos fala é Francisco Antônio, aqui de Antonina do Norte, no Ceará. Gostaria de pedir uma música de Bruno Marrone, qualquer uma. E para oferecer para todos aí de Sambaíba, Buqueirão do Piauí. E aqui para mim, Antonina do Norte, no Ceará.
6: Tá certo então, Antonina do Norte, no Ceará. Bom dia para vocês em Antonina. Curtindo aqui o Balança Brasil. Aí fica bom para vocês de Antonina. Vamos nessa, alô, você, bom dia. É muita
14: bom
6: mensagem.
14: Dia, Marcelo Macedo, sou o Garinha Rodrigo, bairro Cidade Nova, Campo Maior. Eu quero a música de Roberto Carlos, Amada Amante. Só para curtir, também oferecer a Dona Naide e também para a Francinha Souza no Carmo Periquito, para meu esposo Nelson e minha filha Isabel, aqui no bairro Cidade Nova, Campo Maior. E para você também.
6: Muito
14: um
6: bem.
14: Abraço, meu amigo.
6: Um abraço para a senhora também no bairro Cidade Nova, todo mundo de Campo Maior. Alô, Campo Maior no Piauí. 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Mais uma participação.
15: Bom dia, Marcelo Macedo.
6: Bom dia.
15: Fátima Souza de Piripiri.
6: Ô, Fátima.
15: Quero pedir a música O Chapeludo. Essa música eu oferecer para todos que estão na sintonia, para meu esposo, Edmar, meus jovens amigos, para você, para Net Campo, para o seu Franlin, para todos e todas. Desejo um ótimo dia abençoado por Deus.
6: Obrigado, viu,
15: Pai,
6: Fátima?
15: E até mais. Tchau, tchau.
6: Valeu, então. Tá aí a Fátima ligadinha na Verdes Campos SAT, Fátima Souza. Piripiri, bom dia, Piripiri. Prazer imenso da Rede Verdes Campos SAT tá com vocês em Piripiri, no Piauí. Agora tem ele, Toninho Ferreira. Tá chegando aqui na nossa super manhã.

Olha você ligando na Verdes Campos Sat, tá aí o sucesso então de Ray Douglas, a música Gamenô, pra você que indicou e pediu. E agora a gente vai de informação, vamos agora no portal verdescampos.com.br, vamos convocar a nossa querida amiga jornalista Aline Portela. Aline Portela, bom dia pra você.

0: Olá, muito bom dia, Marcelo. Muito bom dia a todos. Estamos começando mais um boletim com as informações direto da redação do portal da Rede de Rádios Verdes Campos Sate. Eu sou Aline Portela e vou destacar as notícias do Brasil e do mundo, transmitindo o nosso sinal via satélite para mais de 150 rádios espalhadas em todo o Brasil, via internet, através do aplicativo GF Play e através da Banda KU, canal 365. Vamos às informações. A Caixa Econômica Federal paga nesta terça-feira, 21 de julho, a parcela de julho do Bolsa Família aos beneficiários com NIS de final 2. O valor médio do benefício é de R$ 679,19, com pagamento mínimo de R$ 600 e adicionais para famílias com crianças, gestantes e nutrizes. Na última segunda-feira, o pagamento foi antecipado para moradores de 175 municípios em situação de emergência ou calamidade pública em 6 estados, independentemente do final do NIS. A Secretaria de Segurança Pública do Piauí deflagrou nesta terça-feira uma operação contra postos de combustíveis suspeitos de fraudar bombas de abastecimento. A ação, realizada em parceria com o Instituto de Metrologia do Estado do Piauí, o IMEP, cumpre mandados em Teresina, Capitão de Campos e Parnaíba. A investigação apura a fraude conhecida como bomba baixa, que entrega menos combustível do que o registrado na bomba. Ao todo, 10 postos foram interditados no Piauí durante a fiscalização, que também verifica a qualidade dos combustíveis comercializados. E as inscrições para o concurso da Polícia Civil do Maranhão para o cargo de delegado começaram nesta última segunda-feira e seguem até o dia 13 de agosto. O certame oferece 58 vagas imediatas, 174 para cadastro de reserva e salário inicial de R$ 22.800. Os candidatos devem se inscrever pela internet e atender aos requisitos previstos no edital, como graduação em Direito, CNH e experiência jurídica ou policial. As provas objetivas e discursivas estão marcadas para novembro e dezembro, respectivamente. E uma diarista denunciou ter sofrido uma tentativa de estupro enquanto trabalhava em uma residência em Maracanaú, na região metropolitana de Fortaleza. Segundo a vítima, o crime ocorreu na última sexta-feira, dia 17 de julho, após ela ser contratada para realizar uma limpeza no imóvel. A Polícia Civil informou que investiga o caso e um boletim de ocorrência foi registrado na Delegacia de Defesa da Mulher da região metropolitana e as circunstâncias do crime estão sendo apuradas. Estas e outras informações você encontra no site portalverdescampos.com.br. Ao meio-dia você acompanha o Jornal Verdes Campos, segunda edição, com a apresentação de Fábio Brito e Gomes de Oliveira, o nosso querido galego. 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Nós voltamos a qualquer momento com mais informações e notícias. Siga agora com a programação normal da Rede de Rádios Verdes Campos Sate e de suas afiliadas.
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0: Muito bom dia, são 10 horas em ponto.
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0: a voz então do cantor Roberto Carlos aqui na Verdes Campos Sat, a música Nossa Senhora, pra abençoar então a nossa manhã, né, gente? A nossa manhã então de terça-feira. Nossa Senhora cubra todos nós com o teu manto sagrado e nos abençoe pra mais um dia que vem começando, mais um dia de muita luta, de muita labuta. E aí, ó, muito bom, né? Deus nos abençoe, meus amigos. Agora 10 horas e 11 minutos, hora de Brasília. 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Agora 10 horas e 14 minutos. Bom dia, bom dia. Olha, vamos seguindo aqui com o nosso Balança Brasil. É, meu amigo, vamos falar aqui com a Yuri Malaceda. Cadê a voz da Yuri Malaceda? Bom dia.
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0: 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Vamos nessa, alô você, bom dia!
2: Oi, Nete, bom dia!
0: Olha a mensagem aqui pra Nete Campos, é só a tarde, hein? A Nete Campos às 2 da tarde ou então às 11 da manhã no Momento GF8, tá bom, gente? Alô você, bom dia!
3: Manda aí o zap do programa Balança Brasil pra mim.
0: Esse mesmo, amigão, pronto, você já tá no zap do Balança Brasil, é esse mesmo, é esse, você pode enviar a tua participação aqui pra gente, tá legal? Fica à vontade aí, meu campeão. Olha, vamos lá, vamos trazer mais uma mensagem aqui. Olha, todo mundo ligando, participando, hein? Oi, Marcelo, manda um abraço aí pra todos aqui na comunidade. Chatinho, os festejos já começou aqui de Nossa Senhora do Perpétuo Socorro. E aí a gente convida todo mundo, Marcelo. Francisca Leite, obrigado, Francisca. Tudo de bom pra você aí. Vamos nessa, bom dia!
4: Bom dia, pessoal da Verdes Campos Sat. Cadê minha música? É Evandro Fernandes, chegando aqui em Jeromé.
0: Ah, muito bem, a sua música vai sair nesse bloco aqui, tá, amigão? A sua música vai sair nesse bloco agora mesmo. Vamos lá, bom dia.
5: Bom dia, Marcelo Macedo. Aqui é Sônia de Guadalupe. Sônia em Guadalupe.
0: Oi, Sônia.
5: Do programa para João Vito, em São Paulo. Está aniversariando hoje, completando.
0: Ah, o João Vito em São Paulo?
5: E a mãe dele, a Sônia.
0: Ah, então tá bom, dona Sônia. Guadalupe, né? João Vito, hoje é aniversário do João Vito, tá em São Paulo. Alô, João Vito, rapaz. Olha, a volta de muitas felicidades, muita paz, muita luz, felicidades no seu coração todo dia, meu amigo. João Vito! Parabéns, João! Tá certo, dona Sônia. Um abraço pra senhora também, viu, dona Sônia? Olha, vamos lá, pessoal, continua participando. Vem pra cá, porque aqui, olha, você vai ter muito mais sucesso, muita música boa. Alô, você, bom dia.
6: Bom dia, Marcelo.
0: Opa, bom
6: dia.
0: Aqui
6: é o Cosmo, de Planeta.
0: Fala, Cosmo.
6: Eu gostaria de ouvir a música de Amadatinho, que fica acesa. Só pra me curtir, pra todos os ouvintes que estão ouvindo essa rádio. Desde Campo Sátio. Viu? Gostaria de ouvir a música de Amado Batista, Princesa.
0: Princesa, tá certo, meu amigo Cosmo, tá na cidade de Coelho Neto, Maranhão. Bom dia, Coelho Neto. Olha, vamos agora para Barras do Piauí, falar com a Alda. Oi, Alda, bom dia.
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0: 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Valeu, Alda, bom trabalho para você. Muito obrigado pela participação. Alô, você, bom dia.
8: Bom dia, Marcelo Macedo. Bom dia, como é que vai?
0: Tá bom demais, meu amigo.
8: Nosso pai abençoado, né?
0: Vamos lá para mais uma terça-feira, hein?
8: Um abraço para todo mundo aí, especialmente pro pessoal de São Vicente, PI-112. E a música que a gente quer ouvir aqui é a música do Marcelo, aquela que eu botava direto, a música do Marcelo chegou, Marcelo Macedo. Arrocha lá pra nós aí, valeu.
0: A música do Marcelo Macedo chegou, tá certo, amigão. Um abraço pra você, muito obrigado pela participação. Dionades, rapaz, tá ligado com a gente na cidade, então, lá pertinho de Leão, na PI-112, lá no São Domingos, por vários São Domingos. Um abraço pra vocês aí no São Domingos, acompanhando a Rede Verdes Campos Sat. Alô, você, bom dia.
9: Bom dia, amigo Marcelo Macedo. Eu sou José Teles, moro em Lagoa do Mato Maranhão. Tenho um amplo prazer de oferecer a música com Maurício Rei. Vai, vai, pra toda essa galera maravilhosa aqui de Lagoa do Mato que está sintonizado nesse maravilhoso programa que sempre fez, faz toda a galera vibrar. Quem sempre está alegrando todos os ouvintes é o nosso amigo Marcelo Macedo. E aí com você, amigo Marcelo Macedo.
0: Muito bem, então, José Teles em Lagoa do Mato do Maranhão. Um abraço para você, meu querido. Tudo de bom. Vamos lá, atenção, continuam participando. Grande abraço para todo mundo chegando aqui no Balança Brasil. Bom dia.
10: Bom dia, meu amigo Pedro Macedo. Tô ligado aí. Rede Campsat, balança, balança. Toca pra mim aí do Amado Batista. Estrela, meu sonho.
0: Muito bem. Tá certo, então, de União, é isso, pessoal de União. É o Railson, grande Railson de União. Um abraço para você, Railson. Muito obrigado, meu amigo, pela participação aqui com a gente. Paulo também de Teresina tá acompanhando. Alô, Paulo de Teresina, um abraço. Alô, você, bom dia.
11: Bom dia, Marcelo Macedo. Aqui quem tá falando é o Pedro Caminhoneiro.
0: Pedro Caminhoneiro.
11: Aqui na programação da Verdes Campos Sat.
0: Fala, Pedrão.
11: Agora pela cidade de Paraibano. Uhum. Vindo ali da ilha, São Luís, sentido Piauí.
0: Indo pra ilha.
11: Por favor, coloque uma música pra gente. Mas
0: ele tá chegando, aí, né?
11: Chão de Giz com Zé Ramalho.
0: Uhum.
11: Obrigado e bom dia.
0: Tá para... certo, amigo. Ele saiu da ilha. A produção tá vindo agora pra Teresina. Pedro, grande Pedro, um abraço. Muito obrigado, meu amigo, pela participação. E aí, bom trabalho pra você. Muito obrigado pela carona também aqui com a gente na Rede Verdes Campos Sat. Eita, viagem boa! É vir de lá pra cá só curtindo a Verdes Campos. 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

0: belíssima canção entrando essa manhã. Altemar Dutra, música Brigas, né? Que tolice nós dois brigarmos tanto assim. Que sucesso! Olha, bom dia, vamos fazer um pequeno intervalo e a gente volta já já. Não saia daí. Deixa eu mandar um bom dia aqui antes do intervalo pro nosso amigo Antônio Cabelo, lá na Vila Irmandúcia. Alô, Antônio, meu amigo, um abraço para você. Muito obrigado pela participação acompanhando aqui o Balança Brasil. A gente volta já já. Não saia da sintonia.
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0: Brasil é assim, no Tarek da Mariola, Flávio José. Grande abraço, bom dia.
1: Oi, bom dia.
0: Vamos seguir até as 11 horas da manhã aqui com Balança Brasil. Olha, gente, a demanda muito grande aqui é de pedidos musicais, né? Se não saiu a sua música aí, nos perdoe, porque realmente aqui tá demais aqui, vários e vários pedidos, e aí não dá tempo a gente tocar todas as músicas, tá bom? 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Agora 10 horas e 46 minutos, hora de Brasília, Balança Brasil até as 11 horas da manhã. Seu amigo Marcelo Macedo vai com vocês, mas com muito prazer, tá? Muita gente já aí finalizando o almoço, né, gente? Ah, já tô sentindo aquele cheirinho de comida boa. É isso! Olha, deixa eu mandar um abraço aqui, o nosso amigão caminhoneiro, rapaz, tá na estrada com a gente, curtindo a Verdes Campos Sat. Oi, produção!
2: Bom dia, Marcelo Macedo, meu amigo, tudo bom? Aqui na sintonia da melhor Verdes Campos, a sua programação aqui local, né? Estou agora, deslocamento, saindo de Teresina, no Piauí, destino aqui para Parnaíba. Mas não é pra praia não, meu amigo, é pra trabalho mesmo, viu?
0: Pronto, vai a trabalho.
2: Carga aqui tá pesada aqui. Um abraço, tudo de bom, viu?
0: Tudo de bom pra você também, boa viagem, sentido então a cidade de Parnaíba. Tá aí, rapaz, o nosso queridão tá na estrada, radinho ligado na Verdes Campos Sat. Obrigado você aí pela companhia, tá? Tudo de bom. Deixa eu mandar um abraço aqui também, o pessoal na loja GF8. Bom dia, vamos lá falar com ela? Vamos lá, bom dia.
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0: Muito bem, loja GF8, então, na cidade de Água Branca, no Piauí. 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Tudo de bom pra vocês aí. Dona Naide Façanha, bom dia, Dona Naide. Ligadinha na Verdes Campos Sat, hein? Acompanhando a gente. Mais um ouvinte.
4: E você bota aí a música mais batista pra minha princesa.
0: Aham.
4: Só me curtir mesmo.
0: Vamos ver se vai dar tempo aqui, tá bom?
4: Eu gosto dessa rádio, São João dos Patos.
0: São João dos Patos.
4: Rede Verde FM, São João dos Patos.
0: Essa é boa, né?
4: De Cocalinho, da Lagoa do Mato.
0: Aham.
4: Maria da Conceição.
0: Dona Maria da Conceição, lá de Lagoa do Mato, no Maranhão. Dona Maria da Conceição, obrigado pela sua participação. Alô, você, bom dia.
5: Oi, bom dia, Marcela. Aqui é Socorro de Coelho Neto.
0: Oi, Socorro.
5: Eu quero pedir a música de Pablo. Eu coloquei a melhor roupa pra te ver. 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
0: Essa música é boa do Pablo, né?
5: Pra minha filha Silvana, pro meu esposo Antônio dos Santos Oliveira e pra você, pra todos os ouvintes da Rádio Verde Campo Sátio.
0: Muito obrigado pela sua participação. Ótimo dia, ótima terça-feira. Tá ligado, tá ouvindo, tá curtindo? Então tá bom demais.
2: Muito bom.
0: Aí, ó, mais um vídeo aí, ó.
1: Bom dia, Marcelo Macedo. Bom dia, os ouvintes.
0: Olha na moto, doutor Radinho na moto. Rapaz, eu gostei, hein? Colocou um radinho na moto, produção, e tá lá acompanhando uma caixinha de som na moto, rapaz. Rapaz, que bacana, Farias Vaz. Valeu, Farias. Obrigado, meu amigão, pela participação aqui com a gente no Balança Brasil. Rapaz, o homem é criativo, hein? Deixa eu mandar um abraço aqui pra Janara, bom dia, manda um abraço pra a minha sogra, a dona Neta, pro esposo Luiz e a minha filha Beatriz, Ana Beatriz. Eu moro aqui no povoado Quanti, Marcelo, tô te acompanhando, tá certo, Janaira? Um abraço, Janaira, obrigado pela participação. Dona Humildes, na Saquarema de Alto Longar também, bom dia, Dona Humildes, um abraço pra senhora aí. Mais um ouvinte.
6: Bom dia, Marcelo Macedo. É a Leila, a minha irmã Dulce.
0: Meire da irmã Dulce.
6: Tapas e beijos.
0: Tocou agora há pouquinho essa música.
6: Leandro, Leomar.
0: Aham.
6: Uhum. Se der tempo, botar. Mora aqui na Vila Irmã Dulce, viu?
0: Olha, essa música tocou agora há pouquinho, dona Meire.
6: Ofereço pra você.
0: Aham, uhum, obrigado.
6: Para meus irmãos, que moram lá na... no Parque Extrema, por trás da Cavalaria.
0: Parque Extrema, pronto, no Extrema. Pertinho da cavalaria.
6: Bom dia.
0: Bom dia então, dona Meire, na Vila Irmã Dulce, Teresina, Piauí. Todo mundo ligado na Vila Irmã Dulce aí. O nosso bom dia, o pessoal também do Angelim. Ligados e antenados aqui na Verdes Campos.
7: Bom dia.
0: Bom dia.
7: Que é a Kaline da cidade de Saquarema.
0: Oi, Kaline.
7: Estou aqui fazendo uma pilha. Pedindo ajuda pra mim comprar uma cadeira de roda pra meu irmão que tá acamado no hospital, ainda tá no HUP, tô precisando de ajuda pra mim não, pra ele. E eu fui dado entrada no benefício pra ele em fevereiro, até hoje nunca apareceu. E então, se ele tá precisando de ajuda, é muito. Fralda descartável, coisa de higiene pra ele.
0: Olha, inclusive eu vou encaminhar o seu áudio lá pro nosso departamento aqui de jornalismo, tá bom, Kaline? Espero que dê tudo certo. Oi, gente, quem tiver uma cadeira de rodas aí pra doar, fazer uma doação, manda aqui, né? Manda um alô aqui pra Verdes Campos Sátio que a gente vai encaminhar aqui pra Kaline da Saquarema. Vai dar certo, tá bom, Kaline? Deus é bom, Kaline! Olá, pessoal, muito obrigado a você que vai chegando. Olha, não vai dar tempo a gente atender todos os pedidos musicais, porque a demanda hoje tá enorme, gente, tá grande demais. Mas vamos seguindo. E agora tá chegando Linda Linda com o Zezé.

0: Pois então, do Gonzagão, Luiz Gonzaga dando o ar da graça aqui no nosso programa Balança Brasil. Última participação, fala você, bom dia.
1: Fala, Marcelo, passando aqui em São João dos Patos. Manda um alô aí pra galera aqui que a gente tá indo pra Pernambuco. Somos de
0: muito
1: Pernambuco.
0: Muito bem, sentido Pernambuco, né?
1: João Guilherme, Matheus, Gabriel e Joana, um alôzão.
0: Pronto, pois um abraço para vocês aí, meus amigos, e boa viagem pelas estradas do Brasil. Deixa eu dar um bom dia aqui também para Zilda na Tocaia, também acompanhando a Pediscam Sat. Pensou, infelizmente, não há tempo para mais nada. Não dá mais tempo, tá legal? Olha, vocês vão ficar agora com o Momento GF8 aqui com o nosso querido amigo Fran Lee, já tá chegando por aqui, e também a Nete Campos já para você, ligados aqui na maior rede de rádios do Brasil, Verdes Campos Sat. Um abraço e até o nosso encontro de amanhã às 7:30 da manhã. Valeu, gente, bom dia. 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E é como eu digo sempre, coloca Deus no coração e nada mais.
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Bom dia, Rainha. Bom dia, vovó, vovô. Bom dia, caminhoneiros. Bom dia, agricultor, pedreiro, servente, pescador e todos esses meus irmãos que estão me ouvindo agora nesse momento. 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É isso aí.

0: se tudo na vida fosse só alegria, não daríamos valor à felicidade. Às vezes precisamos chorar para sabermos quanto é bom sorrir. É preciso sentir saudade para sabermos o quanto gostamos de alguém. Quando temos tudo na vida, nada parece ter valor. Por isso, viva hoje. Esqueça o ontem. Deixe o amanhã para Deus decidir. Abraço, Franli GF8. Bom dia. Estamos iniciando mais um momento GF8.
1: Bom dia, estamos de volta, mais um dia para a gente estar juntinhos aqui com a graça de Deus, hoje dia 21 de julho, estamos aqui para mais uma edição do nosso Momento GF8, um momento que a gente para ouvir, para conversar, para tirar dúvida, para a gente cuidar da nossa saúde. A gente precisa ter esse tempo, você tem que ter tempo para trabalhar, para dormir, para acordar, para se alimentar, não é? Para se exercitar, mas também tem que ter tempo para cuidar da sua saúde, que é importante, e para poder ser orientado aqui através da rede de rádio Verdes Campos Site. E é esse momento GF8 que a gente criou aqui para estar fazendo essa orientação, para estar falando como é que você deve cuidar da sua saúde, explicar por que que produtos GF8 salvam vidas e poderá salvar a minha e a sua também, tá legal? Para ali já está nos estúdios, vai pedir bênção. Atenção, vovó e vovô, esse momento é importante demais pra gente aqui, tá? Franli, seja bem-vindo, Momento GF8 no ar, bom dia.
2: Bom dia, Rainha.
1: Bom dia, Franli.
2: Bom dia a todos os ouvintes da Rede Rádio Verde Campos Site. Estamos aqui mais um dia, porque Deus nos ofertou esse dia. Então, uma benção, vovó e vovô, benção, vó, benção, vô. Me abençoe, porque a água, um copo com água em jejum, é o melhor antibiótico. E a benção, a fé e os produtos de F8 andam junto. São coisas que só é benéfico para nossa saúde, para a mente. Nada melhor do que uma benção. Amanhecer o dia, o filho

0: tomar benção à mãe e a mãe abençoar. Benção, mãe. E ela diz: Deus te abençoe, meu filho. Eu te amo. Vai com Deus. Ou Deus te dê um bom dia. Isso é maravilhoso para cada um ser humano. O ser humano, se ele viver sem fé, ele vive amargurado. Ele vive uma pessoa azeda, uma pessoa tóxica, quando ele vive sem fé. E a fé é fundamental. 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
0: Pode salvar de um AVC, pode salvar de uma parada cardíaca. Ontem morreu um rapaz do nada, conhecido. Puf, caiu no chão, coração pifou. Então, é isso aí. Muitas vezes as pessoas não sabem o mundo que nós estamos vivendo. O mundo que nós estamos vivendo hoje, um mundo facilitado. Mas as pessoas querem, porque querem, viver na facilidade a vida toda. O mundo do celular, que se você botar ele colado no seu ouvido, só faz mal. O mundo do micro-ondas, se você comer só do micro-ondas, só lhe faz mal. O mundo dos alimentos enlatados, só lhe faz mal. Todo alimento enlatado faz mal. Então, aí, você quer o quê? É vida fácil.
1: É, porque é
0: fácil. Mas vida custa.
1: Exatamente.
0: Vida fácil é vida custa.
1: Uhum.
0: É só isso. Porque cada alimento, para ele durar muito tempo dentro de uma lata, vou dar um exemplo do presunto, né, que eu conheço há muitos anos. Ele vem a carne cozida, ele vem dentro de uma lata, aquela lata não vai para o freezer, ela vai para a prateleira, fica lá. Anos e anos, aquela carne cozida. Mas por que que ela fica? Ela fica dentro do formol, né?
1: Uhum.
0: É formol lá.
1: Uhum.
0: Então, e aí você vai comer.
1: Tem que ter produtos para poder segurar mais tempo, né, dentro daquela lata.
0: Aí ela, quando você come ela, ingere ela, você já vai.
1: Consome também tudo.
0: Você
1: consome também aquele.
0: Você consome tudo. Ela está impregnada com aquilo ali.
1: Verdade.
0: Então aquilo ali afeta o coração, afeta tudo.
1: Verdade.
0: Então, aí, o que é natural? Se você comer natural, pega uma espiga de milho, você faz a canjica, é natural.
1: Delícia,
0: você tira uma batata, macaxeira, cozinha, come, natural.
1: Verdade.
0: Feijão natural, milho natural. A carne do porco, quando você vai comer a carne de porco, ela é natural. Você bota o porco primeiro do chiqueiro. Quando você vai comer, passa 40 dias.
1: Uhum.
0: Uma galinha, quando você vai comer a galinha, não pega do mato, não, bota no chiqueiro.
1: Uhum.
0: Passa 40 dias limpando a galinha, né?
1: Isso.
0: Então tudo isso é natural, você tem uma vida longa. As pessoas não viviam muito porque não tinha remédio também naquele tempo. O antibiótico que tinha era o Tetrex, a tetraciclina e a amoxicilina, né? Até hoje ainda tem, a bezetacil, mas era bezetacil, pronto,
1: é verdade,
0: só tinha aquilo.
1: Era mais injeção, pois
0: é, só tinha isso. Você tinha que ficar com esses, era o antibiótico que existia, hoje não.
1: Cuidava.
0: Cuidava. Mas hoje com a tecnologia que nós temos,
1: as pesquisas,
0: se você eliminar, como o médico da Ana Maria Braga diz, como que Deus deixou? Entendeu? O resto tudo é câncer, né?
1: É câncer
0: para um lado, câncer para o outro, porque você é demais. 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E você vai ter uma vida maravilhosa. Ainda dá tempo.
1: Dá sim, nunca é tarde, gente, para cuidar
0: você
1: da saúde.
0: Você que é idoso, ainda dá tempo. E você que não é, que tá começando a vida agora, tem 30 anos, 25, 30 anos, dá tempo, agora que tá no tempo. Entendeu? Evitar margarina, evitar salsichas, evitar esses, essas coisas. E comer coisas naturais. Não é isso, né?
1: E não acreditar em tudo que você vê em rede social.
0: Não acreditar.
1: Porque não existe
0: aquilo.
1: Esse milagre aí que o povo não promete existe. Na rede social, né?
0: Essas coisas que existem aí que as pessoas botam. Ontem nós falamos aqui, ontem, sei lá, nós falamos que você chega no restaurante, o cara bota na televisão uma pitada não sei de quê, uma pitada
1: foi,
0: não
1: ele
0: sei
1: falou,
0: de quê.
1: Ele falou mesmo.
0: Uma pitada de manjericão, uma pitada de. Aí vai, quando nós não fala, é pitada de todo jeito. Aí é uma comida lá que ele
1: muda
0: inventou.
1: Muda o sabor da comida, né,
0: Fernando? É, não é mesmo. O sabor da comida.
1: Tira
0: que ele
1: a naturalidade da, do sabor.
0: Tempero pra comida, sal, pimenta
1: do reino,
0: alho
1: e corante.
0: E corante. E se botar uma cebolinha, pronto.
1: É.
0: Esse aqui é sal.
1: Pimenta do reino.
0: Pimenta do reino.
1: Corante.
0: Corante.
1: Alho.
0: Alho. Cebola, se tiver.
1: Uhum.
0: Mas o certo é esse aqui. Esse aqui, você tem qualquer carne, qualquer comida fica gostosa.
1: Uhum.
0: Entendeu? Então, usa isso aí. Tá entendendo?
1: Esse modismo de que você tem que
0: isso aí, o resto tudo é modismo.
1: É.
0: O resto tudo é entortica o fígado,
1: uhum.
0: Coração, pulmão, tudo. Vai tudo embora. Então, se você pegar o cloreto de magnésio com ômega 3 GF8, você toma de manhã em jejum e à noite você vai limpar suas veias, desintoxicar, tá certo?
1: E lembrando que é pra vida toda, né, pra mim? São produtos, o cloreto de magnésio e o ômega, não é aquele que você toma um vidro,
0: toda.
1: Dois, aí eu vou parar, não sinto nada.
0: É
1: não,
0: toda.
1: Você tem que. E você tem que usar pra, como prevenção.
0: Prevenção.
1: Não é?
0: É prevenção.
1: E é pra vida
0: e você
1: toda.
0: Vai melhorando. Muitas mulheres tá na menopausa, nunca tomou um cálcio, o vitamina D. Nunca tomou.
1: Uhum.
0: E aí esquenta o corpo, esquenta, cai o cabelo, fala tudo. Então aí você nunca tomou um cálcio. 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
1: Muito
0: né?
1: Bem.
0: E aí, ontem aquele cidadão falou sobre a próstata, né? Eu falei pra ele,
1: foi.
0: Entendeu? Que às vezes não é... e ele, se estiver nos ouvindo aí, para ele mandar um áudio para nós aqui, que eu fico, quando eu começo a responder a coisa, saber se ele tem o intestino preso. Entendeu? Se ele não tem o intestino preso, aí ele toma. Se tiver o intestino preso, ele tomar o Lactofran, né, Nete?
1: Isso!
0: Isso aí. Nós estamos recebendo agora, que faz um tarde de tempo, hoje eu tive o prazer.
1: Sim.
0: Chegando
1: novidade?
0: Lá botei novidade,
1: olha,
0: lançamento.
1: Olha, que coisa.
0: Pra próstata, né?
1: Sim, você falou mesmo que tinha um produto, tá esperando ser liberado.
0: Isso. Flamax Plus.
1: Olha!
0: Flamax Plus.
1: Tá chegando.
0: Graviola, é. Tá chegando. É, custa R$35, barato.
1: Acho que é comprimido, Franlin?
0: É, não, é líquido. Uhum. É líquido, Net.
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0: É. Flamax Plus Graviola, viu?
2: Ah.
0: É um suplemento. Flamax Plus.
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0: fez. É isso.
1: Muito bom. Atenção, é, olha, Flamax, homens,
0: isso
1: você
0: aí
1: que estava
0: é
1: buscando.
0: Para, é para
1: a próstata.
0: A próstata. É os barato, homens, custa R$35, é líquido. 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Flamax Plus.
1: E demorou, hein? Pelo tempo que o Franli tá esperando a Anvisa liberar.
0: Flamax
1: Plus Graviola GF8. Ó, você homem que tá ouvindo agora, que todos os dias pergunta a gente aqui, pergunta o Franli o que é bom pra próstata, que as pessoas
0: tá,
1: procuram muito.
0: Tá saindo
1: aqui
0: do laboratório agora.
1: Muito bom.
0: Eu tô dizendo porque já tá vindo. Então é isso aí, mas aí o Top Fit também é bom, mas esse aqui é específico para isso. Ele é específico para isso, para policista do ovário. Ele vai ficar, gente, no lugar da cápsula da graviola.
1: Da cápsula da graviola.
0: Esse aqui é líquido. Flamax
1: Plus.
0: Graviola, que é o extrato da graviola. O nome é Flamax Plus GF8.
1: Muito bom.
0: Viu? Tá, anotou aí, né?
1: Anotei, Franli.
0: Flamax tá chegando aí.
1: Plus GF8. Graças a Deus, que é uma das perguntas que fazem bastante aqui. Uhum. É sobre a próstata. Franli recomendar o que é bom das marcas. E as pessoas confiam tanto na marca GF8 que fica aguardando realmente um pronunciamento nosso sobre produto GF8 para próstata. Então, gente, ó, tá chegando uma boa novidade, uma notícia muito importante para você que quase que diariamente pergunta aqui qual produto da marca GF8. Esse vai ser direcionado mesmo à próstata inflamada. Aí.
0: É, na próstata, policístico no ovário.
1: Policístico no ovário, como era antes a cápsula da graviola.
0: Que tem
1: só que
0: inflamação
1: agora,
0: nessas partes.
1: A parte íntima.
0: É, também serve também para curar corrimento,
1: uhum,
0: né? Inflamação muito do útero, ele serve para essas coisas, entendeu?
1: Então, para o homem e para a mulher, tá? Que me perguntaram aqui outro dia, né? Te pergunto o Franli sobre qual produto efeito de bomba próstata e também para a saúde da mulher em geral.
0: Isso,
1: tá aí, para a saúde da mulher também em geral. Tá chegando, tá? 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
1: Muito bom.
0: É.
1: Flamax Plus GF8.
0: É.
1: Legal demais, Rony. Eu acho tão bom quando a gente tem essa oportunidade de cuidar das pessoas. Isso sim é que eu acho que é uma vantagem que o ser humano tem na vida. É poder orientar, cuidar. A gente sabe que tem tanta gente que sofre de problemas de saúde. Muitos deles não têm condição de conseguir nem pagar uma consulta.
0: É verdade.
1: Não é, Franli?
0: E é isso que já vai melhorar muito.
1: Já vai diminuir.
0: Então aí você que está aí, meu amigo, está nos ouvindo e está nos vendo. Então, vou repetir mais umas vezes aqui, porque se você está desempregado, ou mesmo que esteja empregado, aumente seu faturamento. Bote seu próprio negócio. As pessoas não querem mais se empregar. Ó, gente, tá difícil a gente arranjar um funcionário. Pedreiro, né? Eu lhe disse num dia desse aqui.
1: Sim.
0: E aí, eu não sou, como é que adivinha ou não, tenho cola aqui. Cristal não, viu?
1: Não, mas parece
0: mas
1: que você tem
0: alguma... disse várias
1: mas
0: vezes.
1: Mas parece que tem alguma coisa que te ilumina, né?
0: Mas eu lhe disse várias vezes. Ah. E olha, um pedreiro vai ganhar mais do que determinados advogados.
1: E engenheiros.
0: Engenheiros, aí tem engenheiro que vai ganhar menos do que um pedreiro.
1: Uhum.
0: Porque os velhos não querem mais ser pedreiro. Ah, não aguenta mais, os velhos não aguentam, se aposentou. A coluna de tanta pegar cimento, massa, os velhos. E os novos não querem. O novo, quando não estão na droga, quando não estão drogados, estão no celular.
1: Uhum.
0: Eles só comem esse dor, tudo é fácil, né?
1: Uhum.
0: Então aí querem lá ser pedreiro e ir pro sol quente?
1: Quer nada.
0: Tá. Ninguém quer mais ir pra sol quente.
1: Infelizmente.
0: Tá fora. Entendeu? Ninguém quer ir pro sol quente, ninguém quer ser mais pedreiro. Entendeu? Uhum. Ainda aparece um serventezinho, mas pedreiro mesmo não aparece. Eu mesmo tô precisando. 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Nós estamos precisando de pedreiro para Timon. Estamos precisando de pedreiro aí em Teresina. 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
0: Se você quer. Mestre Raimundo.
1: 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A gente precisa, a gente já está procurando. Desde a semana passada, acho que a gente está procurando, né, Franli? E eu tenho certeza que tem gente nesse momento que está passando necessidade, é um bom pedreiro. Então, se você conhece, que muitas vezes ele não pode estar correndo atrás de serviço, batendo de porta em porta, procurando pessoa. Mas se você está me ouvindo agora e conhece alguém que precisa, que é pedreiro do bom e precisa trabalhar, mande pra gente aí, falar com o mestre Raimundo.
0: Gente. Então aí você lhe falei que é uma profissão que vai faltar, já tá faltando, né? Eu digo, ó, vai faltar, não foi o que eu falei?
1: Foi.
0: Pedreiro, vai faltar. Foi. Não tem pedreiro em Teresina, na capital não tem pedreiro para construir nada. Sei nem como é que as construtoras vão fazer mais apartamento. Você vai fazer com os robôs, né?
1: Só se for agora, né?
0: Com robô,
1: Então, porque o negócio não tá fácil pra ali. Não tá fácil. Tá difícil mesmo. A gente vem buscando, vem tentando há bastante tempo.
0: Quando você fala em assinar a carteira, ele pula
1: bem pro lado. Pior ainda. Eles preferem ficar.
0: Lá em São Benedito, no Ceará, nós temos uma obrazinha lá, pequena. Não encontro um pedreiro. Vai fazer mês que a gente tá lá, não encontra um pedreiro. Não encontra, não.
1: Impressionante, né?
0: Impressionante.
1: Nem no sindicato deles.
0: Eu liguei pro sindicato lá do Ceará, sindicato que não tinha. É bicho difícil. Lá em São Benedito, não canta um pedreiro. Quando tem, eles querem trabalhar na diária, R$150 a diária, sem, que dá R$4.500 por mês. Sem fichar a carteira. Sem assinar carteira, fichado, não dá certo, não. Aí eles pulam fora. É bem, quer ver o pedreiro, o servente. Dizia minha mãe, que fala em Deus no pé da cruz pra tu ver que o cão pula fora. Entendeu?
1: Uhum.
0: Então é desse jeito que eles fazem. Assinar carteira jamais.
1: Pula longe, que prefere pula ficar longe. Recebendo a mincharia
0: do governo.
1: Bolsa isso, bolsa aquilo, essa aí acaba. Não querendo trabalhar,
0: meu,
1: né?
0: Meu amigo, olha, se você quiser trabalhar, a NET já lhe deu, de pedreiro.
1: Qualquer
0: e outra
1: coisa
0: vamos falar agora de óculos, né?
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1: Jeff 8.
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0: Eu não vi a mídia ainda, produção. Não vi a mídia, não vi na rádio ainda, que devia estar troando essa mídia aí. Até agora, nada. Se o Franlizinho aqui não falar, né?
1: Olha aqui, deixa eu botar um alô aqui para o Honório Gomes, do sítio Gameleira, em Tianguá. Um forte abraço para você, meu amigo Franli, tá legal, obrigado, obrigado.
0: Doutor Honório, um abraço.
1: Honório Gomes.
0: Honório Gomes.
1: Olha, tem outro recadinho aqui. Cadê aqui o outro recado? Deixa eu ver aqui, Anete. Ah, Franli, tem aqui uma pessoa de nome Cleide. Ela falou assim, Anete, diga pro Franli explicar pra gente qual dos produtos F8 ele tem que é bom para hemorroidas. É, hoje eu fiz uma compra, inclusive, de produtos de F8 no valor de 500... 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Meu nome é Cleide. É. Disse assim, olha, meu nome é Cleide, esposa do Rogério Ramel, que é aquele caminhoneiro que está sempre falando com o Franli.
0: Uhum.
1: Agora mesmo ele está na escuta. Alô, alô, Rogério Ramel. Está em Camucim, viu, Franli? Ele, o esposo dela, está ouvindo a gente.
0: Está em Camucim.
1: Ele disse que tem, ele sempre fala com você. Sempre fala com você. Ela disse que acabou de fazer uma compra de 584 reais. Que é muito bom. Olha, diz que a marca GF8 é para ela.
0: A marca GF8 é
1: para a família toda, ela disse.
0: É para a família toda. Tá certo.
1: Ela disse que é para o meu uso mesmo e para o meu esposo. De que legal, viu, gente? Parabéns, viu, Cleide?
0: Parabéns a ela. Porque para a hemorroida, deixa eu lhe dizer. É aquilo que eu falei ontem. Nós estamos chegando agora. Nós estamos chegando agora com esse produto, né? Uhum. Que é para próstata e hemorroida, né?
1: Framax Plus.
0: Nós estamos chegando. Mas aí você. Nós temos o. Esse produto que a gente sempre fala aí. O Top Fit ajuda. Uhum. Mas aí queremos saber se a pessoa tem intestino preso. Porque se ela tiver o intestino preso, não adianta tomar remédio nenhum. Se não resolver o problema do intestino.
1: Verdade.
0: Porque o intestino, ele vai fazer força pra fazer... pra defecar.
1: Uhum.
0: E aí vai de novo acontecer novamente. Uhum. Primeiro, ela precisa tratar o intestino, né?
1: Uhum.
0: Ela vai comprar tomar o...
1: Lactofran.
0: Lactofran. Ela vai tomar o Lactofran. Custa R$35 também. Entendeu? Toma uma vez por dia. Uma vez por dia tá bom. Aí se precisar, toma duas vezes. Preferência à noite quando você for dormir. Ou então, cedinho, de madrugadinha, 5 horas da manhã. Você que acorda cedo.
1: Uhum.
0: Agora só não tome com água. Não tome água antes, meia hora, nem depois. Vai diminuir a potência do produto.
1: Olha, deixa eu explicar bem uma coisa. Ela disse que já usa o Lactofran. Eu vou só explicar aqui para as pessoas. Esse problema, tem gente que fala hemorroide. Gente, isso é mais do que normal, natural. Tanto no homem quanto na mulher. A mulher ainda tinha até mais probabilidade. Por quê? Porque a mulher, Franli, ela quando ia parir, vamos dizer assim. Você disse que nem gosta da palavra parir, né? Você disse que gosta da palavra...
0: Não, né? É porque eu acho tão grosseiro.
1: Não é? Ela precisava, parto normal, botar muita força. Então isso aí ia causando no futuro problemas com hemorroida na mulher. Mas no homem também, é mais do que natural,
0: Se ela tem muita gente que tem. Tem gente que pode queimar ao lado do ânus,
1: uhum.
0: né? Não em cima da hemorroida.
1: Uhum.
0: Não em cima.
1: Ao redor.
0: Se ela passar um pouquinho de gel sarabela...
1: Pode aliviar um pouquinho mais, né?
0: Vai desinchar e a hemorroida volta.
1: Volta
0: pra dentro. Volta pra dentro, né?
1: Bom.
0: A hemorroida fica com o ânus inflamado e estufa, né?
1: Ela disse, inclusive, pediu hoje 2 Top Fit. Que maravilha, viu? Parabéns, Cleide.
0: Parabéns.
1: Você tá, olha...
0: Leve um gel sarabela...
1: Uhum.
0: E não passa em cima que vai doer. Passa ao redor. Entendeu? Que ele vai desinchar e vai voltar. E o ânus vai voltar normal. Entendeu? Se passar em cima, dói. Então, deixa que vai melhorar muito. E continue com o Lactofran. Procura um horário para você tomar. Sempre no mesmo horário.
1: Ela também disse que já usa o óleo Santa Helena também. Gente, o óleo Santa Helena é santo até
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1: nome.
0: É
1: maravilhoso. É um coringa.
0: Santa Helena.
1: É um coringa no meio de toda a marca GF8.
0: O óleo
1: pode
0: Santa
1: faltar.
0: Helena, gente, é excelente.
1: É.
0: Entendeu? E o gel sarabela, se ela passar, ela vai melhorar.
1: Vai desinflamar. Vai sumindo. Tem uma outra dúvida que estão tentando tirar aqui, Franli. O nome dele é alemão. Ele falou assim, Anete, me tira uma dúvida. O Franli passou a melatonina para que eu pudesse tomar... E eu queria saber dele qual o outro produto, que eu falei para ele também, que eu tenho hérnia de disco, eu sinto muita dor nas pernas, é o alemão. Além da melatonina, qual outro produto alemão?
0: Nós falamos alemão, acredito É que você tá vendo... É,
1: falamos também do colágeno, falamos da massagem com gel cerebelo.
0: É, que é pra menopausa, né?
1: Uhum,
0: é, menopausa, então menopausa. O colágeno, alemão, você precisa tomar o colágeno.
1: É, o colágeno.
0: É, o colágeno, você vai tomar o colágeno duas vezes por dia, porque ele vai, você vai melhorar da sua
1: as
0: coluna.
1: As dores da coluna.
0: E falamos também que você pegar o gel cerebelo,
1: uhum,
0: e massagear as suas pernas, e vai, vai desinchar. Vai melhorar muito. Massageie suas pernas pela manhã, quando você ia acordar, e à noite. Dê uma massaginha com gel cerebelo dos pés para as virilhas. Aí vai melhorar muito. E também esse produto que nós falamos aí, o colágeno, ele tem. Ele vai passar a dor, sabe por quê? Porque ele tem o enxofre orgânico. Então ele vai lhe ajudar muito. É um produto bom, de qualidade, autorizado pela Anvisa, o colágeno. E a melatonina também vai lhe ajudar. E pode ser que você esteja na andropausa, né, Nete?
1: É.
0: É, entendeu?
1: É verdade. Olha, a Silvana já está agradecendo aqui, ela é a gente de venda do produto que o Franli acabou de falar. Olha só, as pessoas já estão vendo, Franli, como a gente, o bem que a gente faz para as pessoas. Silvana, fala aí,
3: oi,
1: querida.
3: Anete Campos, bom dia. Aqui é a gente de venda de Coroatá do Maranhão, Silvana, viu? Ô, Anete Campos, eu estou ouvindo aqui o rádio. Eita, que glória, né, que esse produto vem chegar agora para os homens, né? E para as mulheres também, né? Ô, glória, é só Deus mesmo na vida do seu Franli, né? Que é maravilhoso. E aí eu já estava contando com isso, que eu vi ele anunciar, mas eu já estava já contando com esse remédio para mim comprar para meu esposo, né? Porque meu esposo já tem 57 anos, já está precisando, né, de estar tomando. Só que meu esposo, ele é bem cuidadoso com isso. Ele faz exame, ele faz de ano a ano, ele faz exame da próstata, né? Graças a Deus, tudo normal. Mas com esse remédio agora que vai chegar, melhor ainda para os homens, né? É só Deus mesmo.
1: Para o homem e para a mulher, viu, Silvana?
3: Eu te falo aí para seu Franlinho, que eu quero saber aqui, que uma cliente minha quer saber que ela tem 74 anos. Aí ela tem um pouco, assim, de dificuldade na memória, na mente, né? Esquecida, né?
1: Uhum.
3: Aí ela quer saber se a melatonina
1: é ótimo,
3: é boa pra isso.
1: Excelente, Silvana.
3: Que ela tem.
1: Excelente.
3: Eu quero saber dele aí, você fale pra ele aí.
1: Pronto, Franli.
0: Pois
1: excelente.
0: É, Silvana.
1: Em 70 e poucos anos, pra memória.
0: Essa aí é
1: a melatonina,
0: sem dúvida.
1: É excelente pra memória.
0: Ela tomar duas à noite quando for dormir, todo dia ela tomar. Pode deixar que ela vai melhorar muito. Se as pessoas bem soubessem, todo mundo. Tomaria melatonina. Assim, principalmente passou dos 30 anos tomar melatonina. É, se bem soubesse, outro produto que se bem soubesse as pessoas tomassem é a creatina.
1: Ah, é.
0: A creatina tá chegando aí no Brasil, gente. Ela existe há muitos anos lá fora. Mas no Brasil tá chegando agora. Entendeu? Olha, idoso, gente jovem, precisa tomar a creatina. E a melatonina evita mal de Parkinson, evita mal de Alzheimer, evita esquecimento, a melatonina. Se relaxa para dormir. A melatonina é bom para andropausa, menopausa. Entendeu? É a melatonina. Pode perguntar a qualquer médico do mundo. Aí você, o nosso vidrinho vem com 60. Você pode tomar até 5 de uma vez só. Mas aí só se tiver necessidade. Não, mas aí eu mesmo só tomo duas. Toda noite quando eu vou dormir. Entendeu? Aí você toma, você relaxa. Você. Não fica mais aquela pessoa estressada. Pra quem é estressado, olha, a melatonina GF8, gente, é show. E a creatina também. A creatina ou cetona, pra que que serve a creatina, Franli? Serve pra botar uma meia sola nos seus músculos. É, do homem, o médico toma, o juiz toma, o desembargador toma, o governador toma, o presidente da república toma creatina. O peão toma, peão que tem noção, toma creatina. Uma vez por dia. O idoso é o remédio que o idoso nunca deve faltar na vida dele. Agora tem que ser creatina boa, pura. A GF8 ela tem 100 gramas de creatina na lata. Pra ficar gostoso, que o idoso não gosta de engolir as coisas, ele tem até razão, porque a garganta nossa, né, do idoso, é como um anzol, né?
1: Sim.
0: É um anzol. Aí tem aquele negocinho dentro do anzol que chama espinhela. É um negócio assim, e o nosso vai abrindo. No lugar de ser fechando, vai abrindo, tampando a garganta.
1: Entendi.
0: Então, quando ele bota creatina, que ela é travosa, o idoso não engole. Porque ela é travosa. Parece caju verde.
1: Sim.
0: E aí, é a nossa creatina, eu mandei botar 100 gramas de pó de limão. E além de servir, além do limão ser vitamina, ele vai ajudar a ficar igual um suco. Entendeu? E ele vai a creatina vai descer. Então, ela é uma creatina saborizada. Então, todo mundo toma, não faz problema. Então, o que é isso? Nós vamos botar meia sola no nosso nervo, nosso músculo. Tem idoso quando tá com 60 anos já não aguenta mais, já andando com bengala. Pra se levantar,
1: ainda, né?
0: Se levantar é igual um trator velho, truco-truco, os ossos. Então aí tem a creatina pra ele não ficar velho, depender dos outros pra se levantar.
1: Vai voltar a musculação, musculatura, né, Fred? Voltar a funcionar, o músculo não ficar tão...
0: Músculo velho.
1: Mole, frágil, mole. Sem
0: Porque
1: força.
0: É assim, né? Quando nós vamos ficando velho, o músculo fica só aquele langão, velho.
1: É, verdade.
0: Então ele precisa fazer ginástica e o músculo voltar a endurecer. O músculo é como uma baladeira, ele tem que esticar. E quando a baladeira fica velha, a camandear fica velha, ele puxa, mas ele não volta. Então é assim, somos o nosso músculo. E o homem tá aqui pra inventar essas coisas mesmo. Foi o homem que inventou a tecnologia, a ciência. Quando eu falo em ciência, eu só lembro da epidemia, né? Aquele médico que era secretário de saúde, ministro da saúde, só fala, olha, a ciência disse que tá aqui. Então é isso, ó. Creatina, você toma ela, que nunca pode faltar no seu, entendeu? E o colágeno também. Toma 2 colágenos por dia e toma só uma creatina. Pronto. Se idoso tiver seus 70 anos, eu não quero que ninguém me chame de idoso. Que eu fico ruim, né? 67 anos. Os idosos pra cá, eu roubo aí com a cara feia.
1: Franli, eu tenho mais uma pergunta aqui. Marcelo, eu mandei um vídeo aí, mas eu vou fazer essa pergunta primeiro aqui, depois a gente vai mostrar o vídeo, que é sobre varizes. E o Franli já ajeitou, inclusive, as varizes dele numa época, ele vai já lhe dizer como. Olha a pergunta.
4: Bom dia, seu Franli, aqui é a dona Maria Lopes, aqui do Parrinho Taperraiz. Terezinha, seu Franli, eu tenho um problema de varizes, muita via mesmo quebrando. Aí agora eu tô sentindo muita dor nas minhas pernas e um formigamento. Aí eu queria saber um remédio bom. Eu tomei tanto remédio assim até agora. Eu só levei a dor. Aí eu. Um formigamento, mas só no meu pé que eu tô sentindo. Aí eu tô sentindo muita dor nas pernas. Dor ruim, dor. Eu queria que você me.
1: Maria Lopes, da Anitta Ferraz.
0: Dona Maria Lopes, você tem diabetes? Se tiver, responda aí. É aquilo que nós falamos. Você compra o gel Sarabela, dá massagem nessas varizes que ela vai sumir. Entendeu? de massagem nela, Gel Sarabella. Custa R$35. E manda na pessoa dar massagem todo dia que a senhora for dormir. O Gel Sarabella, a senhora vai melhorar muito.
1: Pra e mim, você já sumiu.
0: Inclusive, a foto que tem na caixinha é minha.
1: Eu lembro que você falou isso aqui.
0: O antes e o depois. Eu cheguei em Parnaíba, que tava aqui, não aguentava.
1: Uhum.
0: Quando eu olhei pra minha perna, tava roxa. É, cheio de varizes, que eu tenho uma perna mais curta que a outra. É, e aí eu disse, aí pedi a pessoa pra dar uma massagem. E massageou e fiquei conversando pra ele. Quando eu olhei pra minha perna, tava.
1: Já tava bem desinflamada as varizes.
0: Desinflamada, sem varizes, sem nada. Aí eu tirei a foto antes e tirei depois. Eu tirei a foto, não foi nem imaginando que ia nada não. Eu tirei a foto, foi só pra me ver mesmo de mais
1: como
0: de perto.
1: Como é que ia ficar?
0: Porque com a foto a gente vê mais de
1: perto. Ah, é verdade,
0: perto.
1: Pra ver como é que tá isso, o antes
0: e aí
1: depois.
0: Ficou a foto. Aí tirei a foto, ficou lá. Não foi pra mostrar. Mas quando eu passei o Gel Sarabella, fiquei conversando ali. Fiquei conversando, entendeu? A pessoa dando massagem ali. Quando eu defei a perna, eu tava sem boa, diferença de uma foto pra outra. Aí eu aproveitei e botei na caixinha do Gel Sarabella.
1: Uhum.
0: Passe do Gel Sarabella, custa R$35.
1: Muito bem, tá aí então, Maria Lopes, Gel Sarabella, massageando todo dia, mas tem que ser uma coisa que você tem que ser bem persistente. Você não pode só ali uma vezinha, não vou passar mais não. Tem que ser a coisa que você precisa usar diariamente, tá, minha linda? Ó, chegou um vídeo aí, produção, é o esposo da moça que comprou hoje R$500 e poucos reais, que é o Rogério, ele tá no Ceará, tá acompanhando a gente. Dá play aí, produção.
5: Bom dia, meu amigo Frali, bom dia, Nete, que é o Rogério Ramel, Rogério Caminhoneiro. Estamos por cá, passando em Granja. Estamos aqui passando na cidade de Granja, sentindo ali São Gonçalo do Amarante, Fortaleza, fazer um carregamento. Estamos ligados aqui na rádio. Alôzão aí para Dona Cleide Gomes, Cleide Ramel, São João da Fronteira, bora.
0: Oi, João da Fronteira. Um abraço,
1: tá em Granja.
0: Vai,
1: ele tá em Granja agora e tá ouvindo a gente. Parou bem na placa lá que tem o nome de Granja, o som do carro ligado, o caminhão.
0: Tá aí, nós estamos chegando.
1: Obrigado, Rogério.
0: Obrigado, Rogério. Estamos chegando aí. Vai ligado com a gente aí. Que Deus te acompanhe. Vá com Deus. Meus irmãos caminhoneiros. É, pessoal que vive na estrada, né? Arriscando a vida. Que aí, se ele se descuidar um pouquinho, tanto ele morre como ele mata.
1: É verdade.
0: É, entendeu? Tanto morre como mata. É, aí é muita atenção um caminhão, dirigir um caminhão, né?
1: Pra ali, ela falou aqui, a moça lá da Variz, olha o que ela falou aqui, ó.
6: Eu não era diabetes, mas o médico falou que era pré-diabetes.
1: Pronto, pré-diabetes. Ela, mas já tá no caminho.
0: É diabetes. Tá aí ela tem que tomar o Top Fit, né?
1: Pra baixar as taxas,
0: pra melhorar da diabetes, você toma Top Fit. Você vai melhorar de tudo. 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Olha, gente, a diabetes é uma lástima. Falei lástima, lembrei do galego. É uma lástima a diabetes. Ou doença esculhambada.
1: Pra vida toda, infelizmente.
0: Pra vida toda. Aquela senhora disse, eu tô. Tem remédio hoje ou não, senhor? Ele dou meu carro, que trouxe só pra me deixar de tomar mais remédio.
1: Dizer que curou da diabetes.
0: Ninguém se curou, ela tava comprando, era uma caixa de remédio por R$870. O médico passou pra ela, foi aquele dia?
1: Uhum.
0: E eu disse, mas sai daí, você tem todo seu dinheiro no mato. Se consulte com outro endocrinologista, manda ele passar remédio que o governo dá de graça, que é o mesmo que eu tomo, o mesmo que o João toma, entendeu? Eu não posso repassar, mas o governo dá de graça o Grifaz, que é o que eu tomo, Grifaz 500, e eu tomo o Top Fit. também para ajudar.
1: Que é um complemento.
0: Um complemento. Quando me, entendeu? R$18 uma caixa. O governo federal dá. Entendeu? Aí, mas você só pode tomar com orientação médica, viu?
1: É verdade.
0: Não vai tomar que eu tô falando aqui, não. Porque, com orientação médica. Se você tomar remédio para diabetes, sem ter a diabetes, você pode dar, desmaiar e ia ser pior. E baixar a sua pressão, glicemia e você desmaiar.
1: Verdade.
0: Então não tome remédio sem esses remédios sintéticos. Agora, o Top Fit você pode tomar tranquilo. Entendeu? Pode tomar tranquilo. Você toma um à noite e outro pela manhã. E você vai perder peso, vai controlar a diabetes e muitas coisas. Agora, você que é diabético, come farinha. Muita farinha. Aqui é colar uma farinhazinha como eu como.
1: Uhum.
0: Tem problema. Como muita farinha. Muito doce. Agora chegou o tempo da manga, né? Tem as marinhas.
1: Eita!
0: Eu veneno pra diabetes. Manga, melancia,
1: eu adoro,
0: é
1: mano.
0: Veneno. E aqui é colar o chupo um, é gostoso demais. Inclusive, né, eu trouxe um balde pra cá.
1: Oba!
0: Trouxe aí um balde pra pessoa aí.
1: Bom saber. Legal.
0: Dona Luzia, bota meu balde de novo dentro do carro, viu? porque senão não vem mais.
1: É verdade. É a primeira coisa que eu faço quando eu ganho alguma coisa, vem numa vasilha, que eu digo, eu vou devolver.
0: Deixa a Dona Luzia bota.
1: Pra ver se
0: então,
1: volta.
0: Então, você precisa evitar, ó, manga, melancia,
1: uhum.
0: Comer pouco arroz, muito pouco, refrigerante, bebida alcoólica, tudo isso aí você... mas hoje eu não comi mais.
1: Tem gente que diz
0: a diabetes
1: assim,
0: só baixa com 30, 60 dias.
1: Ainda
0: e
1: tem
0: se
1: gente.
0: Você, pela subir de uma hora pra outra.
1: É.
0: Mas pra você voltar ela,
1: mas pra
0: é difícil.
1: Baixar.
0: Então,
1: e tem gente
0: evite
1: que acha.
0: Farinha, evite açúcar, evite frutas doces demais.
1: Isso.
0: Como manga, melancia. A melancia não faz mal porque melancia. Ela faz mal porque ela é doce.
1: É.
0: E se não fosse doce, você não comia.
1: Não comia, que só
0: fica
1: doce.
0: A
1: fruta tem que ser doce, ó.
0: É.
1: Tem gente que é pré-diabética e acha, mas eu não sou diabética. Aí como de tudo. Aí tá indo no caminho da diabetes.
0: No caminho da diabetes.
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1: Maravilhoso.
0: E você
1: mesmo.
0: Vai melhorar muito.
1: Deixa eu mandar um abraço aqui para o Tancredo Carlos, que está em Senador Sá, no Ceará. Tá ouvindo você, Freli. Tancredo Carlos, Senador Sá, no Ceará.
0: Um abraço, meu irmão.
1: Senador Sá, você conhece lá no Ceará?
0: Hã?
1: Senador Sá, você já conhece?
0: Não,
1: né? Tá lá ouvindo a gente. Obrigada, viu, Tancredo? Muito bom.
0: Qual é a sintonia, Tancredo?
1: Você tá acompanhando aí por qual sintonia, Tancredo?
0: Qual a sintonia? Pelo aplicativo GF Play. Com o aplicativo GF Play você pode em todo lugar. Aí nós temos.
1: 106,3, né?
0: Pronto, 106,3. De lá de Granja, né?
1: É.
0: Então,
1: bom, tem alguém perguntando aqui.
0: Pois aí, meu irmão velho, um abraço pra você. E você aí, quer ser o agente de venda no Ceará, faz igual o Bruno. Meu amigo Bruno, um abraço pra Bruno, pra Dona Rosa, aí onde fica a nossa rádio aí. amigão, gente boa, um bom filho, vai muito longe, viu? E o bom filho só tem a... aí pra frente, que o mau filho não serve pra nada.
1: Ele respondeu aqui que é 106,3 mesmo, ele tá acompanhando lá.
0: É lá de Granja.
1: De Granja, não é? Obrigada, Tancredo, em Senador Sá, no Ceará.
0: Senador Sá, aí, aí, Nete. Aí é que eu quero que o pessoal de Esperantinópolis,
1: passa igual
0: da região ali, mande pra nós aí, nos ajudando aí. Pessoal do Lago da Pedra, Lago do Junco, Poção de Pedra, Pedreira, Trizidela do Vale, Lago do Rodrigo, Iguarapé Grande, Bernardo do Miarim, Joselândia, Dom Pedro, Santo Antônio dos Lopes, do Maranhão, Lima Campo, Capinzal do Norte. Vocês aí, manda um alô pra nós, se tá pegando direitinho aí. Lá nós estamos em fase experimental. Esperantinópolis.
1: Esperantinópolis.
0: A sintonia aí é 91.3. 91.3, né?
1: Exatamente.
0: É isso, Barra do Corda. Estamos chegando aí, gente, pertinho de vocês. E não é pra outra coisa, não. É só pra ajudar vocês. Entendeu? Mas agora vocês também nos ajudem. Ligue pra cá. Pense o telefone que eu vou lhe dar agora. Ligue, mande uma mensagem. Ó, mande um vídeo. Faça igual esse meu irmão aí que tava lá. Que tá lá em Granja.
1: Senador Sá. E o outro que tá em Granja.
0: Isso aí a gente fica sabendo aonde ele tá chegando, né?
1: Verdade.
0: E o telefone pra você fazer isso aí, ó. Quando deu o telefone aí dentro, daqui.
1: Vamos lá, anote aí pra você mandar o vídeo, mandar áudio.
0: 869-94-47-50-82. Repetindo, bote pra gravar aí. Eu sei que tem muita gente que não tá usando mais nem caneta, nem papel. Bote o telefone aí. Bote aí, vamos lá. Isso. Vamos. 86 994 47 50 82.
1: Pronto,
0: esse é o telefone da rede de rádio Verde Campo Site. Esse é o geral. É agora, cada emissora tem seu telefone. Aí o. A partir de 2 horas da tarde até 5h30, aí tem programação local, inclusive aí em Granja. Entendeu? Aí nós vamos. Esse aqui que nós estamos dando, ele é em rede. Aí para todas as emissoras, é de 11 até as 2 horas da tarde, ou seja, às 14 horas. De 11 horas às 14 é em rede. Aí você anota esse aí. 86 994 47 50 82. Pronto, qualquer lugar você pode mandar mensagem pra cá. Estamos lhe ouvindo aqui, estamos vendo. A gente fica muito feliz.
1: Muito bem, olha, manda um alô aqui para o José de São Mateus, Maranhão.
0: Tô alô, ouvindo. São Mateus, dormi você do carro, né, lá em São Mateus.
1: Ele disse que a
0: rádio.
1: Eu queria
0: saber se ainda tem o Posto Belém.
1: Posto Belém, em São Mateus. Ele disse que a rádio é 100%, é nota 10 em São Mateus.
0: Pronto. E ainda tem o Posto Belém aí, tem, pessoal. Eu dormi muito nesse posto, desde minha Belinda 2, ó. Minha Belinda 1. Baixava o banquinho, mexia, arrancava. depois comia um biscoitinho biscoito Maria com Guaraná. Eita, comeu. Dormia. Era feliz e não sabia. Igual um anjozinho. Mas se eu disse, covava o dente.
1: Pegava estrada novamente.
0: Era. Pessoal, chegou o fim do programa, já é 12 horas. E a produção não botou o telefone lá, mas eu tô vendo aqui que é 12 horas em ponto. Pequenininho, só eu que tenho óculos bom, agora tô vendo. É óculos F8, agora tô vendo mesmo, mas quem não tem óculos, esse tamanho que você botou aí, só Deus mesmo, só que aquele que tem óculos F8. Quem não tem, não vê, né?
1: Verdade, Felipe.
0: Então.
1: Vamos rezar, pra mim.
0: Vamos rezar. E eu quero oferecer essa oração, meu irmão caminhoneiro, que tá passando em Granja. E todos que me ouviram, como é o nome dele, né?
1: É o Rogério.
7: Rogério, essa oração, toda vez que você tá no seu carro, for viajar, faça essa oração.
1: Uhum.
7: E que for viajar pra lá e pra cá, faça essa oraçãozinha que dá certo. Tenha fé, que a melhor coisa que tem no mundo é a fé.
1: Uhum.
7: E você diz assim, ó. Vou no coração, eu vou no caminho de São Jorge, Santo Antônio na minha guia.

0: Espírito Santo. Amém. Amém. Beijo, pai, beijo, mãe.
1: Amém, Franli. E amanhã estaremos aqui de volta, 11 horas, no Momento GF8 com Franli. E agradecendo todas as participações. Aqui não deu tempo de botar no ar, peço desculpa, porque agora vai entrar a oração e em seguida o jornal, segunda edição, com Fábio Brito e Gomes de Oliveira Galego. Até amanhã. Tchau, tchau.
2: Amigos, quem fala aqui é Franli. Quero dizer o seguinte: para você ter êxito na fé, você precisa ter fé. Se você não tiver fé, você não vai ter êxito. Saiba de uma coisa, que um dos melhores remédios, melhor antibiótico, é a fé. Você quer que dê certo sua fé? Se concentre, levante a mão para cima, se encoste em qualquer, numa parede, em qualquer coisa, e peça a Deus aquilo que lhe interessa. E tenha fé. Se você fizer isso, vai dar certo, vai dar certo. Quem está falando aqui é Franli. Essa oração foi feita aqui na sede da Rede Rádio Verde Campos, com todos os funcionários daqui da rádio. Todos nós fizemos com fé, pedindo para que você tenha saúde, nossos ouvintes, nossos queridos amigos. Então, só quero lhe dizer para você, tenha fé e reze conosco esse Pai Nosso.
3: Pai Nosso que estás nos céus, santificado seja o vosso nome. Venha a nós o vosso reino. Seja feita a vossa vontade, assim na terra como no céu. O pão nosso de cada dia nos dai hoje. Perdoai as nossas ofensas, assim como nós perdoamos a quem nos tem ofendido. E não nos deixeis cair em tentação, mas livrai-nos do mal. Amém. Ave Maria, cheia de graça, o Senhor é convosco. Bendita sois vós entre as mulheres. Bendito é o fruto do vosso ventre, Jesus. Santa Maria, Mãe de Deus, rogai por nós, pecadores, agora e na hora de nossa morte. Amém.
4: Esse Pai Nosso e Ave Maria é um oferecimento da família da Rede de Rádio Verdes Campos SAT e suas afiliadas. Para todas as pessoas que estão nesse momento passando por situação difícil nos hospitais, com a Covid ou com outras doenças. E também para todas as famílias que estão sofrendo porque perderam seus entes queridos. Rogamos a Deus que Ele console cada coração sofredor nesse momento tão difícil nas nossas vidas. A família da Rede de Rádio Verdes Campos SAT e suas afiliadas têm a certeza que juntos vamos passar por tudo isso e sair do outro lado mais forte.
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0: Olá, boa tarde, meu dia e mais 8 minutos. Começa agora o seu Jornal Verdes Campos desta terça-feira, hoje 21 de julho do ano de 2026. E estas são as principais manchetes de hoje. Operação mira 10 postos de combustíveis suspeito de fraude em bombas do Piauí. Ministério da Saúde deve liberar mais de R$1,5 milhão para o Piauí e anuncia auditoria no Hospital São Marcos. Furto de cabos deixa 4 municípios do interior do Piauí sem água. Polícia Federal investiga desvio de cartões bancários nos Correios do interior do Maranhão. Começam as inscrições para o concurso de delegado da Polícia Civil do Maranhão. Ministério Público pede condenação de Prefeitura do Ceará por realizar carnaval durante seca e crise financeira do município. Papa Leão XIV grava vídeo para público do Aleluia 2026, que acontecerá em Fortaleza. Eleições 2026. Primeiro partido registra no TSE candidatura à presidência da República. Governo faz primeira rodada de reuniões com setores afetados pelo tarifaço. Governo destina 547 milhões para devolução de beneficiários do INSS. E ainda, FGTS vai distribuir 13 bilhões em lucros a trabalhadores no mês de agosto. Saiba quem pode receber. Estas e outras informações você confere no seu Jornal Verdes Campos de hoje, que está apenas começando.
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0: Agora são 12 horas e mais 11 minutos, 12 e 11.

0: Muito bem, minha gente, estamos chegando nesse comecinho de tarde de terça-feira, pedindo a sua licença para entrar na sua casa e saudá-lo com muito carinho. Eu sou Fábio Brito e falamos ao vivo da rede de rádio Verdes Campos Sat, via satélite para todo o país, através do sinal da antena parabólica. Estamos ao vivo para o mundo inteiro pela internet. E é claro, você já pode nos sintonizar aí na sua cidade e região através de uma das emissoras afiliadas à nossa rede de rádio. Essa é a rádio da vovó, do amigo caminhoneiro, do homem e da mulher do campo, com você, onde você está. Acerte a hora, não se perca no tempo, são 12 horas e mais 12 minutos, 12 e 12. Um abraço aí para você de todo o país, você que está no Piauí, Maranhão, Ceará. Muito obrigado pela audiência. Respeita a terça-feira, 21 de julho. Hoje é celebrado o Dia da Memória aos Mortos da Marinha em Guerra. Hoje também é lembrado como sendo o Dia Nacional do Garimpeiro. Um abraço aí a todos os garimpeiros, principalmente da região norte, acompanhando aí o nosso jornal, muitos que saíram do Nordeste, buscando uma vida melhor no garimpo, né? Em várias partes do país. Os católicos hoje celebram o dia de São Lourenço de Brindes, homem de Deus e pacificador. Olha, boa tarde de hoje vai para uma cidade do Piauí que fica na região norte. Surgiu a partir da inauguração de uma ferrovia. O boa tarde vai para a cidade de Brasileira do Piauí. Alô, você de Brasileira. Olha, fica ali pertinho de Piracuruca, Piripiri, Batalha. Também faz fronteira lá com São João da Fronteira. E tá distante 183 quilômetros da capital piauiense. População de quase 8 mil habitantes, são 7.961 habitantes, de acordo com o último censo do IBGE. Como eu dizia, olha, Brasileira, que fica na região norte, surgiu no ano de 1936, graças à implantação da estrada de ferro central do Piauí. Então, a construção de uma ferrovia, uma estação ferroviária, atraiu muitos moradores e comerciantes na época, transformando o antigo povoado em um importante ponto de escoamento e desenvolvimento econômico da região. E o nome Brasileira, gente, remete àquele período, né, de forte integração nacional, aquele apelo patriótico comum à época da expansão ferroviária no interior do país, além de homenagear o sentimento de brasilidade da população local. Por isso a escolha do nome Brasileira. Olha, quando for a Brasileira, não deixe de visitar. Aqui é uma dica de lazer, viu? Não deixe de visitar o Riacho Bom Lugar, que fica na zona rural de Brasileira, mais ou menos a 5 quilômetros do centro da cidade. Também é próximo ao Parque Nacional de Sete Cidades. Boa tarde, Brasileira no Piauí. O nosso som está ecoando na região. E aqui já ao meu lado, ele, Gomes de Oliveira, o Galego, falando a verdade, doa quem doer. Boa tarde, Galego.
1: Boa tarde, Fábio. Boa tarde, Vanilson, Paulo Sérgio. Olha, repercute de maneira negativa, após a Copa do Mundo, as agressões sofridas por estudantes brasileiros lá na Argentina. É que o cara não tem o direito de optar pelo time que lhe é mais simpático. Os brasileiros que moram lá torceram pela Espanha. Qual é o problema? Aí tem um imbecil lá de um jornal chamado Clarim, que sempre debochou do futebol brasileiro, que diz que os estudantes que torceram contra a Argentina estubam de graça lá na Argentina. E qual é o problema? O cara, porque estuba de graça lá, tem que torcer pelo maior inimigo do nosso futebol, que é o futebol da Argentina. Aquela palhaçada que dois irresponsáveis agrediram jogadores da Espanha no final, ali é a prova cabal de que só sabem ganhar, não sabem perder. Porque o importante é você perder com dignidade, reconhecer virtudes do adversário e aceitar a derrota. Uma estudante foi ameaçada de morte na Argentina, uma brasileira. Um estudante também foi ameaçado de morte. O jornal Olé da Argentina fez uma charge debochando do futebol brasileiro. Infelizmente, futebol brasileiro que fez uma péssima campanha na Copa do Mundo deste ano. Mas é importante que digamos aqui, qualquer cidadão, não importa onde ele mora, ele tem o direito de optar pelo time que lhe é simpático. Isso é normal, é aceitável. Só quem acha o contrário é quem é imbecil.
0: Em relação à agressão no final do jogo da decisão com a Espanha, o time da Argentina pode sofrer penalidades, punições por parte da FIFA, viu, galera?
1: E a Federação Internacional de Futebol Association FIFA tem que punir esses caras, porque eles precisam entender que a derrota faz parte. Ou você ganha, ou você empata, ou você perde. Qual é o problema? Quem ganhou a Copa foi a melhor seleção do mundo. 38 jogos se conheceu uma derrota. Eu me lembro que na Copa de 50 a Espanha pegou 6-1. O Brasil venceu a Espanha por 6-1 em 1950. De 50 para cá, o futebol espanhol cresceu muito e o nosso regrediu. Qual é o problema? O importante é saber perder.
0: E quais são os outros destaques de hoje, Galego?
1: Homem é preso após matar, meu Deus, o próprio pai de 77 anos de idade. Homem de 60 anos é encontrado morto próximo ao terminal zoobotânico em Teresina. Homem de 29 anos é encontrado com sinais de esfaqueamento em avenida no interior. Veja a lista de postos interditados por suspeita de fraude em bombas de combustível no Piauí. Deviam ser todos fechados porque estavam roubando o pobre do cliente. Detalhes já já no campeão que está no ar.
0: Muito bem, agora são 12 horas e mais 19 minutos, 12:19. Ora, já estamos também aqui ao vivo através das plataformas digitais. É, você já pode nos acompanhar também pelo canal do YouTube. Olha, você que está aí com o seu computador aberto, seu tablet, está aí mexendo no telefone celular, faz o seguinte, vá à nossa página agora, @ Verdes Campos SAT. 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Operação mira 10 postos de combustíveis suspeito de fraude em bombas do Piauí.

0: Olha, 10 postos de combustíveis do Piauí foram interditados na manhã desta terça-feira durante uma operação da Secretaria de Segurança Pública do Piauí contra suspeita de fraude em bomba de abastecimento. Segundo a investigação, os estabelecimentos são suspeitos de utilizar um esquema conhecido como bomba baixa. Que é isso? No qual o consumidor paga por uma determinada quantidade de combustível, mas recebe um volume menor no tanque do carro, do veículo. Ao todo, a operação cumpriu 23 mandados de busca e apreensão no Piauí, em São Paulo e na Bahia. Do estado foram interditados 8 postos em Teresina, 1 em Parnaíba e 1 no município de Capitão de Campos. Olha, nós tivemos acesso à lista dos nomes dos postos de combustíveis. Muitos consumidores têm cobrado. Ah, por que não divulgam os nomes? Vamos falar os nomes dos postos que foram interditados nessa operação de hoje no estado do Piauí. Atenção, postos interditados. Começar com Teresina. Posto Divino Petróleo LTDA, Avenida Industrial Gil Martins, bairro Três Andares. Posto Mais, antigo Posto Mais Ceasa, Avenida Henrique Waldi Carvalho, bairro Lorival Parente. Sol Ferro Combustíveis 1, Avenida Doutor Josué Moura Santos, bairro Aroeira. Posto Macaúba LTDA, Avenida Miguel Rosa, bairro Macaúba. Alto Posto Express LTDA, Avenida Barão de Castelo Branco, bairro Cristo Rei. Alto Posto Alva, Rua Professor Pires Gaioso, bairro São João. Alto Posto Nitro LTDA, Avenida Odilon Araújo, bairro Cidade Nova. Viva Petróleo LTDA, Avenida Santos Dumont, bairro Pirajá. Temos aqui um posto interditado em Parnaíba, que é o Posto Costa do Dendê 75, que fica na Avenida Doutor João Silva Filho, e outro posto na cidade de Capitão de Campos. Alto Posto Ignite LTDA, que fica na Avenida Santos Dumont, centro da cidade, Galego.
1: Todos esses postos estavam simplesmente roubando o cidadão. Isso é que a gente fica indignado. São verdadeiros larápios. O cara coloca o combustível e nem sonha que está sendo roubado descaradamente. A gente lamenta. Agora, o que eu queria mesmo, desejo de todo o coração, é que o dono do posto fosse levado preso, porque ele sabe da patifaria. Ele é partícipe dessa roubalheira. Aí o cara fica espalitando os dentes, porque eu já vi esse filme. Não tem nenhum na cadeia. Então, qual era o correto? O correto? Fechar o posto e levar o cara preso. Porque eu já disse aqui várias vezes que o pobre do frentista é um pau mandado, é um empregado dele. Ele é que manda o cara roubar. Então tem que estar na cadeia.
0: É bom reafirmar novamente que esses postos foram interditados por suspeita de fraude em bombas no Piauí. É o esquema conhecido como bomba baixa. Consumidores recebiam menos combustível do que o volume pago. Agora, os donos desses postos vão recorrer da decisão, vão tentar provar que não praticaram o crime. Então, a princípio, suspeita de fraude em bombas no Piauí.
1: Fábio, vão já argumentar na justiça, foi o menino que mexeu lá. Vai aparecer o diabo do menino já, pode esperar.
0: Olha, agora são 12 horas e mais 24 minutos, 12:24. Jornal Verdes Campos, segunda edição dessa terça-feira, só tá começando. Já deu para perceber, não é? Como sempre, o jornal recheado de muitas informações. Olha, queremos cumprimentar com muito carinho você que está chegando em casa agora. É você mesmo. Você que está chegando do trabalho, cansado, moído, né? Vai almoçar agora? Vai almoçar? Seja bem-vindo, seja bem-vindo ao nosso jornal. Você que tá de férias, não, Fábio, eu tô de boa. Tô descansando aqui, aproveite as férias, né? Hoje são 21, ainda restam aí 9 a 10 dias de férias, né, gente? Então, um abraço pro pessoal que tá de férias em todo o país, acompanhando a gente. Não é, galera?
1: É isso aí, tá chegando a hora de voltar. para os estudos. Então aproveite, pessoal de Brasileiro almoçando neste momento. Uns já estão até chateados porque está demorando chegar o prato, mas é preciso ter calma. Tem calma que o prato não vai correr nem vai caminhar. Você vai já comer, meu amigo. E muito obrigado também, porque o Radinho de Pilha, como sempre, ligado no jornal de maior audiência no rádio. A vocês de Brasileira, sintam-se abraçados pela gente aqui do jornal e uma abençoada terça-feira. Muito obrigado de coração pela audiência.
0: Obrigado também você que está de carona com o som da rede de rádio Verdes Campos. Boa tarde, meu amigo motorista. Você está indo para onde? Me diga. Um abraço aí você, taxista, motorista de aplicativo, motorista de onde? Vanzeiro. É, os nossos amigos vanzeiro, transportando aí vans, transporte alternativo pelo interior e sempre com o radinho ligado aqui no nosso jornal. Alô, meu amigo caminhoneiro. Fé em Deus, pé na tábua. E você tem uma terça-feira abençoada. 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
0: 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Vamos agora fazer o nosso primeiro intervalo e já já tem muita informação. Olha, novo golpe na praça. Olha, o golpe que usa leitura bíblica, meu Deus do céu. Estão usando a palavra de Deus a praticar crime. Novo golpe usa leitura bíblica por telefone para coletar voz de vítimas e aplicar fraudes. Está acontecendo no estado do Piauí. E ainda hoje, Polícia Federal investiga desvio de cartões bancários nos Correios do interior do Maranhão. Mais informações, Galego?
1: Esse aqui, com certeza, já está no inferno quando morrer. Matou o próprio pai de 77 anos de idade, hein? Que crápula. Já, já, detalhes no campeão que tá no ar.
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0: Vamos nessa, agora são 12:38, 12:38, de volta ao vivo com o seu Jornal Verdes Campos, segunda edição, informação com precisão e credibilidade. 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
0: 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Vamos nessa, agora são 12 horas e mais 41 minutos, 12h41. Olha, eu tenho um convite aqui para a região de Altos, no Piauí. Vem aí a festa do idoso. Que dia vai ser? 26 de julho, é nesse final de semana, próximo domingo. Festa do idoso. Vai começar às 3 horas da tarde, né? A partir das 3 horas. Ali no povoado Pau d'Arco 1, município de Altos, no Clube do Severino. Olha, quem que vai animar a festa do idoso lá? Quem é? Banda Sonho de Menina do Maranhão. E Mardoni e seus teclados. Olha, vai sair um carro de Altos com a Fátima das Caravanas. Então, todo mundo que estiver interessado em prestigiar, participar desse evento, é só aguardar o carro aí da Fátima das Caravanas, que ele vai passar aí na região de Altos, viu? Não perca, imperdível. Agradece aqui o Severino e família. É domingo que vem, 26 de julho. Você não pode perder. Vamos nessa. Olha, já já vamos movimentar aqui os nossos correspondentes, os nossos repórteres espalhados aí pelo Piauí, Maranhão e Ceará, para manter você bem informado do que acontece no Brasil. Já já vamos movimentar a nossa equipe. Notícias, Galego.
1: Olha, um homem de 46 anos foi preso após matar o próprio pai com um golpe de marreta, meu Deus, na zona rural de Unaí, em Minas Gerais. Segundo a Polícia Militar, Eversmar Rodrigues da Silva é o nome desse canalha. Ele confessou o crime e afirmou que atacou o idoso de 77 anos durante uma discussão entre os dois. Tem mais informações, de acordo com o relato desse mau elemento, após atingir a vítima, ele cobriu o pai com um cobertor e seguiu até o centro da cidade para comunicar o caso à polícia. Meu Deus, hein? Quando os militares chegaram à residência, Deusmar Rodrigues da Silva havia morrido. O Serviço de Atendimento Móvel de Urgência, SAMU, confirmou o óbito no local. O que a gente lamenta aqui é quando um cara desse vai na polícia dizer que matou, ele acredita piamente que vai já já ficar solto. Isso é que me dói, isso é que me dá ódio nesse país, é a lei proteger esse tipo de bandido. Pelo amor de Deus, o cara que rouba, o cara que engana o idoso, o cara que mata, tem que ficar na cadeia, justiça. Acabar com o diabo de audiência de custódia, com o negócio de pagar fiança, é botar um moleque desse na cadeia pra ele passar 10 anos sentindo cheiro de merda e de mijo, pelo amor de Deus.
0: Olha, atenção, furto de cabos deixa 4 municípios do interior do Piauí sem água. Isso é um crime, gente. Olha, o furto de aproximadamente 400 metros de cabos elétricos da rede de captação de água do sistema Garrincho trouxe problemas do abastecimento de água em 4 municípios do sul do Piauí. A informação foi confirmada pela empresa Águas do Piauí. Segundo a concessionária, a ação criminosa afetou o funcionamento do sistema responsável pelo fornecimento de água dos municípios de São Raimundo Nonato, Coronel José Dias, Várzea Branca e Bonfim do Piauí. Galego, as equipes técnicas atuam na reposição dos cabos furtados e na implementação estrutural do sistema. De acordo com a empresa, devido à complexidade dos reparos e à necessidade de garantir a segurança operacional das equipes, o abastecimento será prejudicado nas próximas horas. Expectativa de que até a tarde de hoje, né, o abastecimento seja normalizado. Enquanto isso, carros-pipa foram enviados a estes municípios para distribuir água à população afetada.
1: É, e não tem nenhum ladrão desse que já foi preso por isso aí. Isso é um roubo como outro qualquer. Não tem nenhum na cadeia. É por isso que eu digo aqui, eu posso me tornar antipático, mas não estou muito preocupado, não. Todo dia eu bato nessa tecla aqui. O cara tem que ter a certeza que ele vai ficar na cadeia, que ele vai preso. Aí pode ser que ele mude essa ideia de estar roubando que não é dele. Porque do contrário, a coisa vai se avacalhar, acaba dia que passa.
0: Olha, falando em crime, novo golpe usa leitura bíblica por telefone para coletar a voz de vítimas e aplicar fraude. Era só o que faltava. Olha, um novo golpe telefônico está utilizando, atenção aí para você entender, está utilizando leitura bíblica para obter registro de voz das vítimas e cometer crimes. O alerta foi feito pelo delegado Erderson Bernardo, da Polícia Civil do Piauí, e ele explicou como os criminosos agem durante as ligações. Galego, segundo o delegado, a fraude ocorre em três etapas. De forma educada, o golpista pergunta se a vítima autoriza a leitura de um trecho da Bíblia, um salmo ou uma palavra de Deus. Ao consentir, a vítima responde: sim, autorizo. Após realizar a leitura, o criminoso questiona se a pessoa concorda com aquela palavra de fé ou oração. A resposta natural da vítima costuma ser: concordo. Por fim, o criminoso pergunta se a vítima aceita Jesus Cristo como seu salvador. Obtendo a resposta: aceito. Então, as autoridades destacou que ao conseguir a gravação dessas três respostas, os criminosos podem tentar burlar sistema de segurança para cometer crimes. Então, as denúncias já começaram a aparecer no Piauí. Já tem um telefone aqui da Polícia Civil e a polícia está investigando, galera.
1: Rapaz, eu vou me preparar, porque se ligar lá para casa, eu vou dizer: você está falando é com o diabo, rapaz. Aí ele vai desligando, fica com raiva. Porque o que está faltando mais? O que é que está faltando? Eu me lembro que teve um palhaço que ligou lá para minha casa e disse: seu José, sabe até mesmo? Seu José, e o que é, rapaz? Rapaz, você acaba de ganhar um prêmio aí do Silvio Santos. Eu digo: rapaz, você receba no meu lugar, porque eu estou sem tempo de pegar. Ele bateu o telefone. Porque nós temos que ser mais sábios do que o bandido. Agora eu entendo também que tem muitas pessoas coitadas que caem no golpe de um vagabundo desse. Essa daí eu não conhecia, mas vou me preparar, Fábio.
0: E essa aqui, os caras são espertos. Por quê? Porque ele vai obter a sua voz com a seguinte frase: sim, eu autorizo, ou concordo, ou aceito. Ele vai pegar esses trechos e vai usar para fraudar você. É. Algum empréstimo consignado, alguma fraude bancária, alguma coisa, eles vão usar a sua voz.
1: É muito
0: esperteza. Como se fosse você.
1: É verdade, entendeu? É muita esperteza, viu? Então você já está sabendo. Porque, meu amigo, esses marginais querem ganhar dinheiro fácil, viu? E, infelizmente, eles estão conseguindo. Estão conseguindo porque pegam geralmente idosos, fragilizados, que acreditam piamente que estão conversando com uma pessoa séria.
0: 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Olha, acidente grave no interior do Maranhão. Mãe e filho morrem em acidente envolvendo três veículos na BR-135. Olha, o que tem de acidente nessa rodovia federal não está escrito. A informação do acidente é lá na região de Miranda do Norte. Atenção, Miranda do Norte é no Maranhão. Os detalhes dessa colisão fatal, quem traz as informações é ele, Messias GF8. Boa tarde, Messias.
9: Boa tarde, Fábio Brito. Boa tarde, Galego. E agora vamos com informações aqui da Central de Jornalismo de São João dos Patos. Uma tragédia marcou a manhã desta última segunda-feira, dia 20, na BR-135, já nas proximidades do município de Miranda do Norte, aqui no interior do estado. Um grave acidente envolvendo um Toyota Corolla, uma van e um caminhão baú resultou na morte de mãe e filho. Olha, de acordo com as primeiras informações, a colisão aconteceu por volta das 8 horas. Os ocupantes do Corolla morreram ainda no local devido à violência do impacto. As vítimas foram identificadas como Dona Osita e Edielson Rodrigues, moradores de São Mateus do Maranhão. Equipes da Rodoviária Federal foram acionadas para atender a ocorrência, controlar o tráfego e dar início à investigação que irá apontar as causas do acidente. O Corpo de Bombeiros também participou do atendimento no local. Olha, até o momento, a dinâmica da colisão não foi oficialmente esclarecida pelas autoridades. A notícia da morte de Dona Osita e de seu filho causou profunda comoção em São Mateus do Maranhão, onde ambos eram bastante conhecidos. Familiares, amigos e moradores lamentam a perda das vítimas e prestam homenagens nas redes sociais. A PRF seguirá com os trabalhos de perícia para determinar as circunstâncias que provocaram o grave acidente. Olha, agora vamos com uma informação aqui da cidade de São João dos Patos. A vara única da comarca de São João dos Patos voltou a realizar atendimento presencial ao público após a normalização das atividades judiciais. A retomada foi oficializada por meio de portaria assinada pelo juiz titular da comarca, Antônio Marcos de Jesus Ferreira. Enquanto o prédio oficial do fórum passar por obras de reparo e reestruturação, os serviços da justiça estão sendo prestados provisoriamente nas instalações da Defensoria Pública do Estado, localizada na rua Hermes da Fonseca, ao lado do estádio municipal. Olha, com a mudança temporária, a população volta a contar com atendimento presencial, garantindo aí a continuidade dos serviços judiciais sem interrupções e assegurando o acesso da comunidade à justiça durante o período de reforma. De acordo com a justiça, todas as atividades da vara única seguirão sendo realizadas normalmente no endereço provisório até que as obras no prédio oficial sejam concluídas. Após a finalização dos trabalhos, os atendimentos serão transferidos novamente para o Fórum da Comarca. Orientação é que advogados, partes processuais e demais cidadãos que necessitem dos serviços da justiça se dirijam ao novo local de atendimento enquanto durar a reforma. Repetindo aqui o endereço provisório: Defensoria Pública do Estado, Rua Hermes da Fonseca, ao lado do Estádio Municipal de Futebol, aqui de São João dos Patos. Essas são as informações de momento, Fábio, aqui da Central de Jornalismo de São João dos Patos. Eu volto à bancada aí do jornal com vocês.
0: Ok, Messias, muito obrigado, viu, pelas informações aí do estado do Maranhão. Olha, Ministério Público pede condenação de prefeitura no Ceará por realizar carnaval durante seca e crise financeira no município. O Ministério Público do Ceará ingressou com uma ação pública na Justiça Estadual contra gestores da própria prefeitura de Quixeramobim para pedir que eles sejam condenados por gastos de R$690 mil com atrações do Carna Central 2024, evento de carnaval promovido pelo Poder Público Municipal. O pedido de indenização no valor do gasto do evento foi divulgado pelo Ministério Público do Ceará ontem. Olha, no pedido, a justiça argumentou que o evento galego foi realizado enquanto o município estava em situação de emergência por conta da seca e enfrentava restrições financeiras que resultaram, inclusive, no adiamento do início das aulas da rede pública municipal. A prefeitura local ainda não comentou o pedido do Ministério Público do Ceará.
1: Tem o que comentar, é aceitar a irresponsabilidade que foi cometida, pelo amor de Deus, uma situação dessa, de tristeza, e o cara faz uma festa irresponsavelmente, vai dizer o quê? É reconhecer o erro e ser punido, porque é um ato dos mais irresponsáveis você programar uma festa com uma cidade passando por uma situação até de calamidade.
0: Vamos nessa, agora são 12 horas e mais 55 minutos, 12h55. Vamos trazer participação popular? Vamos ouvir o povo. Olha, boa tarde, eu me chamo Ladislau Carvalho, assisto o jornal daqui de Artur Nogueira, São Paulo. É muito bom saber das notícias da minha região. Eu sou de São Julião, Piauí. Um abraço aí para o nosso amigo Ladislau Carvalho, que está em Artur Nogueira, São Paulo, assistindo a gente pelo canal do YouTube, Galego.
1: Muito bem, Ladislau, um grande abraço. Sinta-se abraçado pela maior audiência do rádio aí no seu interior, na Paulicéia. Muito obrigado pela audiência, amigo.
0: Um abraço aqui pro Chico do Nelson, localidade Buriti do Meio, município de Pau D'Arco do Piauí. Quem tá falando aqui é o Luciano, do bairro Três Andares, Teresina, Piauí, Galego.
1: Muito bem, Luciano. Você que mora no bairro Três Andares, que tinha um amigo meu que chamava, era Terceiro Andar, mas eu não vou dizer o nome dele,
0: terceiro
1: não.
0: Andar.
1: Não, mas não vou dizer o nome dele, não. É meu amigo. Foi prefeito, quase que eu digo o nome, vou dizer não.
0: Se aquete.
1: O povo do Terceiro Andar.
0: Se aquete, se aquete. Mas a mensagem é compreendida, Galego, né?
1: Mas muita gente não compreendeu, não. Eu digo é Três Andares.
0: Mais ouvintes chegando. Vamos lá.
10: Fabrício, boa tarde.
0: Boa tarde.
10: É o Rio de... É na local da Saquarema, município de Alto. Fabrício, vou passar aqui um convite do São Gonçalo.
0: Diga aí.
10: O Chiquinho Ferreira convida o povo em geral para uma dança de São Gonçalo, que será realizada no dia 24 de julho, na localidade Retiro Velho, Alto Longar. Agradece, Chiquinho Ferreira, e para mim.
0: Tá bom, tá feito o convite agora, no final de semana agora, né? 24? É, nesse final de semana. Mais ouvinte chamando.
11: Bom dia, Marcelo Macedo.
0: Vamos lá, cadê o ouvinte? 994-4750-82.

0: tarde, Galego. 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
1: Ou não?
0: Você é o nosso convidado, vai ter muita dança de São Gonçalo, leilão e muita coisa boa. 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
1: Mais ouvinte.
3: Boa tarde, Fábio Galego. Mando um alô aí para meus pais, para minha avó Francisca, meu tio Nego, para avô Sebastião, na Vagem da Roça, para minha avó do Sangue, minha avó Luiz aqui na Sambaíba. Pra minha tia Leidinha, pro esposo dela, João de Deus, na Voz da Roça, que é o Adriano da Sambaíba Coivara. Não perca o seu jornal.
1: Tá certo, um abraço, muito obrigado aí pelo carinho da sintonia. 994-4750-82.
4: Boa tarde, Fabrício, todos ouvintes, Jornal Vez Campo, segunda edição. 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Quero mandar um abraço especial à dona Carol, seu esposo, toda a sua família, aí na Faveira, fica próximo, aqui que onde era o antigo Moncheinha, né? Quem vai o caminho de alto não dá. Um abraço, muito obrigado aí pela preferência, ela que está adquirindo óculos GF8, a minha amiga Carol. Aquele abraço, tá? Aquele abraço do Mineral Publicidade que mandei ao povo. E não esqueça que tem São Gonçalo agora, sábado, na Casa da Madrinha Catingueira, aqui no bairro Ciana. Também vai ter outro São Gonçalo no Baixão dos Paiva, na casa do seu Chico Ambroso, né? E nós vamos estar lá, ao vivo, né?
1: Por não.
4: Meu amigo Fabrício e Galego. Um abraço a todos. Então, por cá, eu e o Vermelhinho, o irmão do Amarelão, que tá saindo do Hospital da Mecânica. Um abraço.
1: Um abraço, Mineirão. Um abraço também aqui para o pessoal de São Mateus, Maranhão, Galego. Quem escuta a gente lá todos os dias é o Portela e sua família, lá em São Mateus, Maranhão.
2: Alô, Portela, rapaz. Aquele abraço para você e para a família. Muito obrigado pela audiência que nos honra bastante aí em São Mateus, no estado do Maranhão. Sinta-se abraçado e obrigado pela sintonia.
1: Vamos agora fazer mais um intervalo e já já você confere. Ministério da Saúde deve liberar mais de R$ 1,5 milhão para o Piauí e anuncia ao

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8: Vamos nessa, agora 1:07, 1:07, de volta ao vivo com o seu Jornal Verdes Campos. Segunda edição, informação com precisão e credibilidade. Olha, também estamos aqui ao vivo através do nosso canal, pelo satélite, pela antena parabólica. Você que está em casa agora, e se na sua residência você tiver o aparelho da antena parabólica, facilmente você pode buscar o nosso canal, sintonizar e nos acompanhar ao vivo, né, Galego?
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0: Fussati, essa campeã de audiência. Canal 365 da sua antena parabólica. No momento você está acompanhando o Jornal Verdes Campos, segunda edição, o campeão do horário, para ficar bem informado. Daqui a pouquinho tem a Leti Campos, essa figura simpática do nosso rádio, com sucesso total, viu? Tem um Rádio Notícias, 17h com muita informação. À noite tem um terreiro na fazenda e alguém vai fazer, porque o titular está de férias passeando por aí. Então, é a programação do rádio melhor desse Brasil, que é o da emissora sintonizada em Teresina e no Brasil todo, Rádio Verdes Campos Sat. Um abraço a você que nos acompanha. 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
0: Olha, um homem identificado apenas como Laurimar, de 60 anos, foi encontrado morto na manhã de hoje em frente ao terminal zoobotânico na zona leste de Teresina. A vítima trabalhava como bombeiro hidráulico e foi localizada caída ao lado de uma bicicleta por um colega de trabalho. Segundo o relato da testemunha, Laurimar foi encontrado desacordado por volta das 6h30, quando o colega chegava ao local para trabalhar. O trabalhador informou que acionou ajuda após perceber que a vítima apresentava sinais preocupantes. Equipes do SAMU foram chamadas, mas constataram o óbito. A área foi isolada para o trabalho da perícia da Polícia Civil e o corpo encaminhado ao IML, que realizará exames para apontar a causa da morte.
1: Tem informação de que ele passou mal quando ia para o trabalho, né, Galego?
0: É, infelizmente, a informação que chegou para essa Bahia, o IML vai constatar a veracidade, mas ele realmente passou mal e perdeu a vida.
1: Olha, vamos voltar a falar da questão lá, da polêmica em relação à falta de recurso do Hospital São Marcos em Teresina, inclusive anunciando que vai impedir novos tratamentos de câncer. Temos uma informação aqui do governo, é que o Ministério da Saúde, governo federal, anunciou que vai liberar, que deve liberar, um repasse extra de R$1,5 milhão para o Piauí e a realização de uma auditoria nas contas do Hospital São Marcos, que é referência no atendimento de pacientes com câncer no estado. Olha, o hospital havia anunciado no último dia 3 de julho que havia suspendido de forma temporária o atendimento de novos pacientes para atendimento oncológico pelo SUS. Então, o secretário de Atenção Especializada do Ministério da Saúde, Moza Salles, diz que acompanha a atual situação do Hospital São Marcos e que técnicos do Ministério virão ao Piauí analisar as contas da unidade. Quer dizer, o governo vai liberar, concordou em liberar mais grana, R$1,5 milhão, ao tempo que também vai fazer uma espécie de auditoria aí nas contas do Hospital São Marcos, Galego.
0: Tem que ter investigação, porque o Ministério da Saúde vai colocar muito dinheiro nesse hospital. Então, tem que ter uma averiguação séria, constatar o que realmente está acontecendo, porque é um hospital que presta, a gente sabe disso, um serviço importantíssimo no estado do Piauí, hospital que foi criado pelo médico Alcenor Almeida, que eu conheci pessoalmente, já faleceu, mas foi uma figura extraordinária da medicina piauiense. Então, a constatação do Ministério da Saúde é para saber o que realmente está acontecendo com o hospital.
1: Olha, vamos agora tratar de um assunto. Muitos consumidores, às vezes, têm dúvida em relação a como solicitar uma religação de energia da sua casa, do seu imóvel. Vamos agora ter a participação de um representante da Equatorial Piauí, que vai falar sobre a solicitação de religação de energia, que é destinada, inclusive, aos consumidores que já possuem um imóvel cadastrado junto à Equatorial. Como fazer essa solicitação? Qual é o tempo de espera? Como é que faz? Qual é o canal de comunicação? A gente vai ouvir agora o senhor Marlon Souza. Ele é analista de relacionamento da Equatorial Piauí e fala dessa temática, que é religação de energia elétrica. Ouçamos.
2: Olá, sou Marlon Souza, analista de relacionamento da Equatorial Piauí. Para você que tem dúvidas sobre como fazer o pedido de religação de energia, eu vou compartilhar algumas informações importantes. Esse tipo de solicitação deve ser feita por consumidores que que já possuem um imóvel cadastrado junto à Equatorial Piauí e que tiveram o fornecimento interrompido, seja por inadimplência, desligamento ou a pedido do próprio morador ou após um longo período de desocupação da unidade consumidora. Se a suspensão de energia ocorreu por atraso do pagamento, você deve regularizar o seu débito antes de realizar o pedido. Após a solicitação, o prazo para que nossas equipes façam a religação é de até 24 horas para imóveis que ficam na zona urbana e até 48 horas para os imóveis que ficam na zona rural, conforme orienta a Agência Nacional de Energia Elétrica. Outro ponto de atenção é que a sua solicitação deve ser feita de segunda a sexta-feira, das 8 da manhã às 6 da tarde. Se o pedido for feito fora desse horário, a contagem do prazo iniciará a partir das 8 horas do próximo dia útil. Para solicitar a religação, você pode usar o aplicativo Equatorial Energia, falar com a nossa assistente virtual, a Clara, através do WhatsApp DDD 86-3228-8200, com a central através do 0800-086-0800, ou acessar o site www.equatorialenergia.com.br ou ainda procurar uma das agências de atendimento da distribuidora. Também quero reforçar para que demandas de falta de energia, oscilações e outros serviços aos quais os clientes devem informar o número da unidade consumidora. Esse código está impresso no canto superior direito da conta de luz. Com ele, a distribuidora consegue verificar as informações de forma mais precisa, garantindo um atendimento mais eficiente.
1: Ok, muito obrigado. Tivemos a participação do representante da Equatorial Piauí falando sobre a questão da religação. E vou só repetir o prazo, que muitas vezes o consumidor faz o pedido, né? E aí fica esperando. Então é o seguinte, ó, o prazo para execução do serviço de religação é de até 24 horas para imóveis localizados na zona urbana e de até 48 horas para a zona rural, conforme diz lá, estabelece a regulamentação da Agência Nacional de Energia Elétrica, ANEEL. Portanto, isso vale para todo o país. Informações, Galego. Olha,
0: dono de cavalo, essa aqui é notícia boa. Dono de cavalo é indiciado após acidente com animal que matou jovem no Piauí. Gostei. O dono de um cavalo foi indiciado pela Polícia Civil do Piauí por homicídio culposo após um acidente de trânsito envolvendo um animal que matou o jovem Felipe Valadares, de 22 anos de idade. O caso ocorreu no dia 1º de maio deste ano, na rodovia Piauí 392, na localidade Cacimba, em Baixa Grande do Ribeiro. Segundo a investigação, houve negligência na guarda do cavalo que teve acesso à rodovia. O investigado, segundo a Polícia Civil, tem 59 anos. O investigado é o dono do cavalo, não é o cavalo que tem 59 anos, não. Ele foi identificado como proprietário do animal e deve responder pelo crime de homicídio. Ai, tá melhorando a coisa. Homicídio caracterizado, neste caso, quando não há intenção de matar. Eu acho que tem, porque se bota o cavalo no asfalto, tem intenção de matar sim, é o que eu penso. O delegado Marcos Alain, o que ele disse? Informou que conforme a investigação, o proprietário deixou de adotar os cuidados necessários para a guarda e contenção do animal, permitindo que ele permanecesse próximo à rodovia e tivesse acesso à pista de rolamento. Durante a apuração, segundo o delegado, foram realizados exames periciais no local, além da coleta de depoimentos de testemunhas, da análise também de provas materiais. Portanto, já está aí, a coisa já começa a melhorar, porque o dono do cavalo agora vai se entender com a justiça.
1: Olha, falando em acidente, vamos agora voltar ao Maranhão, porque teve um acidente ali na rodovia MA-012, fica próximo lá a Barão, Grajaú, é? Ou é Barra do Corda lá? Aí, Barra do Corda, muito bem. Então, é a região lá de Barra do Corda, Maranhão. Tem também um comércio que foi alvo de assalto no centro de Pedreiras. Atenção, Pedreira, Maranhão, a informação agora com ele, Robert Lândio Ribeiro. Boa tarde, Roberlândio.
3: Ok, boa tarde, Fábio Brito. Boa tarde, Galego. Boa tarde, ouvintes do jornal Ventes Campos Sat, segunda edição. E eu sigo direto da Central de Jornalismo de Esperantinópolis, Maranhão. Dois veículos se envolvem em acidente na MA-012, no município de Barra do Corda, nas proximidades do povoado São Gonçalo, na tarde dessa última segunda-feira. De acordo com as informações, um dos veículos teria perdido o controle da direção, invadindo a pista contrária e colidindo frontalmente contra o outro automóvel. As circunstâncias do acidente ainda estão sendo apuradas e até o momento não há informações oficiais sobre o número de feridos ou estado de saúde das vítimas. O caso vai seguir investigação pelas autoridades competentes. Farmácia é alvo de assalto no centro de Pedreiras. Uma farmácia foi alvo de assalto na noite dessa última segunda-feira, por volta das 9h40, na Avenida Rio Branco, no centro de Pedreiras. Imagens de câmeras de segurança registram o momento em que o meliante entra no estabelecimento, anuncia o assalto, abre as gavetas do caixa e foge após levar o dinheiro. Áudios que circulam em grupos de WhatsApp informam que o criminoso teria utilizado uma faca durante a ação. No entanto, essa informação ainda não foi confirmada oficialmente pelas autoridades. Imagens do circuito de segurança já estão em poder da Polícia Civil por meio da 14ª Delegacia Regional da Polícia Civil de Pedreiras e da Polícia Militar através do 19º Batalhão, que realizam diligências para identificar, localizar e prender o autor do crime. 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Informou Roberlândio Ribeiro para o jornal Ventes Campos Sat, segunda edição.
1: Ok, Roberlândio, muito obrigado aí pelas informações do estado do Maranhão. Olha, agora são 1h, mais 24 minutos, 1h24. Olha, na semana passada nós recebemos aqui no jornal reivindicações de moradores da zona rural do município de Coivaras, cobrando a construção de passagem molhada em algumas localidades. E a informação que eu recebo agora é da prefeitura de Coivaras, é de que foi dado início à construção da barragem, da passagem molhada da localidade Reino Novo. É uma obra que vai garantir, segundo o município, mais segurança, mobilidade e qualidade de vida para os moradores daquela região, especialmente durante o período chuvoso. E essa é uma das 6 passagens molhadas que serão construídas pelo município. Então tá aí, reivindicação do ouvinte, o município já está se mobilizando para realizar o serviço, Galego.
0: É, porque a prefeitura tem que ouvir a reclamação das pessoas. As pessoas que são prejudicadas tem que recorrer a quem? Ao prefeito, que foi eleito pelo povo e que precisa, portanto, da atenção especial a essas pessoas. Então, está aí uma reivindicação atendida, torçamos para que as demais também sejam bem acolhidas pela prefeitura de Coivaras.
1: Um abraço aí ao pessoal de Coivaras no Piauí acompanhando o nosso jornal. Olha, está chegando participação, é isso? Vamos com o ouvinte, o povo quer falar. Olha, mande um abraço pro Zé Piracuruca, é isso? Onde é que tá o Zé Piracuruca? Lagoa de São Francisco. Fábio, mande um alô aí pra minha tia Isabel e Helena, deve ser outra tia, né? São duas, é? Mande um alô também aqui, o pessoal tá na programação, tá ouvindo o jornal. A minha tia mora no Alto do Meio, Campo Maior. E aí, estão convidando aqui para o aniversário dela, dia 7 de setembro. Convidando quem? Todo mundo? Um abraço, Zé Piracuruca, Lagoa de São Francisco, Galego, tá ouvindo a gente.
0: Um abraço para ele, muito obrigado pela audiência. E não convide todo mundo, não. Convide, assim, algumas pessoas. Não vai ser sua casa, não, que tem medo que vai e não leva nenhum presente.
1: É mesmo, Galego?
0: É, eu conheço um aculaco, toda vez que ele vai, não leva nada.
1: Olha, mais recado chegando, vamos lá.
4: Manda um alô pra mim, estou aqui acompanhando aqui o jornal, por favor.
1: Qual a cidade?
4: Já é o meu nome aqui, ó, Raimundo Borges da Silva, moro em Nova Caxias, município Turiaçu, Maranhão.
1: Maravilha, um abraço aqui pro Raimundo Borges, está em Nova Caxias, Turiaçu, Maranhão, Galego.
0: Muito bem, rapaz, um abraço pra você, muito obrigado pela audiência. Você que mora aí nessa cidade e acompanha diariamente o jornal Campeão do Horário. Um abraço.
1: Olha, mande um abraço aqui O Ribeirão está ouvindo aqui o jornal Localidade Piador, município Nossa Senhora dos Remédios. Um abraço aí, muito obrigado pela participação. Mais ouvinte?
5: Bom dia, meus dois grandes amigos, Gomes de Oliveira, o Galego e Fábio Brito. Meus amados, a respeito dessas falas aí sobre Bíblia, sobre a verdade, que é a palavra de Deus, a Bíblia é verdadeira. Agora, todos nós sabemos que tem os falsos profetas, né?
1: Sim.
5: E aí é triste o falso profeta, porque distorce a palavra, e aí o fim é morte eterna, viu? Porque o verdadeiro cristão é aquele que obedece a Deus e vive ela, viu? Que Deus possa estar abençoando cada um, me dando sabedoria e inteligência para compreender as coisas de Deus.
1: Pô, não. Tá bom, meu amigo. Obrigado aí pela participação, né, galera?
0: É sempre importante que as pessoas participem, cada um com a sua opinião, que a gente respeita bastante.
6: Argentina com o Brasil é que nem o Rio Negro e Solimões, não se une as águas.
1: Essa é boa.
6: O problema do Brasil, da seleção brasileira, não foi nem tanto os jogadores, foi aquele goleiro lama que não pega nada.
1: Goleiro?
6: Goleiro lama, aquele ali.
1: Tá criticando o goleiro do Brasil.
0: É o Alisson.
1: Você viu isso, Galego?
0: Eu não vi, não. Eu vi uma seleção que não presta. Eu do goleiro é a ponta esquerda. A verdade é essa. Eu sempre disse aqui que a gente não tinha time pra ganhar a Copa. Eu até pedi a Deus que eu tivesse errado, porque eu sou brasileiro. Mas não adianta a gente querer esconder a verdade. O Brasil tem uma seleção fraquíssima. Quem tá preocupado? Neymar tava nos Estados Unidos com uma mulher passeando lá, jogando pôquer. O Vini Júnior tava em Ibiza, na Espanha, com aquela gatinha lá que ele arrumou, viu? Que só tá com ele por causa do dinheiro dele, todo mundo sabe disso, mas deixa pra lá.
1: Mas ela também tem dinheiro, cara, e muito.
0: Tem, mas ali é por causa do dinheiro. Me lembro do Tere Santana, chegou um cara lá, um morenão lá, não é por causa da cor, não, entenda, pelo amor de Deus, que muito ele pode interpretar mal. Chegou numa BMW, uma morena bem bonita no carro, o Tere Santana, vem cá, Macedo, era Macedo o nome do cara, não é o Marcelo Macedo, não. Macedo, vem cá, essa mulher aí é uma gata, é. Mas só tá contigo porque tu tem dinheiro, rapaz. Aí ele se zangou com o Tele Santana e pediu pra sair de São Paulo.
1: Histórias do Galego.
0: É verdade.
1: Mais participação. Vamos lá.
7: Boa tarde, Fábio Brito.
1: Opa.
7: Ô, Brito, aí já estão começando a pagar a Bolsa Família?
1: Começou ontem.
7: Que você vê aí. Uma boa tarde para vocês, um bom trabalho para vocês dois, para tudo, pro Galego.
1: Chico, tá bom, Barreiro. Meu amigo, começou ontem o pagamento do Bolsa Família, início final 1, já recebeu ontem, viu? Tá liberado. Hoje é o início final 2 e vai seguir a sequência até o final do mês de julho.
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1: um abraço, Irene, Raimundo Cunha também aí ouvindo a gente, são agentes de vendas aí da região de Campo Maior. Galego,
0: me perguntaram hoje,
1: diga,
0: eu vou vender o peixe do jeito que eu comprei.
1: Ah.
0: Na minha caminhada, o cidadão parou num carro, primeiro disse assim, Galego, Deus lhe abençoe, eu digo, valeu, obrigado. Mas me responde uma coisa, seu Galego, diga, eu respondo se eu souber, não fui grosseiro não, porque eu sou desse jeito. Por que que o vereador João Pereira tá usando chapéu igual o Lula, de rapaz dois que não sabe? Ele tá doente? Digo, não. O Lula tá usando o chapéu porque ele tá se curando de um câncer de pele. E o vereador tá se curando de quê? Digo, não, pode ser que passei pra imitar o Lula, sei lá, né? Eu não sei dizer não, mas eu sei contar com ele, eu vou perguntar, por que que você tá usando o chapéu igual o Lula? Aí depois eu lhe respondo.
1: É do mesmo partido.
0: Eu acho que é, né? Não, é do mesmo partido. Ele perguntou se ele estava doente. Rapaz, eu não sei, porque eu não ando nem com ele.
1: Mas usar chapéu tem alguma relação com doença?
0: Não, ele que acha, o cara que me perguntou. Ah. Porque o Lula está usando chapéu porque está se curando de um câncer de pele. Todo mundo sabe disso.
1: Pô, não.
0: Então eu estou vendendo peixe do jeito que eu comprei, porque eu jamais vou tratar mal quem me procura. Um cidadão um dia me perguntou, galera, o que você acha do candidato não sei o quê? Eu digo, rapaz, não acho nada, porque eu não acho mesmo. Sempre eu tenho a resposta. Não, uma resposta grosseira. Porque o candidato que ele me perguntou já desviou dinheiro, então eu não acho nada desse cara, eu acho que ele já está na cadeia. Agora, se me perguntarem o nome, eu não vou dizer porque dá problema.
1: Vamos fazer mais um intervalo e já já você confere, Galego.
0: Já vem, atenção, Polícia Federal deflagra operação contra servidor dos Correios. Olha o que ele fez, atenção, maranhenses, desviou cartões bancários no estado do Maranhão. Detalhes já já.
1: Olha, primeiro partido registra no TSE candidatura à presidência da República. FGTS vai distribuir mais de 13 bilhões em lucros a trabalhadores no mês de agosto. Saiba quem pode receber. Depois do intervalo.
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1: Vamos nessa, agora 1:38, 1:38, de volta ao vivo com o seu Jornal Verdes Campos, segunda edição. Informação com precisão e credibilidade. Olha, também estamos aqui ao vivo através das plataformas digitais pelo canal do YouTube. É, já estou aqui visualizando muitos internautas conectados conosco. Olha, você que está aqui na plataforma digital, curta a nossa transmissão. Dê um like, compartilhe o link aí na sua rede social, no seu grupo de WhatsApp, para permitir que mais pessoas, amigos seus, né, possam também, nesse momento, nos assistir ao vivo pelo canal do YouTube. 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
1: 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Ou não, Galego?
0: Olha, um sargento da Polícia Militar, para não fugir a regra, eu fico pé da vida quando eu tenho que ler isso aqui. Foi preso ontem, suspeito pela morte da esposa, que é capitã na mesma corporação em Belo Horizonte. Michele Leão Azevedo foi levada ao hospital Odilon pelo marido, esse bandidão, sargento Eduardo, é bandido e é sargento. Ele teria feito socorro à unidade que constatou a morte. A primeira informação dada por esse elemento, à equipe médica, foi que a companheira havia caído da escada. Que caboclo mentiroso. Médicos observaram, no entanto, sinais de violência pelo corpo dela e acionaram a polícia, que prendeu o suspeito ainda na unidade hospitalar. Aí você vai ligar para perguntar: ele vai ficar preso? Dificilmente, viu? Dificilmente, porque nós estamos vivendo num país, querendo ou não, país da impunidade. Esse vagabundo, porque essa é da Polícia Militar, é um covardão, matou a esposa, viu? E com certeza ele vai já conseguir liberdade e ela debaixo do chão. Tinha que ter uma pena, mas uma pena mesmo rigorosa para esse tipo de canalha, de covarde, de crápula que mata a mulher. Não dá certo o relacionamento, viu, seu fela? Você procura outra mulher, rapaz. Agora mata a pobre coitada e chega mentindo que ela quer o da escada. Sinceramente, eu não sei até quando vamos continuar com essa situação. Aí o cara disse: não, mas ela tinha medida protetiva. Eu vou dizer de novo aqui, com licença pra ali. Medida protetiva é igual o cocô do cachorro lá de casa. Não serve pra nada.
1: Olha, mudando de assunto, atenção, concurseiro de plantão. Os candidatos interessados em disputar uma das mais de 1000 vagas ofertadas no concurso da Polícia Militar do Piauí devem ficar atentos ao prazo de inscrições. É porque encerram amanhã, quarta-feira, dia 22, as inscrições para o concurso. Então, a seleção oferece 500 vagas imediatas e 500 para cadastro de reserva para o cargo de soldado e uma vaga para oficial capelão, totalizando aí 1001 oportunidades. Olha, as inscrições podem ser feitas exclusivamente pela internet no site da Fundação Carlos Chagas, que é a banca organizadora do concurso. O pagamento da taxa de inscrição poderá ser realizado até o dia 23 de julho. Os aprovados seguirão para a etapa de eliminação do certame. O exame de saúde vai acontecer entre os dias 4 e 7 de dezembro de 2026. Olha, atenção, trabalhadores, FGTS vai distribuir mais de 13 bilhões em lucros a trabalhadores no próximo mês de agosto. É, o governo federal pretende distribuir 13,2 bilhões do lucro obtido pelo Fundo de Garantia do Tempo de Serviço FGTS em 2025. Então, o valor corresponde a 90% do resultado do fundo, que somou 14,7 bilhões. Terão direito ao crédito os trabalhadores que possuíam saldo em contas ativas ou inativas do FGTS em 31 de dezembro de 2025. O valor recebido será proporcional ao saldo existente em conta, em cada conta. Olha, a proposta apresentada pelo Ministério do Trabalho será analisada hoje, terça-feira, pelo Grupo Técnico de Apoio ao Conselho Curador do FGTS. Então, segundo o governo, a distribuição do lucro fará com que a rentabilidade total das contas do FGTS fique acima da inflação, medida pelo Índice Nacional de Preço ao Consumidor Amplo, IPCA. E olha só, muita gente já faz essa pergunta: quando é que esse dinheiro pode ser sacado? Olha, o valor creditado, ele vai ser incorporado ao saldo das contas do FGTS e não poderá ser retirado imediatamente. Então, o saque, ele vai continuar permitido apenas naquelas situações que a gente já conhece, previstas em lei, como demissão sem justa causa, compra da casa própria, aposentadoria e casos de doenças graves. Então, esse saldo, ele todos os anos é liberado, ele não pode ser sacado, ele fica lá na conta do FGTS. Então, daqui a algumas semanas, as pessoas já poderão fazer a consulta no site anunciado pelo governo federal. A gente vai repassar para você aqui no nosso jornal. Olha, vamos agora falar de esporte, porque a Copa do Mundo acabou, Galego. E aí agora a retomada do Brasileirão, tem Sul-Americana, a bola vai rolar nessa semana.
0: Copa do Mundo acabou, ganha pela Espanha merecidamente, então agora vai rolar o Campeonato Brasileiro, são jogos importantes e que vai levar muita gente aos estádios.
1: Olha, jogos de hoje e de amanhã na Sul-Americana e Brasileirão das séries A e B. As informações com ele, Emanuel Lucas. Vai, Emanuel!
16: Boa tarde, Fábio Brito. Boa tarde, Galego. Amigos ouvintes do Jornal Verdes Campos, segunda edição. 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Falando aí dos jogos que movimentam a terça-feira de futebol, hoje tem Copa Sul-Americana, né? Teremos aí o pontapé inicial da fase de playoffs com duas partidas. O Santos hoje é o Brasil, enfrentando a equipe do Universidade Central da Venezuela às 9:30 da noite. E mais cedo nós vamos ter aí o duelo entre Nacional do Uruguai e Tigre da Argentina. Hoje tem Brasileirão da Série A. Teremos o duelo entre Atlético Mineiro e Bahia no estádio na Arena MRV em Belo Horizonte. Nós vamos ter também duelo aí pelo Brasileirão da Série B. Na verdade, três duelos pelo Brasileirão da Série B. O Avaí recebe o América Mineiro às 7:30 da noite, na Ressacada em Florianópolis. O Novo Horizontino recebe o Criciúma no estádio Jorgão, em Novo Horizonte, no interior de São Paulo, também às 7:30. E às 9:30 da noite, tem o Vila Nova encarando a equipe do Fortaleza no estádio Oba, em Goiânia, em Goiás. Essa é a 19ª rodada da competição. Já estamos aí na metade, né, dessa competição, que está aí ganhando, aí, digamos assim, contornos aí de emoção. Nós vamos ter também aí a rodada do Brasileirão da série A na quarta-feira, né? Lembrando que nós vamos ter aí Copa Sul-Americana, Brasileirão da Série A e também da Série B. Na quarta-feira nós vamos ter aí o Vasco entrando em campo contra o Independiente Medellín da Colômbia às 19h, né? Jogo válido aí pelos playoffs da Copa Sul-Americana. Pelo Campeonato Brasileiro nós vamos ter 4 partidas. O Coritiba recebendo o Palmeiras às 7:30 da noite, no Couto Pereira, no Paraná, em Curitiba. A Chapecoense recebendo o Flamengo na Arena Condá, em Florianópolis. Na verdade, na Arena Condá, em Chapecó, no sul de Santa Catarina. No mesmo horário, nós vamos ter o duelo entre Internacional e Cruzeiro no estádio Beira-Rio, em Porto Alegre. E o São Paulo recebendo no estádio Cícero de Souza Marques, em Bragança Paulista, a equipe do Atlético Paranaense. São Paulo, que está aí sem estádio, porque está em reforma, né? Reforma do gramado. Então, o São Paulo vai mandar o jogo em Bragança Paulista. E pela Série B, nós vamos ter 4 partidas. O Ceará recebe o CRB na Arena Castelão às 7:30 da noite. O Operário recebe a Ponte Preta no estádio Germano Krieger, em Ponta Grossa, no Paraná, também às 7:30. Às 8:30 tem Goiás Sport no estádio da Serrinha, em Goiânia. E o Náutico encarando a equipe do Londrina no estádio dos Aflitos, no Recife. Portanto, meus amigos, essas são as informações aí do futebol, que está aí voltando a todo vapor, né? Depois aí da disputa da Copa do Mundo, Brasileirão da Série A, Série B, Copa Sul-Americana, Libertadores, que também vai entrar aí na sua fase de oitava de final. Tudo tá voltando aí ao seu normal, depois de mais uma edição de Copa do Mundo. Um forte abraço, Fábio Brito e Galego, e até amanhã.
1: Ok, Manuel Lucas, muito obrigado, viu, pelas informações do esporte. Olha, mais uma notícia ainda. A Copa acabou, mas o assunto Copa do Mundo continua. Ontem, Galego, você falava do comportamento muito criticado da Argentina, que ao presenciar a Espanha recebendo o troféu de campeã, virou as costas, né, pro time espanhol. Apenas um jogador da Argentina ficou de frente vendo a premiação, que foi o Flaco, inclusive do Palmeiras, né? Foi muito elogiado por não se virar para o pódio na hora da premiação da Espanha.
0: É um negócio sério, viu? Uma falta de respeito a quem ganhou. É por isso que eu digo que esses caras não sabem perder, só sabem ganhar. Porque a Espanha ganhou porque mereceu. Jogou o tempo todo em os 90 minutos e a prorrogação muito melhor do que a Argentina. Então o cara tinha que ficar lá de frente olhando e aplaudindo também. Qual o problema? O importante é você competir. Não é só ganhar, não. Você pode perder, pode empatar, mas tem que reconhecer o valor do adversário. Então o que o Flaco Lopes fez foi coisa de cidadão, de um cara que respeita o colega de profissão. Esse pessoal da Argentina cometeram uma irresponsabilidade, uma molecagem, e não saberem perder. Eu, sinceramente, eu sempre acompanhei futebol há mais de 50 anos e acredito piamente que o importante não é nem ganhar, é saber perder. E pouca gente sabe.
1: Mais informações, Galego?
0: Olha, essa aqui chegou agora, hein? Ah. A justiça acaba de fixar uma fiança, não disse? R$162 mil para donos de postos investigados por fraudes em combustíveis no estado do Piauí. A justiça determinou há pouco um pagamento de fiança no valor de R$162 mil para os proprietários dos postos de combustíveis, alvos da operação deflagrada nesta terça-feira pela Secretaria de Segurança Pública do Piauí. Além disso, foi arbitrada também uma fiança de R$16 mil para os gerentes dos estabelecimentos investigados. A informação foi confirmada pelo superintendente de operações integradas, delegado Matheus Anata, durante entrevista à imprensa há pouco. Segundo o delegado, os investigados já foram notificados da decisão judicial e terão que recolher os valores nas próximas horas. Caso a determinação não seja cumprida, a Polícia Civil pode representar pela decretação da prisão preventiva dos proprietários e gerentes.
1: Vamos agora trazer as últimas informações. Primeiro candidato registra candidatura à presidência da República. Olha, a corrida para ocupar a cadeira do Palácio do Planalto de 2027 a 2030 já tem o seu primeiro competidor oficial no páreo. A candidatura de Renan Santos foi confirmada pelo partido Missão, junto ao Tribunal Superior Eleitoral, TSE, nas primeiras horas da manhã. O registro estreou a lista para a disputa da presidência da República, sendo o Renan o primeiro nome formal inscrito para o cargo. E o governo federal iniciou hoje a primeira rodada de reuniões com representantes dos setores afetados pela nova tarifa de 25% imposta aos produtos brasileiros pelos Estados Unidos. A nova tarifa de 25% imposta pelo governo Donald Trump entra em vigor na próxima quarta-feira, amanhã, dia 22. Entre os compromissos está uma reunião hoje do vice-presidente da República, Geraldo Alckmin, com representante da Associação Brasileira da Indústria de Máquinas e Equipamentos do país. Vamos aqui trazer os últimos recados de hoje, mensagem aqui através do WhatsApp. Olha, participe de um leilão beneficente que vai acontecer no próximo sábado, dia 25 de julho, nas Caraíbas, município de Altos. Agradece Deusdete Filho e Família. Mais recados chegando, participação popular.
17: Boa tarde, meu amigo Fábio Brito, meu amigo Galego. A Brito Galego, rapaz, eu quero pedir o governador Rafael Fonteiro, rapaz, que mande bater a PI de José de Freitas, Lagoa Alegre, senhor. Está muito imatada a PI, né? Está empatando a visão da gente, as cruas estão fechadas.
1: Pô, não, acho que ele quis dizer fazer aquele rosto, né, Galego? O matagal, a vegetação, está atrapalhando, né, os motoristas que trafegam nessa rodovia estadual que liga José de Freitas à Lagoa Alegre, no Piauí.
0: É importante que a reclamação dele chegue até o governo, porque ali pode proporcionar, quem sabe, até acidentes. que ela não tem a visão do motorista, que é atrapalhada, e infelizmente até agora ninguém fez nada.
1: Olha aqui, o ouvinte fez aqui um print da sua tela, dizendo que está assistindo a gente pelo YouTube. Fábio Galego, aqui é Adriano Simão, eu estou aqui em Alto Longar, assistindo vocês pelo canal do YouTube, Galego.
0: Um abraço, meu amigo, um grande abraço, muito obrigado pela honrosa audiência, viu?
1: 994-47-50-82.

0: Um abraço aqui o pessoal da região, deixa eu me ver aqui. De Campo Maior, isso, tem um convite aqui de Campo Maior. É, deixa eu ver aqui esse convite rapidinho. Festejo de Nossa Senhora do Perpétuo Socorro de 21 a 31 de julho. Então começa hoje, né? Ah, começa hoje. Você é o nosso convidado. Participe das novenas de Nossa Senhora do Perpétuo Socorro. Todas as noites haverá leilão, colabore, venha e traga sua família. Agradece aqui o padre Oleriano Barbosa e comissão organizadora. Ali é a comunidade Chatinho, é Pau D'Arco do Piauí. A diocese é Campo Maior, né? Mas lá é município de Pau D'Arco do Piauí. Comunidade Chatinho. Olha, tô ouvindo aqui vocês em Viçosa, no Ceará. Nota 10, aqui o som tá bom demais. Lindomar CDs, ouvindo a gente em Viçosa, no Ceará, galego.
1: Muito bem, Lindomar CDs, aquele abraço, rapaz. Viçosa, terra do meu saudoso amigo, Coronel Canuto Tupi Caldas, o homem que revolucionou o futebol do Piauí com a Sociedade Esportiva Tiradentes, fundada em 59. Você sabe por que, Lindomar, que o Tiradentes acabou? Depois que alguns jogadores mataram um corretor de carro chamado Jacó, lá numa boate, eu não vou dizer o nome da boate não, por causa de mulher, tava lá alguns jogadores, Ivan Limeira e mais uns três, bateram nesse cara até esse cara morrer, tudo por causa de uma mulher.
0: Olha aqui, um abraço aqui para o pessoal de Osasco, São Paulo, Fábio Galego, estou assistindo vocês pela Nova Parabólica, estou em Osasco, São Paulo, eu sou de Itaueira, no Piauí, é o Adinar Borges, galera, pedindo alô.
1: Alô, Adinar Borges, aquele abraço, é Osasco, São Paulo, muito obrigado pela audiência que é importante para nós, amigo.
0: Olha, mande um abraço para nós, quem é nós? Caraíba Silva, um alô pro meu pai, Deusdete Cardoso, na Santa Adelaide, é a Rose Cantora, né, Rose? Um abraço, Rose. Você tá onde, querida? Diga aí qual é a cidade, qual é o município. Um abraço aí pro seu pai, Deusdete Cardoso, acompanhando aí o nosso jornal. Olha, Fábio, ela não perde um jornal. Quem é? Diga pra mim.
2: Oi, Galego e Fábio Brito. Mande um alô pra minha mãe, Lúcia Crispim, lá no Pontinho de São Francisco, próximo a Graciosa, município de José de Freire.
0: Não perde um jornal, Galego.
1: Muito bem, ela sabe o que é bom. É um jornal campeão de audiência, credibilidade acima de qualquer suspeita, show de bola, viu?
0: É, e a nossa querida Rose Cantora, ela disse aqui, Fábio, eu estou em Campo Maior. Um abraço, Rose e família, Campo Maior Piauí, ouvindo a gente. Gente, o nosso tempo não nos permite mais. E por aqui finalizamos o seu Jornal Verdes Campos, segunda edição de hoje. Hoje é terça-feira, 21 de julho do ano de 2026. Boa tarde, Galego.
1: Boa tarde, Fábio. Boa tarde, pessoal aí que está trabalhando com a gente, viu? O Paulo Sérgio, o Rian, também o nosso amigo Vanilson Brito, rapaz, que esqueceu o nome do colega.
0: Grande aí. Grande Vanilson.
1: Vanilson Brito, que bate o escanteio e cabeceia a bola, né? Tá aí, portanto, a turma trabalhando bem. Muito obrigado pela companhia, que é muito honrosa para nós todos. Daqui a pouco tem ela. Pode botar de manhã, pode botar de madrugada, pode botar de jeito nenhum. É audiência total. Minha amiga Nete Campos tá chegando. E a frase do dia hoje, atenção, é do saudoso, viu? Neném Prancha. Ele que tinha frases engraçadas sobre o futebol. Hoje é essa daqui. Quem corre é a bola. Se não, era só fazer um time de batedores de carteira. Um abraço, até amanhã.
0: Valeu, Galego, até amanhã. 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Paz e bem para todos. E é pra frente que as malas batem.
3: Olá, amigos. Quem fala aqui é Franli. Quero dizer o seguinte: para você ter êxito na fé,

0: Aqui é Franli. Essa oração foi feita aqui na sede da Rede Rádio Verde Campos. Todos os funcionários daqui da rádio. Todos nós fizemos com fé, pedindo para que você tenha saúde, nossos ouvintes, nossos queridos amigos. Então, só quero lhe dizer para você, tenha fé e reze conosco esse Pai Nosso.
1: Pai Nosso que estás nos céus, santificado seja o vosso nome. Venha a nós o vosso reino, seja feita a vossa vontade, assim na terra como no céu. O pão nosso de cada dia nos dai hoje, perdoai as nossas ofensas, assim como nós perdoamos a quem nos tem ofendido. E não nos deixeis cair em tentação, mas livrai-nos do mal. Amém. Ave Maria, cheia de graça, o Senhor é convosco. Bendita sois vós entre as mulheres. Bendito é o fruto do vosso ventre, Jesus. Santa Maria, Mãe de Deus, rogai por nós, pecadores, agora e na hora de nossa morte. Amém.
2: Esse Pai Nosso e Ave Maria é um oferecimento da família da Rede de Rádio Verdes Campos SAT e suas afiliadas. Para todas as pessoas que estão nesse momento passando por situação difícil nos hospitais, com a Covid ou com outras doenças. E também para todas as famílias que estão sofrendo porque perderam seus entes queridos. Rogamos a Deus que Ele console cada coração sofredor nesse momento tão difícil nas nossas vidas. A família da Rede de Rádio Verdes Campos SAT e suas afiliadas têm a certeza que juntos vamos passar por tudo isso e sair do outro lado mais forte.
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De volta na programação, show do seu rádio é sucesso total, comigo, Anete Campos. De volta, hein? De volta com você. Hoje, dia 21 de julho, é uma terça-feira. Estou aqui com você, feliz da vida, de bem com a vida, numa tarde gostosa, onde a gente se diverte, se anima e onde a gente, ó, depois de uma manhã gostosa, né? Depois de você ficar bem informado com essa dupla incrivelmente maravilhosa, que é que a gente chega com música boa, a gente chega com tudo que você gosta, a gente chega com amor e dor, com fé, com tudo isso e com muito mais. Eu falei amor e dor, gente, por causa dessa música, ó. Benção, avó, benção, avô. Isso é cavalo de pau. Pra começar uma tarde gostosa na Rádio Verdes Campos Sati.

rara, viu? Isso aqui é a beleza. É Ivete Sangalo, a beleza rara. 1995, não é essa música? Vamos lá, você ouviu Banda Líbanos, Brigas, Cavalo de Pau, Amor e Dor, mas agora, você que está sintonizado em nossa frequência, já sabe que é preciso ter muito cuidado para evitar acidentes domésticos com eletricidade. 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

coisa mais linda, Demônios da Garoa, é o Trem das Onze, é bom demais da conta, é você ligado na Rádio Verdes Campos Tati, é o sucesso total, comigo Anete Campos, é sucesso o tempo inteiro, gente, quer recordar, quer viver bons momentos, quer ser feliz, quer cantarolar, quer as músicas, todo mundo canta, independe da idade. Essa é uma canção que de qualquer idade tem alguém, até criança canta, porque a música é boa, tem letra, é gostosa de ouvir, de dançar e de cantar.

0: E coisa boa. Vai mandando a sua mensagem 86994475082.
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0: A Bárbara Intimou no Maranhão pediu. Banda Calypso, Anjo.

0: Sai daí não, que eu volto já.
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7: 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Bom, além da música da banda Calypso que a Bárbara pediu, a gente tem também aqui a indicação do Quinzinho, que mandou mensagem. Oi, Quinzinho, bom dia. Boa tarde. Eu ainda estou na história do bom dia, não é? Boa tarde, Quinzinho, tudo bem?
8: Boa tarde, Ana de Cruz. Eu quis pedir ao Congá. Gostaria de ouvir o Sassi com o velho Raulzito. Eu nasci há 10 mil anos.
7: Eu nasci. Essa é boa, há 10 mil anos. 1976, Raul Seixas. Oi, boa tarde. Anete, toca Reginaldo Rossi, Nem Ouro Nem Prata. Essa música é boa, eu gosto demais. Mande para minha mãe, Dona Benedita Galgani, pro Fran Lee também. Aqui é o Washington, na Santa Maria da Codipe, região do Parque Brasil 2. Legal, então. Obrigada, Washington. Aquele abraço para você e sua mãe. Tem recadinhos aqui que veio lá de Agricolândia, nosso agente de vendas.
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7: Dado o recado, Braga, agente de vendas em Agricolândia, mas tem um recadinho que veio de onde? Tá vindo lá da Barra de Santa Rosa, na Paraíba. Boa tarde. Oi. Oi.
10: Boa tarde, tudo bom com você, minha amiga?
7: Tudo, boa tarde.
10: Aqui é a Laércio da Santa Rosa, Paraíba, próximo Campina Grande. Estou ligando para essa maravilha da rádio para desejar a você uma boa tarde, que Deus abençoe você e todos os ouvintes, viu? Uhum. E pedir uma música com Nelson Gonçalves, sim, naquela mesa. Ofereço para você, que é o locutor, ofereço para Edilson Carlos, ofereço para Marcelo Macedo, ofereço para Franinho e todos os ouvintes da minha família. Um abraço, tudo de bom, viu? E essa rádio é uma rádio de sucesso total. 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
7: Produto GF8, um abraço pra você, Laércio, Barra de Santa Rosa, Paraíba. Aquele abraço, ele que é Nelson Gonçalves naquela mesa. Eu tenho indicação também para Reginaldo Rossi, para Raul Seixas. Eu tenho uma sua indicação aqui. E eu nasci. Sabe quando? 10 mil anos atrás.

0: Linda canção, Minha Metade, uma versão de Take Me Now, Gigantes do Samba. Você lembra quando o Tarek juntou aquela turma boa para cantar junto, Raça Negra, né? Só para contrariar. Nossa, Alexandre Pires. Vou pro intervalo, volto já.
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0: Agora 3:01. Bom dia, não. Boa tarde.
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0: coisa boa, viu? Ouvir Flávio José qualquer hora, qualquer dia, qualquer momento, é isso. É bom demais da conta, Espumas ao Vento. Antes, Padre Zezinho e também a Banda Magnífica. Eu quero dizer quem me pediu, vamos lá. Vamos começar aqui com quem me pediu a Banda Magnífica. Alô, você que tá me ouvindo, sabe quem é? O Evandro Campos. Evandro! Você é caminhoneiro, Evandro? Um abraço, querido. Ele ainda toca uma música pra gente aqui de janeiro a janeiro com a Banda Magníficos. E eu toquei com o maior prazer pra você, pro Evandro Campos. Mais uma música que eu toquei do Padre Zezinho. Deixa eu ver quem me pediu aqui. A gente tá sempre com disponibilidade pra atender com muito carinho. Aqui é a Hilda. Estou na Caiçara, município de Pastos Bons. Quero ouvir qualquer uma do Padre Zezinho, só pra coxia. A gente tocou aí um certo Galileu. E mais uma do Flávio José, eu digo quem me pediu, boa tarde.
1: Boa tarde, minha amiga querida, Neticante. Nessa tarde de terça-feira eu quero ouvir com você, Flávio José, é Espumas ao Vento. Também eu quero oferecer para meus amigos lá, Terezinha, para que esse cliente lá de mão, mandar sair em algum lugar. Também para Jesus lá no Baixo São João, Terezinha, para Socorro no Bom Gosto. Para meu compadre Quintas aqui em Alves e para minha afilhada Sandrinha. Para você e para todos os ouvintes da Neticante. E desejar assim uma tarde abençoada de terça-feira. E que você tenha um trabalho abençoado por Deus sempre. Juninho Costureira aqui de Alves. Beijo no coração e fique com Deus.
0: Vamos lá, continuamos ligados na programação. E eu digo agora, quando o gás acaba na sua casa aí, né? Como é que fica a situação? Hoje a situação do Brasil está assim. O gás acabou, tem pouca comida, acabou meu dinheiro. Como é que fica, hein? Como é que fica uma situação dessa? Me conta, isso aqui me lembra muito a minha família. A gente cantava, brincava muito com essa música. Quando acabava o gás, a gente começava a cantar. Que legal. Luiz Américo, na tarde gostosa da Rádio Verdes Campos Sat. Olha só.
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0: é lá, né? O que Deus quiser. Isso é o Gás Acabou, Luiz Américo. Tem uma indicação aqui da Maria Lopes, que tá ouvindo a gente em Teresina. Chitãozinho, Chororó, alô.
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0: canção pra gente recordar, que coisa mais linda, deixa eu te amar, vai, é GP na programação do Sucesso Total comigo, Anete Campos. Vou pro intervalo, volto já, hein?
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0: Muito bem, tô de volta.
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0: A mais popular do Brasil, trazendo para você aquilo que você gosta, música bonita, não é? 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A gente tem mais pedidos aqui. Deixa eu ver quem está mandando mensagens na nossa programação. Vamos lá. Ah, lembrando a você que está aí ligado, 5h30 tem o nosso informativo, o nosso Rádio Notícias, hein? Tem mensagem que veio de São Paulo agora? Vamos lá, boa tarde.
13: Boa tarde, amiga de Campos. Eu nasci em Carapicuíba, São Paulo. Hoje eu gostaria de ouvir a música com Rosana, Custe o que Custar. Mandar uma louca toda turma de Barro Duro no Piauí. Um abraço para você, Nete. Muito obrigado.
0: Obrigada a você, querido. Muito obrigada. É o Nascimento de Carapicuíba, São Paulo, participando com a gente aqui, mandando a sua mensagem. Eu tenho um outro recado que chegou aqui, pedindo o Rei Roberto. Ah, tem um para... Ele pediu Rosana, né? Mas eu tenho um pedido aqui que me fizeram para o Rei Roberto Carlos. Para quem está acompanhando aí, o nome da música é Resumo, né? Do Rei Roberto Carlos. Eu digo já para você que me pediu. Olha só, boa tarde.
14: Boa tarde, Nessi. Nessa, eu gostaria de ouvir a música de Roberto Carlos, Resumo, se for possível. Estou aqui em Capanema, estou indo ali para Tianguá, no Ceará.
0: Olha!
14: É quem nos fala aqui é JB.
0: JB, está em Capanema, está indo ao Ceará. Um abraço, querido. Ele quer ouvir o Rei Roberto Carlos. Resumo, está aqui, ó.

0: Som da Rosana, custe o que custar. 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

0: 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Vamos lá, porque está chegando aqui mais. Vou pro intervalo, hein? Volto já já.
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0: Agora 4:02.
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7: 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Eu tenho mais pedidos aqui, Anete. Deixa eu procurar aqui. Você que manda mensagens no nosso WhatsApp, deixa eu mandar um abraço lá para Itaporanga, né? O Araújo está sempre ouvindo a gente, indicando belas canções. Já tem uma música que você indicou aqui para a gente, tá bom, querido? Um abraço, Araújo, Itaporanga, na Paraíba. Acompanhando a programação sempre com a gente, é importante, não é? É tão bom quando a gente tem você aí ouvindo a rádio Verdes Campos Sat. Um abraço para você, tá bom? Em Sigifredo Pacheco, quem tá ouvindo? Deixa eu ver aqui. Oi.
8: Um
7: alôzinho para quem?
8: Um
7: abraço para vocês aí que estão ouvindo a rádio Verdes Campos Sat. Eita, coisa boa. Olha, deixa eu ver o que é que eu tenho mais aqui. Luiz Caldas. Ah,

Olha, tem gente também, gente, que faz um alvoroço, uma fofocaiada, né? É um negócio sério. Aquele tititi pra cá, tititi, é um tal de um tititi. Que o Fernando Lelis cantou bem nessa música aqui, olha só.

0: música tem uma letra incrível, não é? A vida é casa alugada. É, presta bem atenção que isso é uma grande realidade, viu?
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0: Agora chega Dominguinhos. Eita, forrozinho gostoso. Essa é a tarde mais gostosa do seu rádio comigo, Anete Campos. É o sucesso total, é a rede de rádios Verdes Campos.

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1: Chegando o som de Newton César, Minha Garçonete. É o sucesso total, é aqui na Rádio da Vovó e do Vovô. Verdes, Campo

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8: Vamos lá.

aqui é Partido Alto, gente. Nossa, Zeca Pagodinho convidados aqui. Nossa, bom demais. Agora chega um sanfoneiro bem pé de serra pra gente. Marinês e sua gente.

0: Gal Costa, Luiz Gonzaga e Gal Costa, é o forró número 1, que é bom demais. Tem uma pessoa que me pediu aqui, ó, eu quero ouvir uma música, ela não disse o nome dela. Perguntei o nome, onde é que ela mora. Eu quero ouvir Luiz Gonzaga, um forró bom aí. Aqui, ó, forró do bom. Forró número 1. É uma tarde especial na Rádio Verdes Campsati. 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
0: João Mineiro e Marciano estão aqui no mesmo lugar.

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0: fofoca do ano, gente. Aqui na Rádio Verdes Campos, Sati. Comigo, Anete Campos, o sucesso total.
1: Do Brasil.
0: Daqui a pouquinho tem informativo, é o nosso Rádio Notícias. Você bem informado com toda a nossa equipe de jornalismo, tá? José Ribeiro, Aliança Jogada.

criança jogada. Sim. E ela bebendo com outro no bar. Que é isso? Vamos girar no salão, girando com ele, Beto Barbosa. Daqui a pouquinho tem Rádio Notícias e você vai ficar ligado também na programação, sabe de quê? Do Terreirão da Fazenda com o nosso colega Dilson, da região de Barras.

0: bem. Quem lembra dessa, gente? Essa música é Maria Isabel, que é o nome da música. E ela é daquela época de 1970, por aí, será? Você lembra? Roberto Levy, aliás, é Robert Levy. Mas, gente, que coisa mais linda de recordar. Você lembra do que dessa época aí? Me conta. É a nossa programação super diversificada, com tudo que você tem direito pra curtir, pra dançar, pra cantar, principalmente, pra ser feliz. Bom demais. Chega mais uma de Asa de Águia agora, com aquele desejo de amar. Daqui a pouquinho, Rádio Notícias, e eu fico por aqui, volto amanhã, sabia? É, daqui a pouquinho. Dá um tempinho aí que eu volto já.
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0: Ficando por aqui, tô de volta amanhã no Momento GFM, 8:11 e também a gente está de volta no Sucesso Total às 14:00. Até lá, agora tem Rádio Notícias. Tchau, tchau.
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1: Olá, eu sou o Fábio Brito e estamos chegando pelo sistema de comunicação Verdes Camposat com o seu Rádio Notícia de hoje, a notícia que você precisa no seu dia a dia. Começamos com os destaques nacionais. O governo federal autorizou o repasse de 547 milhões para ressarcir beneficiários do Instituto Nacional do Seguro Social, INSS, vítima de descontos indevidos. A medida está publicada na edição desta terça-feira no Diário Oficial da União. De acordo com o texto, o crédito extraordinário será destinado ao programa Previdência Social, Promoção, Garantia de Direitos e Cidadania e será executado pelo INSS. O objetivo é garantir o reembolso de valores descontados de forma irregular de beneficiários da Previdência Social. A medida provisória número 1378 será encaminhada agora ao Congresso, que deverá apreciar o texto para conversão em lei. E quem quer comprar um imóvel por um preço abaixo do mercado pode encontrar uma boa oportunidade nos novos leilões promovidos pelo Santander. O banco está com dois certames abertos. Um reúne 204 imóveis residenciais com desconto de até 69%, enquanto o outro oferece 19 imóveis comerciais localizados em diferentes regiões do Brasil. As disputas acontecem exclusivamente pela internet e contam com opções de financiamento, além da possibilidade de uso do FGTS nos casos previstos no edital. O primeiro leilão reúne casas, apartamentos e terrenos distribuídos por 23 estados e o Distrito Federal. Os preços variam entre R$ 32 mil e R$ 1,3 mil reais, e os lances podem ser enviados até a próxima terça-feira, dia 28 de julho. E agora, falando de saúde, a Agência Nacional de Vigilância Sanitária, Anvisa, aprovou nesta semana a ampliação do tratamento de lúpus e esclerose múltipla para crianças e adolescentes por meio de medicamentos. A medida foi publicada no Diário Oficial da União. Para crianças a partir de 5 anos de idade com lúpus critematoso sistemático, que é aquele sistêmico ativo, o Pelista passa a ser indicado como tratamento complementar. O medicamento ele é destinado a pacientes que apresentam alto grau de atividade da doença e que já estejam em tratamento padrão. A medida abrange as alternativas em caneta aplicadora autoinjetora, visando reduzir a necessidade de deslocamentos a centro de infusão e o conforto dos pacientes. Você está ouvindo o seu Rádio Notícia, a notícia que você precisa no seu dia a dia. 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E segue o seu Rádio Notícia, agora chamando as informações de Teresina no Piauí com o Vanilson Brito. É com você, Vanilson.
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2: Olá, Fábio Brito, obrigado pelas informações. E agora você segue o seu Rádio Notícias, direto de nossa central de jornalismo, Rede Verdes Camposat, em Teresina, no estado do Piauí. Uma mulher identificada apenas como Larissa foi morta a tiros na tarde desta terça-feira dentro de um supermercado em Canto do Buriti, no sudeste do Piauí. A vítima trabalhava como operadora de caixa e foi baleada durante o expediente. O principal suspeito do crime é o seu ex-companheiro, identificado apenas como Ítalo. Uma equipe do SAMU foi acionada, mas ao chegar ao local, constatou que a vítima já estava sem sinais vitais. A Polícia Civil investiga o caso para esclarecer as circunstâncias do crime e realiza diligências para localizar o suspeito. A Justiça do Piauí fixou em R$ 162 mil o valor da fiança para evitar a prisão dos donos dos postos de combustíveis investigados por suspeita de fraude no estado. A fiscalização aconteceu em Teresina, Parnaíba e Capitão de Campos. A operação apura denúncias de consumidores que relataram possíveis irregularidades na venda de combustíveis. Ao todo, foram interditados 10 postos no estado e cumpridos 23 mandados de busca e apreensão, incluindo diligências em São Paulo e na Bahia. O dono de um cavalo foi indiciado pela Polícia Civil do Estado do Piauí por homicídio culposo após um acidente de trânsito envolvendo um animal que matou o jovem Felipe Valadares da Silva, de 22 anos. O caso aconteceu em 1º de maio de 2026, na rodovia PI-392, na localidade Cacimba, em Baixa Grande do Ribeiro. Segundo a investigação, houve negligência na guarda do cavalo que teve acesso à rodovia. O investigado, segundo a Polícia Civil, é PRT, de 59 anos de idade. Ele foi identificado como o proprietário do animal e deve responder pelo crime de homicídio, caracterizado neste caso quando não há intenção de matar. 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E agora você segue o seu Rádio Notícias com mais informações com a Aline Portela.
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3: Tá aí as informações da Central de Jornalismo de Teresina com o nosso querido Vanilson Brito. E agora você acompanha as notícias da Central de Jornalismo de Fortaleza, sempre no oferecimento dos produtos GF8. 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Vamos de informações. Uma diarista denunciou uma tentativa de estupro ocorrida durante um serviço de limpeza em uma residência de Maracanaú, na região metropolitana de Fortaleza. De acordo com o relato, o suspeito teria cometido o crime na última sexta-feira, dia 17 de julho, quando os dois estavam sozinhos no imóvel. O caso é investigado pela Polícia Civil. A ocorrência foi registrada na Delegacia de Defesa da Mulher da região metropolitana, que apura as circunstâncias e a autoria dos fatos. Outra informação é que a Justiça do Ceará determinou a soltura dos dois homens presos por suspeita de envolvimento na morte de uma bebê de 10 meses em Fortaleza. A decisão foi tomada após o caso passar a ser investigado como homicídio culposo e não mais como estupro de vulnerável seguido de morte. Segundo o Tribunal de Justiça do Ceará, as prisões preventivas foram revogadas a pedido do Ministério Público por ausência dos requisitos legais para mantê-las. O processo segue sob segredo de justiça. E essas foram as informações direto da Central de Jornalismo de Fortaleza. Fique agora com as informações do Maranhão com o Neto GF8.
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4: Olá, Aline Portela, muito obrigado por trazer informação da nossa Central de Jornalismo no estado do Ceará. Eu sigo trazendo também informação aqui do estado do Maranhão. Vamos direto para a capital maranhense, São Luís. A Secretaria de Estado do Meio Ambiente e Recursos Naturais, a SEMA, divulgou a mais recente relatório de vulnerabilidade das praias da Grande Ilha, que aponta com 10 dos 22 pontos monitorados estão impróprios para banho. O levantamento foi realizado entre os dias 15 de junho e 13 de julho de 2026, como parte do monitoramento semanal da qualidade da água das praias da ilha aqui do Maranhão. Segundo o documento, São Luís concentra o maior número de trechos inadequados para banho, com 6 pontos classificados como impróprios, localizados nas praias de São Marco e Olho d'Água. Além da capital, foram identificados pontos impróprios no município de São José de Ribamar, Passo do Lumiar e Raposa. A última coleta das amostras foi realizada dia 13 de julho. Em São José de Ribamar, dois trechos da praia do Araçagê foram considerados inadequados para banho. Os pontos ficam em frente à rampa principal de acesso à praia e ao bar da Atalaia. Em Passo do Lumiar, o trecho impróprio está localizado na praia do Olho do Porco, em frente ao Las Vegas Bar e Restaurante. Já na Raposa, um dos dois pontos analisados foi classificado como impróprio. O local fica na praia do Olho do Porco, na última barraca antes da foz do Igarapé do Mangue Seco. A SEMA alerta que o período chuvoso pode afetar a qualidade da água do mar devido ao transporte de matéria orgânica das vias públicas para os rios e praias. Por isso, é recomendado evitar o banho de mar nas 24 horas seguintes às chuvas, mesmo em trechos considerados próprios para banho. O monitoramento das praias é realizado semanalmente pela Secretaria e leva em consideração parâmetros microbiológicos que indicam se a água apresenta condições adequadas para a recreação. Por meio de nota, a CAEMA afirmou que desenvolve um trabalho sistemático de interceptação para evitar o despejo irregular de esgoto das áreas de praia em toda a capital maranhense. Portanto, essas foram as informações direto da Central de Jornalismo da Verdes Campos, em Coroatá, no estado do Maranhão. 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Agora eu chamo o nosso correspondente direto da Central de Jornalismo da Verdes Campos, da cidade de Barras, no Piauí, Adilson Carlos, trazendo mais informação.
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5: Ok, Neto, obrigado pelas informações. A você que ouve o Rádio Notícias em todo o Brasil, seguimos agora com os destaques da Central de Jornalismo da Verdes Campos SAT, aqui na cidade de Barras Norte do Piauí. Durante uma operação da Polícia Civil realizada em Parnaíba, no litoral do Piauí, um policial caiu ao tentar escalar o portão de uma residência, onde era cumprido um mandado de prisão. O momento foi registrado por um drone da corporação e divulgado nas redes sociais pelo delegado Aislan Magalhães. Nas imagens, o agente perde o equilíbrio durante a tentativa de acessar o imóvel, mas se levanta logo em seguida e continua participando da ação normalmente. Conforme o delegado, policial não sofreu qualquer ferimento e autorizou a divulgação do vídeo. Segundo Aislan Magalhães, situações desse tipo fazem parte da rotina das operações policiais e podem ocorrer durante o cumprimento de mandados de busca e prisão. A operação teve como principal resultado a prisão de um jovem de 26 anos, identificado pelas iniciais FVR, investigado por tráfico de drogas e por integrar uma organização criminosa. Após a captura, o suspeito foi encaminhado para os procedimentos legais cabíveis. A ação integra o trabalho contínuo da Polícia Civil no enfrentamento ao tráfico de entorpecentes e às organizações criminosas que atuam na região litorânea do Piauí, reforçando as investigações e o cumprimento de ordens judiciais. 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E uma mulher identificada como Francisca Machado morreu após um acidente envolvendo duas motocicletas na zona rural de Esperantina, no norte do Piauí. A colisão aconteceu por volta das 15h30 em uma estrada vicinal localizada entre as comunidades Furna da Onça e Tucuns, nas proximidades do cemitério do Ciganinho. Segundo as informações da apuradas, Francisca Machado conduziu a motocicleta quando, por motivos que ainda serão investigados, colidiu com outra moto pilotada por um homem, identificado apenas como Antônio Roberto. Duas equipes do SAMU foram mobilizadas para atender a ocorrência. A mulher foi socorrida e encaminhada ao Hospital Estadual Dr. Júlio Hartmann, mas não resistiu aos ferimentos e morreu pouco depois de dar entrada na unidade de saúde. As circunstâncias que provocaram a colisão ainda deverão ser apuradas pelas autoridades competentes. Segue o Rádio Notícias, agora com informações direto de Granja, no Ceará, com Marcos Toni.
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6: Você acompanhou as informações com nosso amigo Adilson Carlos. E agora, diretamente da Central de Jornalismo, David Campsati Granja, região norte, no estado do Ceará. Resultado da perícia no caso da morte da criança de 10 meses em Fortaleza. Exames laboratoriais de alcoolemia e de drogas não foram identificados no sangue da criança e também não foram encontrados vestígios de sêmen. A morte da criança aconteceu por asfixia mecânica indireta. O exame sexólogo também descartou violência sexual. 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E atenção, homem é encontrado morto após sofrer forte pancada no rosto. Ao chegar no local, a equipe da polícia já encontrou a vítima sem vida. Caso aconteceu no bairro Campo dos Velhos, em Sobral, a maior cidade da região norte no estado do Ceará. 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E vamos agora até a cidade de Coelho Neto, no estado do Maranhão, com nosso companheiro Milton Vieira. É com você.
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7: Ok, Marcos Toni, abraços para você, abraços para a nossa audiência em Granja, no Ceará e em todo o Brasil. O caminhoneiro Wagner César, natural de Timon, aqui no Maranhão, pode mudar de planos na política. Antes cotado para disputar o governo do Maranhão, o profissional agora é alvo de um movimento articulado por trabalhadores do setor de transportes para concorrer à presidência da República pelo Partido Democracia Cristã. Apoiadores afirmam que o objetivo é levar as pautas da categoria e da classe trabalhadora para o debate nacional. Wagner César ganhou visibilidade por sua atuação junto ao setor de cargas. Até o momento, não há anúncio oficial da pré-candidatura e o partido não confirmou a mudança de estratégia para o pleito deste ano. 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E a Polícia Rodoviária Federal concluiu o laudo pericial sobre o acidente que causou a morte da cantora Jéssica Costa na BR-316, no Maranhão. Segundo o documento oficial, a causa determinante da colisão foi uma conversão irregular feita pelo condutor do carro onde ela, a artista, viajava. O veículo tentou acessar uma via vicinal e interceptou a trajetória de uma caminhonete, cujo motorista não teve tempo de evitar o impacto. A perícia também constatou que o não uso do cinto de segurança por um dos ocupantes agravou as consequências da tragédia. O caso segue sob investigação das autoridades locais de Timon. E agora vamos a Campo Maior, no Piauí, para as informações do nosso colega Eduardo Silva.
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8: Ok, obrigado pelas suas informações da sua região. Agora vamos voltar aqui para a cidade de Campo Maior, no estado do Piauí, direto aqui da nossa central de jornalismo, onde a gente traz mais informações para você que acompanha o Rádio Notícia pela sua rede de rádio Verdes Campos SAT. Olha, hoje vamos falar sobre uma decisão do TCE do estado do Piauí que recomendou a reprovação das contas 2024 do prefeito de Nossa Senhora de Nazaré. O parecer do Tribunal de Contas do Estado, que aponta despesas sem coberturas financeiras, falha na transparência e ausência de registro de dívida julgada, afinal, caberá à Câmara de Vereadores votar sobre como fica a recomendação. Mas se o prefeito tiver a maioria, é possível que a Câmara de Vereadores, no caso da cidade de Nossa Senhora de Nazaré, contradiga o julgamento feito pelos técnicos do Tribunal de Contas do Estado. É porque a gente sabe que existe a questão de apoio político da Câmara de Vereadores de Nossa Senhora de Nazaré com a gestão municipal do atual prefeito, que teve a recomendação que a Câmara, o TCE, está dizendo para a Câmara de Vereadores de Nossa Senhora de Nazaré: reprovem as contas do prefeito, afinal, elas não estão certas. Mas vamos ver como fica a decisão da Câmara no final. A segunda Câmara do Tribunal de Contas do Estado do Piauí emitiu parecer prévio por unanimidade, recomendando a reprovação das contas do prefeito, no caso, né, de Nossa Senhora de Nazaré, referente ao ano 2024, sobre responsabilidade do prefeito José Henrique de Oliveira Alves. A decisão foi fundamentada em uma série de irregularidades fiscais, contábeis e patrimoniais identificada pelos técnicos da corte. O relatório apontou comprometimento do equilíbrio das contas públicas do município. Entre as principais infrações estão, né, a insuficiência financeira para cobrir despesas assumidas pela gestão municipal, descumprindo aí a meta, né, do resultado primário previsto na lei de diretrizes orçamentárias, que também foram contadas, né, em uma série de erros. A contabilização de emendas parlamentares e a ausência de arrecadação da taxa do manejo de resíduos sólidos. Olha, a falta de transparência e a falha na gestão, agora, né, principalmente essa recomendação do tribunal, pedindo à Câmara de Vereadores de Nossa Senhora de Nazaré que reprove as contas do prefeito. A gente acompanha esse caso de perto. Lembrar que se a Câmara aprovar, aí continua da mesma forma que está. Mas pela recomendação, é reprovação. 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Olá, Messias, é com você.
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9: Ok, Eduardo Silva. E agora vamos com informações aqui da Central de Jornalismo de São João dos Patos, dentro do Rádio Notícia. Uma tragédia marcou a manhã da última segunda-feira na BR-135, nas proximidades do município de Miranda do Norte, no interior aqui do estado. Um grave acidente envolvendo um Toyota Corolla, uma van e um caminhão-baú resultou na morte de mãe e filho. As vítimas foram identificadas como dona Osita e Edielson Rodrigues, moradores de São Mateus do Maranhão. Equipes da Polícia Rodoviária Federal foram acionadas para atender a ocorrência, controlar o tráfego e dar início à investigação que irá apontar as causas do acidente. A notícia da morte de dona Osita e de seu filho causou profunda comoção em São Mateus do Maranhão, onde ambos eram bastante conhecidos. A PRF seguirá com os trabalhos de perícia para determinar as circunstâncias que provocaram o grave acidente. 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Olha, vamos com mais informações. A Vara Única da Comarca de São João dos Patos voltou a realizar atendimento presencial ao público após a normalização das atividades judiciais. A retomada foi oficializada por meio de portaria assinada pelo juiz titular da comarca, Antônio Marcos de Jesus Ferreira. Enquanto o prédio oficial do fórum passa por obras de reparo e reestruturação, os serviços da justiça estão sendo prestados provisoriamente nas instalações da Defensoria Pública do Estado, que fica na rua Hermes da Fonseca, ao lado do estádio municipal. De acordo com a justiça, todas as atividades da vara única seguirão sendo realizadas normalmente no endereço provisório, até que as obras no prédio oficial sejam concluídas. Olha, a orientação é que advogados, partes processuais e demais cidadãos que necessitem dos serviços da justiça se dirijam ao novo local de atendimento enquanto durar a reforma. Portanto, essas são as informações de momento aqui da Central de Jornalismo de São João dos Patos. E agora vamos a Esperandinópolis, com você, Robert Lândio.
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10: Ok, Messias, muito obrigado pelas informações de sua região. E eu sigo com Rádio Notícia, direto da Central de Jornalismo de Esperandinópolis, Maranhão. Acidente envolvendo van em Esperandinópolis deixa vítima fatal em Miranda do Norte, Maranhão. Um grave acidente envolvendo três veículos deixou uma vítima fatal na BR-135, na região de Miranda do Norte, no Maranhão. A ocorrência envolveu um carro de passeio, um caminhão e uma van de Esperandinópolis que seguia no sentido São Luís. De acordo com as informações, o motorista do carro de passeio teria tentado realizar uma ultrapassagem quando ocorreu o acidente envolvendo os três veículos. Uma pessoa morreu em decorrência do acidente. Não foram divulgadas informações oficiais sobre a identidade da vítima, nem sobre o estado de saúde dos demais envolvidos. As circunstâncias exatas do acidente ainda deverão ser apuradas pelas autoridades competentes. 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Uma farmácia foi alvo de assalto na noite de segunda-feira por volta das 9h40, na Avenida Rio Branco, no centro de Pedreiras. Imagens de câmeras de segurança em que o meliante entra no estabelecimento, anuncia o assalto, abre as gavetas do caixa e foge após levar o dinheiro. Áudios que circulam em grupos de WhatsApp informam que o criminoso teria utilizado uma faca durante a ação. No entanto, essa informação ainda não foi confirmada oficialmente pelas autoridades. Imagens do circuito de segurança já estão em poder da Polícia Civil por meio da 14ª Delegacia Regional da Polícia Civil de Pedreiras e da Polícia Militar através do 19º Batalhão, que realizam diligências para identificar, localizar e prender o autor do crime. E seguimos com destaques do esporte com Emanuel Lucas.
0: 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Muito
11: obrigado, Robert Lândio, trazendo as informações diretas da nossa Central de Jornalismo de Esperantinópolis, no estado do Maranhão. Trazendo agora os destaques do esporte, sempre no oferecimento do óleo Santa Helena. 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Falando aí dos jogos que movimentam aí os brasileirões das séries A e B e também da Copa Sul-Americana, né, que estão de volta aí depois da disputa aí da Copa do Mundo, nós vamos ter os seguintes duelos. Pela Sul-Americana, o Vasco vai receber a equipe, na verdade vai visitar a equipe do Independiente Medellín da Colômbia, né? Essa é a fase de playoffs, é a fase anterior, antes aí das oitavas de final da competição. Além desse jogo, nós vamos ter Lanús e Cienciano do Peru, às 9h30, e no mesmo horário, o Sporting Cristal recebe a equipe do Bragantino, também às 9h30 da noite. Nós vamos ter também Brasileirão da Série A, né? O Coritiba vai receber aqui do Palmeiras às 7h30 da noite no estádio Couto Pereira. A Chapecoense recebe o Flamengo na Arena Condá, em Chapecó, no sul de Santa Catarina, às 9h30. Mesmo horário para Internacional e Cruzeiro no estádio do Beira-Rio. E o São Paulo recebendo o Atlético Paranaense às 9h30 da noite no estádio Cícero de Souza Marques, em Bragança Paulista. Pela Série B, nós vamos ter o Ceará encarando a equipe do CRB na Arena Castelão, em Fortaleza. Às 7h30 também teremos Operário e Ponte Preta, esse jogo acontecendo no estádio Germano Krieger. Também nós vamos ter aí às 8h30 o duelo entre Goiás e Sport no estádio da Serrinha, em Goiânia, e o Náutico recebendo a equipe do Londrina às 9h30 da noite no estádio dos Aflitos, no Recife, tá certo? Então esses são jogos aí que movimentam o Brasileirão das séries A, B e também a Copa Sul-Americana, que também está de retorno depois da disputa da Copa do Mundo. E falando aí da Copa do Brasil Feminina, nós vamos ter duas partidas. Às 7h da noite, o Botafogo recebe o Bragantino e o Atlético Mineiro recebe o Atlético Piauiense às 7h30 da noite. Portanto, meus amigos, essas são as informações aí do esporte aqui dentro do seu Rádio Notícias. Você vai ficar agora com a sequência aí da programação da sua rede de rádios Verdes Campos Sat.
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12: Olá, amigos. Quem fala aqui é Franli. Quero dizer o seguinte: para você ter êxito na fé, você precisa ter fé. Se você não tiver fé, você não vai ter êxito. Saiba de uma coisa: que um dos melhores remédios, melhor antibiótico, é a fé. Você quer que dê certo sua fé? Se concentre, levante as mãos para cima, se encoste em qualquer, numa parede, em qualquer coisa, e peça a Deus aquilo que lhe interessa. E tenha fé. Se você fizer isso, vai dar certo, vai dar certo. Quem está falando aqui é Franli. Essa oração foi feita aqui na sede da Rede Rádio Verde Campos, com todos os funcionários daqui da rádio. Todos nós fizemos com fé, pedindo para que você tenha saúde, nossos ouvintes, nossos queridos amigos. Então, só quero lhe dizer para você: tenha fé e reze conosco esse Pai Nosso.
13: Pai nosso que estais nos céus, santificado seja o vosso nome. Venha a nós o vosso reino. Seja feita a vossa vontade, assim na terra como no céu. O pão nosso de cada dia nos dai hoje. Perdoai as nossas ofensas, assim como nós perdoamos a quem nos tem ofendido. E não nos deixeis cair em tentação, mas livrai-nos do mal. Amém. Ave Maria, cheia de graça, o Senhor é convosco. Bendita sois vós entre as mulheres. Bendito é o fruto do vosso ventre, Jesus. Santa Maria, Mãe de Deus, rogai por nós, pecadores, agora e na hora de nossa morte. Amém.
14: Esse Pai Nosso e Ave Maria é um oferecimento da família da Rede de Rádio Verdes Campos Sat e suas afiliadas. Para todas as pessoas que estão nesse momento passando por situação difícil nos hospitais, com a Covid ou com outras doenças. E também para todas as famílias que estão sofrendo porque perderam seus entes queridos. Rogamos a Deus que Ele console cada coração sofredor nesse momento tão difícil nas nossas vidas. 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

Alô, meus amigos de todo o Brasil, ligados na rede de rádios Verdes Campos Sat, tá começando para você mais um Terreiro da Fazenda. Agora 18 horas 9 minutos, horário de Brasília. Pedindo licença aí para entrar na sua casa, no seu trabalho, onde quer que você esteja ouvindo a nossa programação. Tá começando mais um Terreirão da Fazenda. Aqui pela sua Verdes Campos Sat, hoje na apresentação com o padre Adilson Carlos. Tô com você nessa noite, hoje terça-feira, dia 21 de julho do ano de 2026. Benção vovô, benção vovó, que essa benção aí nos traga muita felicidade para todos nós. 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Daqui a pouquinho, muitas dicas importantes de saúde. Agradecer aos nossos amigos da cidade, do interior, para você em todo o Brasil ligado na rede de rádios Verdes Campos Sat. Tá começando para você mais um Terreirão da Fazenda.

Alô, amigos! Estamos no ar, 18 horas 10 minutos. Está no Alto Terreiro da Fazenda. Hoje na apresentação, Adilson Carlos. Obrigado pela sua audiência, você que está ligado em todo o Brasil. Olha, a sua participação, fica à vontade, mandar o seu recado, o seu alô. Mesmo número que você manda aí pro compadre Irlande Farias, é o mesmo número. Então manda teu vídeo, manda aí o teu áudio. Fica à vontade, o Terreiro da Fazenda, a programação feita por você e pra você. 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
0: 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Obrigado pela sua audiência. Vem com a gente, está começando no Terreiro da Fazenda. 18 horas 13 minutos, horário de Brasília.

0: É o Terreirão da Fazenda, 18 horas 19 minutos. Você ouviu aí no finalzinho, rapaz, o grande Zé Piatã. É sanfoneiro pesado, rapaz. Forró na Fazendinha, é um forró alegre, viu? Vamos lá, sua participação, 994-47-5082, DDD 86, não esqueça, viu? 86-994-47-5082. Pra você que tá conhecendo agora a rede de rádios Verdes Campos Sat, olha, fique à vontade para mandar o seu áudio, o seu recado, viu? A gente ama a sua participação aqui dentro da nossa programação, claro. Fique à vontade, viu? 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Vamos lá, as participações aqui, já chegando muitas participações. Minha amiga Maria Lopes, boa noite.
1: Boa noite, meu grande amigo Edilson Carlos.
0: Tudo bem? Né? Tudo tranquilo?
1: Eu queria ir com Sérgio Reis, Adeus Mariana, né?
0: Adeus Mariana.
1: Mandar para nós aqui, todo aqui do bairro Anitta Ferraz, Raimundo Norte, Vicentino Menezes, inclusive, e a minha companheira Maria Lopes da Silva, aqui no bairro Anitta Ferraz, mandando para meu grande amigo R. Souza, lá no bairro Lourival, parente.
0: Fala, R. Souza.
1: Meu grande amigo aí, apresentando.
0: Valeu, seu Raimundo, minha amiga Maria Lopes, obrigado pela audiência de vocês aí. Tamo juntos, um abraço aqui pra minha amiga Solimar também, Cabeceiras do Piauí, rapaz. Pois é, deixa não, estamos aqui. Um abraço, minha amiga, obrigado pela audiência. Vamos lá, meu amigo Adão, boa noite.
2: Boa noite, meu amigo, boa noite.
0: Como é que você tá, rapaz?
2: Fazenda.
0: Tudo tranquilo?
2: Coloca aí os três do Nordeste. Acho que é o 3 do Nordeste, né?
0: Diga lá a música.
2: Aquele que diz a poeira sobe, o suor desce. Bota aí para seu amigo aqui, o Adonson Sato Maranhão.
0: Beleza, meu querido. Na hora, na hora. É o trio nordestino, é o Chilique, né? Vamos lá, tem mais participações aqui. Alô, boa noite.
3: Oi, Adilson Carlos.
0: Tudo
3: boa
0: bem,
3: noite.
0: Minha amiga?
3: Eu sou
0: Como é que você tá?
3: Eu falo aqui do Morro Vermelho Alto Longar.
0: Morro Vermelho Alto Longar.
3: Eu quero hoje pedir a música da Boneca de Pano para me oferecer para Candinha, para o Francisco, para o Flávio do Timon, e para seu de Assis e para o Bruno. E uma boa noite e um abraço.
0: Tá ok, minha querida. Um abraço para você também. Obrigado pela audiência. Nossa amiga Alcenira, né? Direto de Morro Vermelho aí. Alto Longar, povo de Alto Longar, obrigado pela audiência. Mandar um abraço aqui, boa noite, tudo de bom. O rádio está ligado, Verdes Campos Sat, a mais ouvida. Obrigado, meu amigo João Paulo, rapaz, obrigado pela audiência. Vamos lá, tem participações, boa noite.
4: Bom dia, Marcelo.
0: Essa daí já foi. Ah, porque ela apagou aqui embaixo, ó. Pode mandar o seu áudio aí, minha querida. É, minha amiga Maria Jesus? Pode mandar o áudio aí. Boa noite.
5: Boa noite, Edilson Carlos.
0: Tudo bem, meu amigo?
5: Bote aí. Tô passando esse áudio, tá falando Francisco Bezerra aqui de Barras.
0: Meu amigo Francisco.
5: Bote a música aí do Luiz Gonzaga, o Voo da Asa Branca.
0: Ok.
5: Pra nós curtir aqui de boa, aqui no bairro Pedrinha 2.
0: Bairro Pedrinhas. Obrigado pela audiência, povo aí de Barras. Ligados aqui na audiência do Terreirão da Fazenda. Vamos lá, tem mais participações. Boa noite.
6: Boa noite, meu garoto. Aqui é o Miguel de Boa Viagem no Ceará. Se
0: aí,
6: for possível, quero que você toque pra mim aí, Valdico Soriano, A Paixão de Homem. Só para curtir. Tenha boa noite a você e a todos os ouvintes que estão na escuta da audiência. Valeu, garoto. Fique todos com Deus.
0: Valeu, meu querido. Eu vou ficar te devendo essa daí, viu, meu amigo? Porque, ó, a gente toca o forró nesse horário, né? Viu, meu amigo? Vou ficar devendo pra você, então. Mas vou colocar um forrozão beleza aqui também pra você curtir aí. Obrigado, meu amigo. Olá. Povo querido aí do bairro Pedrinhas. Ter... Vamos lá, tem mais participações.
7: Obrigado, seu alô.
8: Boa noite, meu querido.
0: Tudo bom, seu Reginaldo?
8: Diz a cantiga do Grilo, né? Levou em Tiriço, né?
0: Tiriço, direto e reto.
8: Reginaldo Barras Piauí, eu quero, quero vir hoje aí com você. É, para todos os ouvintes que eu ofereço, a quem gostar do repertório, eu quero ouvir com Abdias e seus grandes sucessos de samba. Para não morrer de tristeza, eu ofereço para o Castro, no bairro Boa Vista, em Barras.
0: Alô, Castro.
8: E a todos que gostarem da música. Tá bom?
0: Tá okay.
8: Meu abraço, meu irmão. Bom trabalho, meu filho. Bom descanso quando você chegar em casa. Você
0: tá bom.
8: Tem uma noite promissora, uma noite boa, um bom descanso.
0: Obrigado, meu querido.
8: Agradeço a Deus aí pelo seu trabalho.
0: Amém.
8: Por mais um dia, viu? Você faz o que você gosta, que eu sei que você gosta da comunicação.
0: É isso aí.
8: É que nem meu saudoso irmão José Milton.
0: Grande Zé Milton.
8: Pois tá, meu querido. Um abraço, fica bem. Até mais.
0: Abraço, meu amigo Reginaldo Vale, rapaz. É, lembrando aí o nosso grande companheiro Zé Milton, rapaz. Sou de ouro também. Valeu. Abraço aí, Reginaldo Vale. Toda a família Vale, né? Obrigado pela audiência. Daqui a pouco a gente toca, então. É forró esse daí, não é? Pronto, a gente vai verificar aqui, então. Agora, 18 horas 26 minutos. 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

0: aí o grande Abdias do acordeon para não morrer de tristeza aqui no Terreirão da Fazenda. 18h32. Aí sucesso aí pro meu amigo Reginaldo Vale. Abraço, meu amigo. Obrigado pela audiência. A gente vai para um breve intervalo comercial. Já, já a gente tá de volta. Sai daí não.
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0: horas 38 minutos. Esse aí não erra a hora, não, meu amigo. Esse aí. É a hora certa no sertão, 18 horas 38 minutos. Para você que tá ligado em todo o Brasil, através da rede de rádios Verdes Campos Sat. Obrigado pela sua audiência, viu? O Terreiro da Fazenda. Eita, povo maravilhoso, rapaz. Tá beleza, então. Tá beleza. Olha, sua participação, o pessoal mandando mensagem aqui, rapaz. Perguntando pro Farinhada. Cadê as Farinhadas, meus amigos? Cadê? Beijozinho de coco, é bom, né? É, você não sabe o trabalho que dá pra fazer um beijo daquele, viu? Dá pra tirar 10 cargas de... 10, 8 cargas de mandioca aí, meu amigo. É, não é brincadeira, viu, meus amigos? Quem gosta de beijo aí não sabe, né? Mas a gente vai ajudar, viu? Aí todo mundo ajuda o outro, né? Um ajuda o outro aí, dá certo, rapaz. Bora! Faixa de goma também. Esse é o período, né? Então a gente vai junto aí, farinhada é com a gente mesmo, viu? Vamos lá, sua participação 994-47-5082. Fica à vontade, o DDD 86. Você que tá em outra região do país, aí em qualquer estado, entendeu? Manda mensagem através do 86-994-47-5082. WhatsApp liberadão aí pra você participar com a gente, viu? 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Fala, meu amigo Anaildo, rapaz. Já tá por aqui ele.
1: Boa noite, meu amigo. Boa noite.
0: Tá bom aí? Como é que tá por aí?
1: Aí, Anaildo. Passa aí. Tropicália. Você se foi. Silêncio da minha palavra. Tropicália.
0: Tropicália. Beleza. Tá na sequência aqui. Tem mais. Fala, meu amigo César, rapaz.
2: Meu amigo Adilson Carlos.
0: Diga lá, César.
2: No outro programa aí, meu amigo. Mande a música dele.
0: Tamo junto.
2: Reginaldo
0: nosso não toca.
2: Forrozinho da Marinês aí. Que você tá no outro programa aí, Marinês, TV do Forró, pra oferecer pra Suzana, que é meu lado.
0: Beleza.
2: Meu amigo Levi, do Solidão. Coxinha lá no canto escuro, tá se preparando aí pra mim. Vaquejada, meu amigo. Cajueiro em Areia, esse bairro. Chico Anjo, bairro de Santinha, que tá balançando na rede. Zé Luiz, acorda que é batucar no chão. Francisco, Zé Piranha. Meu amigo Dringal, Tibúcio, o pegador de pitbull, Rogério dos Cocos, minha mãe e meus irmãos. Aí, meu amigo Boinha também.
0: Cadê Boinha, cuidado, rapaz? Boinha,
2: não cai dessa rede. Minha mãe e meus irmãos pra você.
0: Valeu, meu amigo César. Obrigado pela audiência. Deixa eu ver quem tá com a gente aqui também, minha amiga Maria de Socorro.
3: Oi, Alice, boa noite.
0: Tudo bem, minha querida?
3: De Capitã de Campo. Mande um alô pra minha tia Dedela, mora na Boa Esperança,
0: tia Dedé,
3: no município de Piripiri. Ela não perde esse programa.
0: Oh, que bom, que bom.
3: Dias. É, à tarde, ela diz que escuta eu falando.
0: Olha,
3: diz que
0: aí
3: escuta eu mandando mensagem pra você.
0: Uhum. Beleza.
3: Tá
0: então
3: bom, meu amigo. Bote bem, bote. Tô ouvindo aí as músicas aí que você vai colocar.
0: Tá ótimo, tá
3: é
0: ótimo.
3: Tudo boa, as músicas. Pois é, Adi, sabe pensando que ontem você não tava
0: Não, tá bom.
3: Fazendo ontem. Programa à tarde, porque não se sintonizou de jeito nenhum na rádio.
0: Vixe, o que foi que houve?
3: A rádio. Tá bom, boa noite. O Raimundo Soldador tá aqui ouvindo também.
0: Seu Raimundo, rapaz. Abraço, seu Raimundo Soldador. Pessoa incrível, rapaz, ali da região de Capitão de Campos, né? Região norte do estado do Piauí. Obrigado aí pela audiência, viu? Um abraço pra tia Dedé. Alô, tia Dedé. Beijo pra você, minha querida. Abração. Tá ouvindo a programação aí do Terreirão da Fazenda. Vamos lá, tem mais participações. Boa noite.
4: Boa noite, meu compadre.
0: Opa, como é que tá, meu compadre?
4: Fala, eu Chico Novo, da localidade de Pingado, município de Barra do Maratão.
0: Como é que você tá, meu querido?
4: Meu filho, você hoje tá no comando, mas estamos aqui. Eu vou lhe pedir uma música. Uma música pra você me tocar pra mim.
0: Pode ser. É,
4: Mastruz com Leite, uhum. A Bandeira do Nordeste.
0: Ótimo.
4: Aquela do nome do Chapéu de Palha.
0: Sim, sim.
4: Pra você me toca ela pra mim, pra me oferecer pra meu filho, porque eu sou um homem do Chapéu de Palha mesmo, trabalhador.
0: Acaba trabalhando.
4: Por isso eu tô oferecendo pra meus filhos e meus netos, que estão aqui mais eu. Boa noite, meu filho. Deus te abençoe.
0: Amém, Chico. Amém. Obrigado aí pela audiência. Muito novo também aqui na região de Barras também. Dona Irene, boa noite.
5: Boa noite, Adilson Carlos. Aqui quem fala é Irene, esposa do Raimundo Cunha, agente de venda dos produtos de F8, diretamente de Campo Maior. Quero mandar minha boa noite para todos os clientes de F8 de Raimundo Cunha e Irene, que Deus abençoe a todos e a nós e a cada um deles. Um abraço.
0: Amém.
5: Mandar minha boa noite para a Dona Clara, no assentamento Carcavel, seu João, no Buritizinho, seu Tiririca, na Raial, deputada Paraíba, em nome dele, para todos os caminhoneiros, Dona Rosa Brasilinha, todos satisfeitos, seu João Corinto, seu Luiz Corinto, seu Raimundo Corinto, Dona Belinha, toda a família Corinto e todos da Sambaíba. Seu Luiz Leite, no conjunto Lucídio Portela, Campo Maior. Dona Eugênia, seu Zé e todos do Tucunzeiro. 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Obrigado e boa noite.
0: Abraço, meu querido. Obrigado. Sou Raimundo, Dona Irene, aí na região de Campo Maior, no Piauí, terra da carne de sol, viu? Passando aí por Campo Maior, né? Pode. Deixar de comprar carne de sol. Deixa eu mandar um abraço aqui pros nossos amigos caminhoneiros. Olha, você que tá no trecho nesse momento, ligado na nossa programação. Nossos amigos aí, ó, caminhoneiros, um abraço pra vocês. Fica aqui o nosso abraço, né? Esses guerreiros do asfalto aí. Voando sem asas, viu? Valeu, obrigadão pela audiência. Obrigado pela carona. 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

0: Vamos lá, o Terreirão da Fazenda, 18 horas 53 minutos, para você ligado em todo o Brasil, através da rede de rádios Verdes Campos SAT. Obrigado pela audiência. Vamos juntos. Hoje você tá estranhando a voz aí, não é o compadre Irlande Farias. Vovô e vovó tá estranhando a voz aí. O compadre Irlande Farias tá voltando, viu? Amanhã tem Messias GF8, rapaz. A gente tá aí. Um abraço, meu amigo Messias GF8, lá em São João dos Patos, rapaz. Tá fazendo companhia amanhã, rapaz. Eu queria ficar a semana toda, né, Pato?
1: Vai balançar,
0: Ah, e pois é, a gente vai ficar hoje, né? Amanhã tem o nosso amigo Messias GF8, que é sábado, segunda, hoje, né? Pronto, beleza. A gente podia ficar a semana toda aqui, né? Mas vamos lá, vamos lá. 18 horas 54 minutos. 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E daqui a pouco a gente traz muito mais música aqui no Terreiro da Fazenda.
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0: 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Olha, a gente vai para um breve intervalo comercial, já estamos em cima da hora, mas vou atendendo no retorno aí, vou atender o seu Chico Novo, o meu amigo César, né? E daqui a pouco mais participações, ok? A gente volta rapidão, mas já estamos de volta.
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0: Agora 19 horas, 13 minutos, 7h13, horário de Brasília. Você que tá ligado no Terreiro da Fazenda, aqui na rede de rádios Verdes Campos Sat, ao vivo via satélite para todo o Brasil, através do canal 365, viu? Olha, tem novidade chegando aí, TV Verdes Campos para você. Por enquanto você tá só no áudio, né? Mas durante essa semana a gente vai repassando para você, então, a programação aí da TV Verdes Campos. É logo logo, viu? Vamos lá, você que tá ligado em uma de nossas afiliadas em todo o Brasil também, aí na sua região. Deixa eu mandar um abraço aqui pro pessoal de Esperantinópolis, né? Essa região maravilhosa aí de Esperantinópolis, no Maranhão. Estão ligados através da 91.3, a nossa nova afiliada aí no Maranhão. Você que tá na região aí, manda mensagem pra gente, viu? Fala como é que tá chegando o nosso áudio aí na sua cidade. Um abraço aí pro nosso companheiro Roberlândio, rapaz. Grande Roberlândio, tá fazendo aí o sucesso total em todas as tardes aí. Da nossa afiliada em Esperantinópolis. Vamos lá, tem participações dos nossos amigos aqui, rapaz. Muitas participações chegando aqui. Vou agilizar aqui rapidão. Vou mandar um abraço aqui pro nosso amigo Totão e Cassiano, agente de vendas dos produtos GF8 lá de Alto Longar. 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Abraço, meu querido. Obrigado pela audiência. Vamos lá, tem participações. Boa noite.
1: Boa noite.
0: E aí, meu querido?
1: É, Adilson Carlos.
0: Tudo bom?
1: Sou eu de novo, Lateral. Participando direto, mas aqui o Terreiro tá fazendo.
0: Não tem problema,
1: aí,
0: não, meu amigo. É
1: a
0: vontade.
1: E a gente escampa é direto no ar. Pois é, eu queria pedir hoje o shot das meninas com o nosso grande Luiz Gonzaga.
0: Grande Luiz Gonzaga.
1: Grande Luiz Gonzaga. É, Luiz Gonzaga, o shot das meninas.
0: Uhum.
1: E aí, você bote aí pra nós aí, por favor. Pois é, estamos aqui na escuta, todo mundo escutando aqui a Verdes Campos Sat, o Terreirão da Fazenda.
0: Valeu, meu amigo.
1: É, só animação, é. Nosso Nordeste brasileiro, de modo geral.
0: Não tem igual, viu? Valeu, meu querido amigo Atevaldo, rapaz. Gente boa, sempre participando aqui com a gente. Um abraço, obrigado pela sua audiência, meu amigo. Vamos lá, tem mais participações. Olá, boa noite. Aqui é Cícero Carlos, do Quimame, em Missão Velha, Ceará. Alô, povo do Ceará. Quero pedir a música aí de Volta Pra Minha Terra, na voz de Bilinguinha, isso? Para todos que estejam ouvindo esse maravilhoso programa, quero oferecer a meu pai, José, e a minha mãe Corrinha, as minhas irmãs, a Paula e Ana, e a Deutrate Lash. Obrigado pela audiência. Nosso amigo aí sempre participando também, é o Cícero Carlos. Valeu, meu amigo. Pessoal aí do Ceará, Missão Velha no Ceará, ligados aqui com a gente no Terreiro da Fazenda. Foi que houve, meu amigo Anailton?
2: Tá bacana aqui, meu filho. Tá
0: beleza
2: bacana,
0: aí?
2: Tá bacana, o rádio tá legal. Ó.
0: Show.
2: A potência mudou, tá tudo mudado aqui o esquema. Tá tudo legal.
0: Bom
2: e
0: saber.
2: Você também, um grande hoje. Deus deixou você pra todo mundo e outro trabalho, por estudo, pra aprender tudo. E Deus deixou você pra ser um locutor. Você,
0: rapaz.
2: Você nasceu pra isso aí também, meu irmão.
0: Olha aí, rapaz.
2: Você é considerado, botei fé. Você não tem negócio de acanhamento em falar em rádio, não. Você de
0: Arnaldo, bota fé. Valeu, meu amigo. Rapaz, esse Anailda é fera, viu? Meu amigo, eu que agradeço aí a sua audiência, né? Obrigado aí pelos elogios aí. Fico feliz aí com a sua audiência. Vamos lá, quem tá com a gente aí?
3: Boa noite, doutor Flávio.
0: Opa!
3: Doutor Henrique, que é equipe. Parte a música de Flávio José. Para oferecer para a família Fonseca, já minha amiga. Adriano Merino, Helga Narubo, Vitória Caminho, Vitória Lobo, Maria Lúcia, Carol Fonseca, Alexandre de Apicetete, Lília de Apicetete, Patrícia Lanchelo Caba, Samuel Lanchelo Caba,
0: Luiz
3: Lanchelo Caba, Geraldo Corriba.
4: Abraço, meu querido, obrigado.
3: Verônica.
0: O rádio tá por cima.
3: Adriana Chaga.
4: Sandra
3: Chaga.
4: O Campo Maior, né?
3: Leila Chaga.
4: deixar de comprar carne de sol. Deixa eu mandar um abraço aqui para os nossos amigos caminhoneiros. Olha, você está no trecho nesse momento, ligado na nossa programação. Nossos amigos aí, ó, caminhoneiros, um abraço para vocês. Aqui o nosso abraço, né?
0: É gente muito.
4: Os asfalto aí. Obrigado pela audiência.
3: Já estou ligado na TV.
4: Vamos lá, olha, deixa eu dar aqui porta de rapidinho aqui.
0: Tá beleza. Tá beleza. Ok, meu querido. Povo aí de Sergipe, rapaz. Ele falou um pouquinho perto do rádio aí, né? O rádio tava por cima lá. Valeu, meu querido. Obrigado pela audiência, viu? Sempre participando aqui com a gente aqui. O rádio lá tá toda largura, viu? Fala, meu amigo Evaldo.
5: Boa noite, meu amigo Edilson.
0: Tudo bem?
5: Curtindo aqui seu programa aqui, da Vix Campsite aqui, passando aqui pelo Campo Maior, terra dos Canalbais.
0: Olha aí.
5: Destina ali a Teresina, capital dos 40 graus, né?
0: É, lá é que dura.
5: É, bota um forrozão aí do Mastruz com Leite aí pra nós curtir. Qualquer um que você tiver mais fácil aí, tá bom?
0: Na hora, na
5: hora. Abração aí, boa noite, meu amigo.
0: Valeu, meu amigo, boa viagem. Valeu, grande Evaldo aí, rapaz. Tá no trecho. Eu falei agora há pouco, né, da carne de sol. Mas à noite não sei, né? Dá pra comprar carne de sol à noite lá? Pessoal aí de Campo Maior, me digam aí. A gente encontra carne de sol à noite aí também? Campo Maior ou não? Diga aí, dona Irene. Valeu, meu amigo Evaldo. Boa viagem pra você aí. Toda segurança aí, todo cuidado aí. Valeu, meu amigo. Obrigado pela sua audiência. Vamos lá, tem mais participações.
6: Aqui, meu compadre. É o compadre de Faria, não.
0: Eu, hoje não, ainda não.
6: Esqueci o seu nome, rapaz. Eu me esqueci do nome.
0: Adilson.
6: E se botasse aquela música pra mim do Rabo do Jumento.
0: É lindo,
6: é o Mariano aqui de novo. Aquela música que canta. Eu não quero pagamento, nascimento. Eu só quero só o rabo do jumento.
0: Olha aí,
6: você,
0: rapaz,
6: disse que é brabo, nascimento. Eu não quero pagamento, nascimento. Eu só quero só o rabo do jumento. Eita, pô, agora o resto aí, você emenda o resto aí pra mim aí, meu amigo rei. Eu, meu pai, rei.
0: Na hora,
6: é o Mariano, que é oferecido aqui para o Gustavo Limo. E okay. O Manguita lá do Banco de Areia. E o Regino.
0: Grande Manguita.
6: E a Maria Antônia do Ormar, lá da Onça. E aqui é o Matheus, da Rua 30, e as irmãs dele.
0: Valeu, Matheus.
6: E obrigado, meu compadre velho. Bota essa música pra mim do Rabo do Jumento, é pra mim oferecido pra eles. Valeu aí, obrigado, viu? Valeu.
0: Beleza.
6: Aí, boa noite pro senhor e sua família. Ô, Mariana, é o Vigia. Está o Vigia do Badu. Tchau, família.
0: Olha aí, já tá por aqui ele. Meu amigo Mariano, um abraço, obrigado aí, pessoal de Timon, rapaz. É o meu amigo Mariano, sempre participando aqui com a gente no Terreiro da Fazenda. 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Melhor hospedagem do Piauí. 19 horas 22 minutos.

0: Agora 19 horas 29 minutos. Para você que tá ligado em Verdes Campos Sat ao vivo, via satélite para todo o Brasil. É o terreno da fazenda. Hoje o compadre Hernande Farias não está, né? Não estranha a voz. Logo, logo ele tá de volta aí. Tá curtindo férias lá. Abraço aí, nosso amigo Hernande Farias. Valeu, meu compadre. Vamos lá, tem mais participações dos nossos amigos aqui, rapaz. Deixa eu ver quem tá com a gente, meu amigo Bruno. Fala, Bruno. Alô, boa noite.
1: Oi, Adilson Carlos. Meu irmão, você esqueceu da minha música, Boneca de Pano.
0: A Boneca de Pano.
1: Eu pedi cedinho da noite, a dona Cianira aqui do Morro Vermelho.
0: Pronto, vai.
1: Agora... Tô com vontade de ouvir a Boneca de Pano e uma boa noite, um abraço.
0: Boa noite, vai ser a próxima, viu? Não posso deixar de tocar a Boneca de Pano hoje, viu, pessoal? Então, vamos lá, vamos lá. Abraço, minha querida. Deixa eu ver aqui, tem quatro vídeos aqui. Esse aqui não é gravado, né? É outros aqui. Então, abraço aí pra nosso amigo que mandou aí. Nosso amigo foi? Obrigado aí pelos vídeos, meu amigo. Vamos lá, boa noite. Alô?
2: Boa noite, Adilson Carlos.
0: Tudo
2: aqui
0: bem?
2: É Luzia, do Renascença 2, da Zona Sudeste.
0: Tudo bem, minha amiga?
2: Eu não vou pedir música, não. Estou ouvindo aqui a programação.
0: Que bom.
2: Terreirão da Fazenda. Não pedi música, não. Liguei meu rádio bem baixinho, né? Que eu estou de luto.
0: Eita,
2: tá com dois
0: entendi.
2: Dias que a minha irmã faleceu. Mas eu estou com meu rádio ligado. Não vou ficar entendi. Triste, não, porque a tristeza é muito ruim.
0: Eu entendo.
2: Aí eu quero só ouvir, né? Ofereço para você. Fiz para meu esposo Arnaldo, fiz para meu filho Yuri, para minha nora Letícia Vitória. Não, porque eu não vou pedir música, não, que eu tenho falecido uma pessoa da minha família, que estou só ouvindo a programação. Tchau,
0: tudo
2: uma
0: bem.
2: Boa noite.
0: Ok, minha querida. Abraço para você, nossos sentimentos aí a você e a toda a família, tá bom? Um abração. Vamos lá, diga aí, a dona Irene ou o seu Raimundo?
3: É, Edson Carlos,
0: diga.
3: Não vai esquecer de botar a música que eu te pedi, não, viu?
0: Tá bom.
3: Viu? Que é com Clara Nunes, viu? Feira de Mangaio, viu?
0: Feira de Mangaio.
3: Não vai esquecer, não, eu mandei o áudio pra ti.
0: Beleza, tá na sequência aqui, viu? Tá na sequência. 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Diga aí, meu amigo.
4: Boa noite, meu amigo, rapaz. Acabei
0: tudo
4: de
0: bom?
4: Falar com o Hernande Farias. E ele disse que é pra você mandar um alô pro Antônio José, aqui
0: Antônio
4: do
0: José.
4: Bairro Marajá, rapaz. Ele e o Dandão, filho dele. Vamos comer, vamos tirar pra fazer um pescado ali no açude, tirar pra fazer um grande. Valeu, meu irmãozinho. Um abraço, uma boa noite pra todos os ouvintes aí. É nóis, meu irmãozinho.
0: Abraço aí, Antônio José, rapaz. A tilápiazinha boa, viu? Tilápiazinha assada na brasa. O fritazinho no óleo também dá certo, né? Show de bola. Valeu, meu amigo Antônio José. Vamos lá, tem mais participações.
5: Boa noite, quem fala aqui é o Zé, que é o Pirata Verde. Manda um alô aí pra nós. Mandei um zap pra você aí, mandou um aí pra nós, quiser ligar pra nós.
0: Beleza, meu amigo Antônio José, rapaz. Um abraço, obrigado pela audiência. Cachorrinho aí tá... Viu alguma coisa diferente aí, viu? Olha, 19 horas 33 minutos, a gente tem que ir pro intervalo comercial, mas já a gente tá de volta, viu? 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Voltamos já, viu? Já o terreiro da fazenda tá de volta.
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19h44, 7h44, horário de Brasília. O cara tá passando voando aqui hoje, viu? Já chegamos a... passamos o meio do ano, né? Do mês de julho, né? Do meio do mês de julho. Final do ano é logo ali, viu? Então cuida, meu amigo. Olha, se nesse primeiro semestre, né, você ainda não conseguiu aí as suas realizações, aquilo que você almejava, então corra, meu amigo. Vamos lá, vamos em busca. E as oportunidades estão aí, viu, pra você. E eu quero falar hoje, claro, de uma oportunidade aí pra os nossos amigos.

0: 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Vamos lá, tem participação dos nossos queridos amigos ouvintes. Quem tá com a gente aqui, rapaz? Mandou foto, foi isso? Ah, tá bom. É, mandou só uma foto aqui, é o nosso... Deixa eu ver. Ah, vovó Lúcia, né? Mandou uma foto da netinha aqui, ó. Tá jantando, né? Tá botando até a bonequinha aqui pra jantar também. Que coisa, rapaz. Um abraço aí pra vocês. Deixa eu ver, tem vídeo aqui dos nossos amigos. Boa noite. Tá ouvindo o radinho lá, olha lá. Coloca o vídeo aí pra gente.
1: Boa noite, Padre Lani Faria. Tem um careta velho. Assistindo aqui o Terreiro da Fazenda.
0: O radinho ligado.
1: E bota aí Pedro Sertanejo. Comi o rio aqui no terraço.
0: Beleza.
1: Tô sentado aqui encostado do radiozinho. Chama.
0: Valeu, meu querido, um abração aí. Nosso amigo aí mandou um vídeo pra gente, rapaz. Obrigado pela audiência. Vamos lá, tem mais participações aqui. Boa noite, Adilson Carlos. Bote aí qualquer um de machuz com leite. Quero dedicar aí pro meu amigo Frasquinha, ao João, Várzea da Roça, lá em Coivaras. Um abraço, obrigado pela audiência. Tem aí o áudio aí, produção da vovó? Vamos lá, pode colocar o áudio aí pra gente.
2: Minha bisneta, meu filho.
0: Ah, jantando é a bisneta.
2: Aqui. Aí ainda tem um drink aqui com limão.
0: Olha.
2: Pra mandar aí pro Terreiro da Fazenda. Boa noite, boa noite, boa noite.
0: Boa noite, minha querida.
2: Que Deus abençoe você e a todos.
0: Amém.
2: E coloca
0: obrigado.
2: O nosso nome aí na oração do Pai Nosso, viu?
0: Sim.
2: Maria Rebeca, Ana Beatriz e toda a minha família. E pra você também, viu, meu querido?
0: Tá bom, minha querida. Obrigadão. É a bisneta, né, dela. Tá ouvindo, né? Tá mandando outro áudio aqui agora. Diga aí, minha querida.
2: Todos os ouvintes que... O vendedor do produto GF8.
0: Sim.
2: É a Irene, o Raimundo Cunha.
0: Abraço
2: Antônio Misturinho. E todos os ouvintes que vendem os produtos GF8... Eu mando boa noite para todos.
0: Abraço para
2: Adilson Carlos, meu querido.
0: Abraço, minha querida. Boa noite para você, para sua bisneta. É a bisneta, viu? Tá lá dando comida para a bonequinha lá, ela. Abraço, meus queridos. Vamos lá, tem participações. Boa noite.
3: Boa noite, meu amigo.
0: Olha, Adilson, rapaz, meu amigo Dão Bilino.
3: Paz, Maranhão. Quero
0: que
3: dizer que gosto muito de Terreiro da Fazenda.
0: Que bom, que bom.
3: Esse programa. E queria ouvir a música do Tropeiro, se puder. Já fiz para você e para todos que estão ligados no seu programa. Desde esse Carlinho, para que o Grande Faria está passando as férias em São Luís, é verdade?
0: Está passando em São Luís? Não, não entendi a pergunta. Coloca aí a pergunta de novo para a gente.
3: Para todos que estão ligados no seu programa. Desde esse Carlinho, para que o Grande Faria está passando as férias em São Luís, é verdade?
0: Sim, tá por lá. passando as férias lá em São Luís do Maranhão, rapaz. Um abraço pra ele aí. Tá curtindo a praia, né? Tá na praia ele. Um abraço aí com o Padilândio. Ontem ele tava com os nossos amigos ali, Doutor Almeida, a galera toda, viu? Agora eu senti falta de uma coisa, viu, meu amigo Dom Bilino? Foi do verso, rapaz. Então, eu vou fazer um aqui então, ó. Dom Bilino, meu amigo, quanto tempo não lhe ouvia? Andava muito ocupado ou foi a luta do dia a dia? Mas quando amigo é amigo, mesmo ausente não se esquece. É raiz que o tempo rega e é afeição que só cresce. Hoje ouvi sua voz de novo, meu peito se alegrou, porque a amizade verdadeira nem a distância apagou. Meu amigo Dom Bilino, rapaz, obrigado pela audiência, viu? Só faltou seu verso aqui, viu? Daqui a pouco ele manda pra gente. Alô, meu amigo, boa noite.
4: E aquela... Boa noite, meu querido apresentador.
0: Tudo bom?
4: É Carvalho do Táxi. Paloma.
0: Beleza. Como é que você tá?
4: Eu pedi aí pra você mandar uma lua ali pro Lustosa, no Planalto Uruguai. Meu amigo Lustosa.
0: Meu amigo Lustosa.
4: Lustosa, pro Tripão. E aquela galera que tá lá no bar do Lustosa. É Paloma do Táxi, Carvalho, Paloma, apelido.
0: Valeu, meu amigo.
4: Mande um alô aí pra Lustosa, esqueça não. Mande aí qualquer música de Jackson do Pandeiro, um abraço.
0: Tá, beleza, meu amigo, um abraço aí pro Lustosa. Ligados aqui na programação do Terreiro da Fazenda. Vamos lá, vamos colocar as músicas agora aqui, né? Nosso amigo pediu aí a música do Jax do Pandeiro, então a gente vai colocar aqui o Jax do Pandeiro. Depois a gente segue aí com o Pedro Sertanejo também, Forró na Capital. Depois a gente tá de volta aí falando aí, dando mais dicas dos produtos GF8 Saúde e Qualidade de Vida pra você. 7 horas e 52 minutos.

0: É o Terreirão da Fazenda, 19h58. Rapaz, deixa o cara aí, tá? Tá com uma pancada boa aí, viu? Vamos lá, a gente tava falando agora há pouco, sabe de quê, rapaz? De farinhada. Não sei se na sua região você já tá fazendo farinhada, e já tem farinhada aí pela sua região. Fala pra gente aí, manda aí um recado aí, como é que tá aí o pessoal aí na sua região. É, meu amigo, dá trabalho, né? Tem lavar a goma, tirar a massa lá, rapaz, é um negócio brabo, meu amigo. Mas é gratificante, né? No final aí, todo mundo fica feliz da vida, viu, com o resultado. Um abraço aos nossos amigos aí, né? Que ainda tem casa de farinha aí no interior. Ainda tem, né? Essa determinação, essa coragem ainda de fazer, rapaz. É, dá trabalho, mas é bom demais, viu? Farinhada é um negócio bom, viu? Vamos lá, ainda tem muitas participações aqui. Deixa eu falar rapidinho aqui de um produto de GF8. Daqui a pouco vou trazer outro áudio no retorno aí do intervalo, viu? 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Vamos lá, deixa eu ver aqui. Não, já 8 horas, não é isso? Vamos colocar algumas participações então aqui rapidinho antes da gente ir pro intervalo. Vamos lá.
1: Boa noite, né?
0: E aí, meu querido?
1: Todo ouvinte, né, da Rádio Verde Campos Sat.
0: Como é que você tá? Tranquilo?
1: Rádio da vovó e do vovô e do irmão caminhoneiro, né?
0: Isso aí.
1: Aqui quem fala é o Gordo de Coelho Neto, Maranhão. Quero mandar um abraço para seu Antônio Zila, lá no bairro Cajueiro, Paz é Boy, lá no bairro Bonsés 3.
0: Ok.
1: Meu primo Neguinho, lá na Rua Z, bairro Sarnês, né? Quero ouvir a música, né? Melô do rádio, né? Para oferecer para todos, né? Coelho Netense, para todos os nossos irmãos caminhoneiro, né? Quem fala é o Gordo de Coelho Neto, Maranhão, aqui, a Rádio Verde Campos Sat, faz uma grande audiência.
0: Valeu, meu amigo Gordo lá de Coelho Neto, rapaz. Gordo do Maranhão, ligados aqui na nossa programação. Deixa eu ver quem tá com a gente mais aqui. Vamos lá, mais esse aqui, vamos lá.
2: Boa noite.
0: E aí, meu amigo?
2: Carlos.
0: Como é que você tá, meu amigo Miguel?
2: Na Piauí. Miguel. Essa música aí de José Orlando, das antigas, um balouco, viu?
0: Beleza.
2: Não sei quando aquela música, um balouco de José Orlando.
0: Ok, ok, tranquilo. Valeu, meu amigo Miguel, rapaz, direto da capital Teresina, aí ligado com a gente aqui no Terreiro da Fazenda. Olha, eu vou pro intervalo comercial, nós estamos em cima da hora aí. E depois a gente volta aí trazendo muito mais participações, muito mais músicas aqui no Terreirão da Fazenda, tá bom? Já, já estamos de volta. Segura aí, voltamos já.
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0: Nosso amigo pediu a Eliane, não é isso?
1: Boa noite, meu amigo de São Carlos.
0: É, meu amigo, tudo bom?
1: Fala, Frasquinho, do Canto Alegre.
0: Grande Frasquinho.
1: De São Carlos, eu gostaria de ouvir o forró da baixinha, rainha do forró.
0: Rainha do
1: Eliane,
0: forró.
1: Rede na Varanda.
0: Beleza.
1: Eu quero dedicar, em primeiro lugar, para a vovó Clésia, para meu grande amigo João de Deus e sua esposa, Leidinha, na Voz da Roça. Também para o nego Zé Baixinho e Pirrinha, também na Voz da Roça. E também para Maria Tereza e sua filha Luzeni e seu esposo Toninho, no assentamento Sobradinho. E para todos que estão na escuta do seu programa.
0: Beleza, meu amigo.
1: Aqui é o Francinho do Canto Alegre. Um abraço.
0: Grande Francinho do Canto Alegre, rapaz, participando aqui com a gente no Terreiro da Fazenda. Obrigado pela audiência, meu amigo. Um abraço a todos aí no Canto Alegre. Rapaz, o Dom Bilino mandou o verso dele. Ele disse que tava faltando o verso, ele mandou o verso aqui. Rocha aí, Dom Bilino.
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0: Olha aí, rapaz, o homem é fé. Valeu, meu amigo Dom Bilino, rapaz. Você é fera, rapaz. Abração. Nossa amiga aí, ele gosta do verso também, hein, rapaz. Vamos lá, 8 horas 15 minutos. Deixa eu ver quem tá com a gente aqui, rapaz. Muitas participações. Eu vou dar um abraço aqui pro meu amigo, rapaz. Como é que tá, meu amigo Gabriel Farias? Tudo tranquilo aí, meu querido? Boa noite. Ele mandou um vídeo aqui, rapaz. Situação aí. Tá na Gautei, em Teresina, rapaz. Tá questionando aí a demora de ambulâncias aí da Central de Regulação de Transportes, né? A transferência. Não tá chegando aí ao HUT pra fazer as transferências, né? Abraço aí o nosso amigo Gabriel Farias Lima, rapaz. Tá aguardando aí. A gente tá sempre torcendo aqui, né? A gente tem acompanhado, né, a situação do nosso amigo Gabriel aí. Gabriel, rapaz, a gente tá na expectativa aí que tudo se resolva, né? Que tudo saia da melhor forma possível aí, que você possa, então, tá logo em casa aí, com saúde, viu? Com os seus aí. Abraço, meu amigo. Fica aí o nosso registro aí, né? Nessa demora aí das ambulâncias aí, da regulação de transporte no HUT, na capital Teresina. Abraço, meu amigo. Saúde pra você aí, que dê tudo certo, viu? Tem vídeo aí de quem é o vídeo?
3: Alô, compadre Irlande Faria! Opa. Aqui é Fernando, caminhoneiro da Bahia.
0: Grande Fernando.
3: De Teresina até o sul da Bahia.
0: Tá na reduzida.
3: Ouvida verde.
0: Olha já, meu amigo.
3: Estamos com meu compadre Irlande Faria. Chama na bota, papai.
0: Rapaz, ele tá subindo aqui na reduzida aqui no caminhão. Valeu, meu amigo. Ótima viagem pra você, rapaz. Grande Fernando. Obrigado pela audiência, meu amigo. Tá na correria aí, viu? Vamos lá. Daqui a pouquinho tem mais participações. Deixa eu falar pra você. 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
2: É, rapaz, o rádio é assim mesmo, viu? Aonde quer que você vá, o rádio chega com você, viu? Aonde a TV não chega, onde a internet não chega, o rádio está presente, tá bom? O rádio continua sendo imbatível. Abraço a todos vocês que amam o rádio, né? Estão sempre ligados aí na nossa programação em toda a rede de rádios Verdes Campos Sat. Você que tá com o seu radinho ligado aí durante todo o dia. Na rádio do vovô, na rádio da vovó, na rádio dos nossos irmãos caminhoneiros, dos trabalhadores. Você que tá no plantão hoje, nossos amigos que estão de plantão, viu? Tá com o radinho ligado aí ouvindo a nossa programação. Está nesse momento em algum lugar aí aguardando algo, ó. Nosso abraço aí. Deus cubra você de proteção, guarde você onde você estiver nesse momento, viu? Seja um plantão bacana aí. Abraço aos nossos amigos aí frentistas. Alô, meus amigos frentistas, rapaz. Estão aí nesse momento, né? Tá ouvindo aí na caixinha de som aí. Obrigado pela audiência. Vamos lá, deixa eu mandar um abraço aqui, rapaz. Meu amigo Francisco, pois é, tocamos aqui, rapaz. Diz que tá ligado lá. Obrigado pela música, tô ligado. Valeu, meu amigo. Deixa eu mandar um abração aqui. Olá, equipe da Verdes Campos Sat. Somos ouvintes assíduos de todos os dias. Sou o Fábio Veríssimo, do Farol Camucim. Olha aí, a verdadeira, a notícia verdadeira e a voz do nosso povo. E pra seguir a gente, seguir ele nas redes sociais, né? Me segue em todas as redes sociais. Nosso amigo Fábio Veríssimo aí, do Farol de Camucim. Do Ceará, povo do Camucim aí ouvindo a gente. Abraço forte aí pro seu pai, né? O Antônio Preto. O Antônio Preto, pescador. A sua mãe, a Rosa Veríssimo, né? A sua esposa aí, a Maria Juliana. A sua filhinha, o seu filho, né? O José Gabriel. O seu sobrinho, João Miguel. E toda a galera do Jardim das Oliveiras, Camucim, no Ceará. Alô, povo de Camucim. Tá ouvindo através da 100,3, não é isso? Uma das nossas afiliadas aí na região norte do estado do Ceará.
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2: A música que ele tá pedindo aí?
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2: Ah, do Vieira, né? Vieira e seu conjunto, é isso? Toque a música Melô do Bode, artista Vieira e seu conjunto. Vamos procurar aqui, é o Melô do Bode aqui. Boa noite, estamos ligados aqui no Terreno da Fazenda. É o Luiz Pereira, o Erasmo, Ribamar, Xixica, Socorro, no Parque Alvorada, na capital Teresina. Abraço, povo querido aí do Parque Alvorada, sempre ligadinhos aqui no Terreno da Fazenda. Não dá tempo de tocar essa daí do nosso amigo aí? Do Vieira e seu conjunto, rapaz. Essa daqui é interessante, viu? Valeu, meu amigo aí de Camucim, no Ceará. Ligados aqui no Terreirão da Fazenda. 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

0: Tá aí, rapaz, esse bode aí tá danado, viu? Abraço aí, meu amigo Francisco Fábio, né? O Fábio Veríssimo, lá em Farol do Camucim, rapaz, no Ceará. Pediu aí ao Mestre Vieira e seu conjunto aí, Melô do Bode. É o Terreirão da Fazenda, 8 horas 32 minutos. Pra você que tá ligadinho aí na nossa programação, é a Rede de Rádios Verdes Campos SAT. A rádio do vovô, a rádio da vovó. A gente vai para um breve intervalo comercial. Já, já a gente está de volta com muito mais Terreirão da Fazenda.
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0: Agora 8 horas 37 minutos, horário de Brasília, para você ligadinho aqui no Terreiro da Fazenda. Obrigado pela audiência, viu, hora? 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Oito horas 39 minutos, vamos às últimas participações, rapaz. Manda um abraço aqui, deixa eu ver pra quem. Boa noite.
1: Boa noite, meu amigo. Como aqui tá? É o Tony da Cruz, aqui da Lagoa das Amores, em São Antônio.
0: Tony da Cruz.
1: Você bota a mãozinha do Luiz Gonzaga pra mim, aparecer aqui pro Marlon.
0: Grande Marlon.
1: Aparecida aqui da Lagoa das Almas, aparece pro Rosiel. Quero que você bota aí do Luiz Gonzaga pra mim, viu? Que é o Tony da Cruz, Lagoa das Almas, em São Antônio.
0: Valeu, meu amigo Antônio da Cruz. Já tocamos aí várias, né, do Luiz Gonzaga. Tocamos, Luiz Gonzaga, meu amigo Antônio da Cruz, Marlon. Galera boa aí, obrigado pela audiência, viu? Abração. Tem mais?
2: Oi, boa noite.
0: Boa noite, tudo bem?
2: Sou a Maria Batista, de Guaíra, estado do Paraná.
0: Guaíra, no Paraná.
2: Pela segunda vez que eu tô mandando um áudio aí.
0: Maravilha.
2: Mas faz tempo que eu assisto, tá? Eu assisto pela TV. Bom. É uma benção seu programa, tá? Eu gosto muito porque eu sou do Ceará. Tem 46 anos que eu saí do Ceará, tô aqui no Paraná.
0: Legal.
2: Eu quero que toque a música Short do Chachado.
0: Ok, ok. Minha amiga lá de Guaíra, rapaz, ela tá no Paraná. Tá ouvindo através do canal 365, viu? Ela fala pela TV, mas é justamente a parabólica, né? Aí você coloca na TV e sai o áudio ali da rede de rádios Verdes Campos Sat, através das parabólicas, canal 365. Quem mais tá com a gente aí? Essa aqui chegou agora, vamos lá. Boa noite, meu amigo Wellington.
3: Boa noite, sou daqui da cidade de Matões.
0: Matões.
3: Estou sempre ligado, todas as noites, no terreiro da fazenda. Meu boa noite para todos.
0: Tá ok, meu amigo. Um abraço, boa noite, meu amigo Wellington. Diretamente aí de Matões, ligado aqui no Terreirão da Fazenda. Quem mais?
4: Boa noite, compadre Adilson Carlos.
0: Tudo bem?
4: Mande um alôzinho aí para seu Pedro Paulo, aqui da Taboca do Pau Ferrado.
0: Pedro Paulo.
4: Tá aqui ligadinho no programa, todo dia ele tá ligadinho.
0: Tá bom, um abraço aí pro seu Pedro Paulo, Taboca do Pau Ferrado. Obrigado pela audiência. Mandar um alô também pro Gabriel Farias, mandei agora há pouco, né? Amigo Gabriel Farias, rapaz, saúde pra você, meu querido. Logo, logo você vai estar em casa, viu? Estamos aqui na torcida, viu?
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0: Tem mais participações?
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0: Beleza, então, rapaz. Chegamos aí, né? Entendendo todo mundo. Que bom, viu? Rapaz, muitas participações hoje no Terreirão da Fazenda. Dizer pra vocês que amanhã nosso amigo Messias GF8, viu? Vai estar aqui com vocês, rapaz. A gente poderia ficar durante toda a semana aqui. Aí tem os nossos amigos também aí, nesse período em que o nosso compadre Irlândio Farias está de férias. A gente vai estar aqui, então, na programação. Agradecer você a sua audiência. Dizer para você da satisfação, né, de você estar ouvindo a gente em qualquer lugar do Brasil. 8h42, vamos lá, vamos tocar forrozão aqui. Grande Jorge de Altinho, sou feliz.

Aí, rapaz, nosso amigo pediu aí forrozão Tropicália, forró das antigas também, aqui no Terreirão da Fazenda. 8 horas 48 minutos. Pra você que tá ligado com a gente em todo o Brasil, canal 365, através de uma das nossas afiliadas aí na sua região, é o Terreirão da Fazenda. 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

0: Agora 8 horas e 57 minutos pra você, ó, de todo o Brasil, esteve acompanhando aí a nossa programação Terreiro da Fazenda. Agradecer você, a sua audiência, a sua companhia, né, durante esse programão. Obrigado, viu, a todos os nossos amigos que participaram, mandaram mensagem pra gente, áudio, vídeo. Bom demais ser a audiência de todos vocês, viu? Satisfação enorme contar com o carinho de todos vocês. Um abraço pra todos, viu? Amanhã quem vai estar com vocês no Terreiro da Fazenda ainda não é o compadre Irlande Farias. Meu amigo, compadre Messias GF8, rapaz. Vou mandar um abraço pra ele aqui. O querido lá de São João dos Patos, né? É a nossa rede de rádios aí chegando em vários lugares. Mais uma filiada aí trazendo aí o... seus talentos da terra, né? Grande Messias, rapaz. Um abraço aí, São João dos Patos, todos os nossos queridos amigos do Maranhão. Amanhã estarão aí na companhia do nosso compadre Messias GF8. Agradecer você a sua audiência. Muito obrigado. Qualquer hora a gente tá de volta por aqui, claro. Abração a todos vocês, viu? 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Pra vocês, o meu abraço, obrigado, viu? Até a próxima oportunidade. Tá chegando aí a Voz do Brasil, dentro da programação da Rede de Rádios Verdes Campos Sá. Abraço pra você, beijo no coração e até a próxima oportunidade. Tchau, tchau.
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0: está no ar a Voz do Brasil. As notícias do governo federal que movimentaram o país no dia de hoje.
1: Olá, boa noite.
2: Boa noite para você que nos acompanha em todo o país.
1: Terça-feira, 21 de julho de 2026.
2: Vamos aos destaques na Voz do Brasil.
1: Brasil continua fora do mapa da fome, segundo o relatório divulgado hoje pelas Nações Unidas.
2: O documento aponta ainda que o país reduziu a insegurança alimentar severa. Márcia Fernandes.
3: A proporção da população brasileira que não tem renda suficiente para consumir a quantidade mínima de calorias para uma vida saudável se manteve abaixo de 2,5%. Indicador é utilizado para apontar se o país está no mapa da fome.
1: Portaria regulamenta o trabalho no comércio durante os feriados.
2: Norma estabelece que o funcionamento nesses dias vai depender de negociação coletiva. Gabriela Noronha.
4: Na prática, o acordo impede que as empresas escalem funcionários nos feriados por decisão unilateral.
1: E vamos falar também do Julho Amarelo, mês de conscientização sobre hepatites virais.
2: Saiba mais sobre a doença, a importância do diagnóstico precoce e o tratamento oferecido pelo SUS. Graziele Bezerra.
5: Todos os anos, mais de 1 milhão e 300 mil pessoas morrem por complicações causadas por algum tipo de hepatite.
1: Hoje, na apresentação da Voz do Brasil, Luciana Vasconcelos e Nazi Brum.
2: E acompanhe a gente ao vivo, acesse radiogov.ebc.com.br ou o canal Gov na sua TV aberta.
1: Relatório da Organização das Nações Unidas para a Alimentação e Agricultura, divulgado hoje, estima uma queda da fome no mundo.
2: Em 2025, eram 645 milhões de pessoas, quase 14 milhões a menos quando comparado ao triênio encerrado em 2024.
1: E, de acordo com o documento, o Brasil registrou redução da insegurança alimentar severa e continua fora do mapa da fome.
2: Isso significa que o país manteve abaixo de 2,5% a proporção de quem não tem renda suficiente para consumir a quantidade mínima de calorias para uma vida saudável.
3: Segundo o relatório O Estado da Segurança Alimentar e Nutrição no Mundo 2026, o Brasil segue fora do mapa da fome. O documento, elaborado em conjunto pela Organização das Nações Unidas para a Alimentação e Agricultura, Organização Mundial de Saúde, Fundo das Nações Unidas para a Infância e outros órgãos ligados às Nações Unidas, foi divulgado nesta terça-feira. A proporção da população brasileira que não tem renda